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5: Agora 9:05.
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5: 9:06.
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Bom, e por aqui dentro do Conexão tá chegando, cara, essa música é maravilhosa. Zé Henrique e Gabriel com a participação de Nayara Azevedo. Instinto Animal, Espacial FM. O sucesso é aqui.

Como eu sempre digo, errar, mas acontece, né? Israel e Rodolfo, voltou quem não voltava, aqui no Sonzão da sua Espacial FM. Às 9h14, e aí, bora pra 2014 com Sam Smith, Espacial FM. 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

0: todo o romantismo de Hugo e Guilherme. Aqui no Conexão pelas ondas da Espacial FM, eu não sei beber só uma.
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0: Ainda Sam Smith com Dance with a Stranger. Ainda passaram por aqui Israel e Rodolfo. Zé Henrique e Gabriel com Nayara Azevedo, Instinto Animal. E vamos juntos, tá? Vamos juntos. Até logo mais às 11 por aqui com o nosso Conexão. E mais uma vez, ressaltando pra você que chegou agora, tá? Nosso Moda de Rancho daqui a pouquinho vem pedindo passagem às 10 e vou trazer pra você aquela moda bonita, aquela moda que toca ali o seu coração, aquela que você tanto gosta de ouvir. Tem alguma que tem um tempo que você não ouve? Quem sabe a gente não consegue atender. Já pensou? Então manda pra cá, 37 99974-0105, 99974-0105. É o nosso Moda de Rancho que daqui a pouquinho, hein? Daqui a pouquinho às 10, vem pedindo passagem. Quem gosta e gosta muito, tá ligado comigo, tenho certeza disso. Meu amigo, sou Américo Petrizzi, um abraço, sou Américo, ótima noite. Deixa eu abraçar também os meus companheiros aqui de todas as noites, né? Meus companheiros também, a Jane e o Mário Topa Tudo. Alô, Jane, alô, Mário, um abraço todo especial pra vocês também. Certeza que estão ligados com a gente nesta noite aqui no Conexão. Alô, seu Pedro, também lá na Vila Maria, sempre ligadinho com a gente. Amorzinho, beijo pra você também, tá lá na Vila Maria com a gente. É, modo Férias Play Vacations. É, coisa boa, né? Merecidas férias. Beijo pra você, amor. Amo muito você. Obrigado pelo carinho e companhia de sempre. Quem mais tá por aqui? Tem também alô aqui, ó, pro Adriano, que tá ligado com a gente lá no bairro Padre Libério. Abraço aí, Adriano. Ótima noite pra você também. Obrigado pela presença aqui no Conexão. Tá ligado também aqui. Alô, bebê. Alô, Serginho. Abraço pro Serginho lá no bairro Novo Horizonte, também em sintonia. São 9h21, mais uma paradinha e a gente já volta com muito mais por aqui, com mais sucesso pra você nesta noite de terça-feira. Não saia daí, você não me abandona não, porque até às 11 é nós aqui, ó.
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0: Agora 9h22. Vem pra cá.

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8: Pará de Minas continua com céu limpo nesta noite de terça-feira, 21 graus neste momento. Umidade relativa do ar em 51%.
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3: E já tamo de volta por aqui com o nosso Conexão. Vamos juntos por aqui, ó.
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3: Abraçando meu amigo Cláudio Gum lá na Vila Maria. Alô, Gum, abraço a você. Ele diz aqui amanhã tem. Será, hein? Confia. Abraço pra você, Gon, toda a família com a gente na Vila Maria, 927, Thiago Carvalho.

para 1984, quando o rock nacional ganhava um dos seus maiores hinos, composição de Herbert Viana e faixa do álbum Passo do Lua, Meu Erro, consagrou os Paralamas do sucesso e embalou gerações, como na apresentação histórica do Rock in Rio em 85, que clássico, hein? É saudade. E você confere com a gente sempre aqui dentro do Conexão, nas ondas

0: Canta, Mirosmar! Zezé de Camargo e Luciano, tarde demais, aqui na Espacial FM, o sucesso é aqui. Ainda Cleiton e Romário, aí eu chorei, os Paralamas, meu erro. Tivemos ainda Humberto e Ronaldo, há uma ex atrás, e o Thiago Carvalho passou por aqui também com saudadezinha. Fechamos assim então mais uma sequência? É, meus amigos, a hora não tá perdoando, faltando 18 minutos pro nosso modo de rancho, agora 17, 9h43 agora. Seguinte, você já sabe, né? Você já sabe que daqui a pouquinho, às 10, tem o nosso modo de rancho preparado com todo carinho, né? Com todo carinho pra você, para que você possa acompanhar e fazer uma viagem no tempo com a gente. É daqui a pouquinho aqui dentro do Conexão. Vou fazer aquela paradinha, aquela aguinha da garganta, e a gente já tá voltando com mais sucesso por aqui, pra gente, né, ir de leve e suave nesta terça-feira. Peraí.
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0: 9h43.
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2: Faltando 15 para as 10 agora.
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2: Agora são 9h46.
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E voltamos por aqui. 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E claro, tenho certeza que você vai se dar muito bem e ainda vai poder curtir a gente em qualquer lugar, né? São 9h47, Matheus e Cauã. É Problema, Espacial FM, o sucesso

0: eu acho que você tem que mandar aquela mensagem. Mas manda o que está no seu coração.
1: Porque se fosse eu falaria mais ou menos assim.
2: Ei, boa noite. Antes de te bloquear, eu só vim te dizer que a partir de hoje pode tocar o terror, fazer o que quiser fazer. A boca é sua, curte suas farras. Sinto mais nada.
0: Não, apaga.

Danilo e Davi aqui no Sonzão da Espacial FM. Apaga, apaga. Faltando 7 minutos para as 10. Vem cá, deixa eu te perguntar uma coisa. 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E por aqui no Conexão, tá chegando o com Late Night, esse som é demais. Aumenta aí pra você curtir.

0: Espacial FM, o sucesso é aqui. Gustavo Lima, cabelo cor de ouro. E assim fechamos mais uma hora de conexão. É, gente, tô falando com vocês que o negócio aqui é bruto. Tá vendo só? Você sabe, na volta do intervalo tem o nosso Moda de Rancho. Já prepara tudo aí. Prepara tudo pra você curtir com a gente, que tá demais, hein?
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0: Eu já volto, hein? Pera aí.
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0: 10 em ponto.
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4: Agora 10:03.
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4: Tamo de volta e vai começar o Moda de Rancho aqui, ó. Ó, faz o seguinte, hein? Tem moda que acalma e tem moda que faz chorar. Mas, ó, o Moda de Rancho chega pra sempre fazer a gente se lembrar. Então aumenta o som, porque tá começando.
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4: Chegou aquele momento, hein? Todo especial que você tanto gosta. Você tá preparado? Você tá preparado pra gente fazer uma viagem no tempo? É? Trazendo as boas. Aquelas que marcaram época. Aquelas que te levam lá pro passado. Talvez um passado não tão distante, mas algo gostoso que ficou marcado na sua vida. Tá começando o nosso Moda de Rancho, aqui no sonzão da sua Espacial FM, pra toda a região centro-oeste. Ah, pra você ligado na região metropolitana, você conectado em qualquer canto desse mundo afora. Obrigado pela sua companhia, pela sintonia. Vamos juntos, abraçando aqui, ó, minha amiga Nelly Vitória. Alô, Nelly Vitória, boa noite pra você. Ótimo restinho de terça-feira. O UFC também tá ligado, é o Fernandão. Alô, Fernando César, abraço pra você, meu querido. Tamo junto, toda a família com a gente, sempre na sintonia. Um abraço pra toda a turma aí, viu? Pode deixar, hein? Tá anotado aqui, Bruno e Marrone. Bruno e Marrone, grande abraço pra vocês aí. Adriana, ligada com a gente no Santo Antônio. Também aqui meu amigo Gum. Alô, Gum! Um abraço a você também, meu amigo. E ó, e como eu tenho feito aqui, vamos trazer um trechinho do que vem por aí? Você tá preparado? Então, ó, vamos conferir. Você vai conferir com a gente aqui, ó. João Mineiro e Marciano, você lembra dessa? Essa aqui é literalmente uma viagem no tempo. Som de Cristal, Joaquim e Manuel. Tem mais, ó. Lourenço e Lorival.
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4: Puxa a cadeira, ajeita o rádio e vem com a gente, ó. Se a saudade aí apertar, meu filho, preocupa não, viu? A gente acolhe ela em forma de música. Vem curtir com a gente aqui na sua Espacial FM. O sucesso é aqui. É saudade no ar. 10:06. Boa noite.

0: Que saudade, hein? Bruno e Marrone. Gente, eu que pedi essa música aqui na Espacial FM. Ou eu que pedi essa música. Saudade, Choram as Rosas, Zezé de Camargo e Luciano, Andorinha Machucada, Lourenço e Lourival quase que não saem, Estrada Velha, Joaquim Manoel, Som de Cristal e ainda João Mineiro e Marciano, Dama da Noite. Não acabou não, viu?
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0: Edson e Hudson agora às 10h25 aqui no Moda de Rancho. Ó.

0: Edson e Hudson, Cidadão, ainda Bruno e Magone, Zezé de Camargo, que é isso, hein? Que demais, ó, lembrando a você, não é pra você ficar triste, não, sim, não fica triste não, que amanhã tem mais a partir das 10 no nosso quartou, tá combinado? Mais saudade pra você e ó, aquele esquema, tá? Aquele esquema, você vai mandando pra gente vai registrando e vamos atender, combinado? Através do WhatsApp 37 99974-0105, tá? 99974-0105. Roda a vinheta porque acabou.
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0: Amanhã tem mais, tá? Vamos fazer uma paradinha? Intervalinho. E a gente já volta com mais pra você aqui, tá? Reta final do nosso Conexão. Agora 10h30, boa noite.
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10h32 agora. Ó, deixa eu te lembrar mais uma vez, confirmando pra você, 10h32, você sabe que amanhã já é quarta, né? Amanhã pra você já é quarta ou ainda é quarta? Do jeito que tá indo, né? Mas já tá muito rápido, né? Eu quero te lembrar que amanhã no Sertanejo Bom Demais vai rolar resultado, hein? 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Já na quinta, no Super Sucesso, vai rolar churras na faixa. Que demais, hein? Que demais. Então, já vai lá pra você participar de tudo. Não é de tudo mesmo, tá? Deixa pra depois, não. Participe e boa sorte. 10h33, Marília Mendonça e Maiara e Maraíza, Coração Bandido, abrindo mais uma sequência por aqui no Conexão. Quem que escolheu?

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Guilherme por aqui, às 10h40, faltando 20 para as 11 por aqui no nosso Conexão. Agora, gente da nossa gente, Marcelinho de Lima, sexy Iemanjá por aqui chegando no Conexão. Espacial FM, o sucesso é aqui, confirmando para você, 10h40 agora.

0: Ah, essa música é legal demais, né? Zé Neto e Cristiano pulando o muro. Ainda Marcelinho de Lima, Hugo Guilherme, Marília Mendonça e Mayara e Maraíza. Coração Bandido fechando a penúltima sequência do Conexão, que faz a última paradinha e já volta. Pera, não sai daí não, tá? Só mais um ticadinho.
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0: Faltando 15 para as 11.
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0: No sonzão da Espacial FM, Guilherme Benuto, Haja Coleiro.
1: Vai piorar demais.
0: Faltando 8 minutos para as 11, já na reta final do nosso Conexão. Vem cá, sabe aquele casamento perfeito? Isso. Agora imagina a cortina caindo e do nada Maroon 5 aparecendo para cantar ao vivo para os noivos. Você já viu, né? Tenho certeza que já. E foi exatamente isso que aconteceu no clipe de Sugar. Eles rodaram Los Angeles em um único fim de semana, invadindo festas de surpresa. E ó, quem sabia de tudo era somente o noivo. Vamos curtir? Essa música é lindíssima. Faltando 8 para as 11, Sugar com Maroon 5 aqui no Conexão.

0: para fechar e muito bem o nosso Conexão Diego e Vitor Hugo, entregador de flor. Você sabe, né? Amanhã tem mais, tá? Às 8. Eu aguardo você pra nossa quarta-feira, tá combinado? Agradecendo a você pelo carinho da sua audiência, a Deus pela oportunidade, sempre. Simbora, desejo uma ótima noite para você, bom descanso, bom trabalho para você que tá no trabalho, você que tá no trânsito, tá aí trabalhando, dirigindo. Obrigado pela carona, pela companhia, continue com a gente. Grande abraço, fiquem todos com Deus e até amanhã, às 8, hein? Você não me abandona não. Valeu!
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1: 11:01.
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1: Olá, tudo bem com vocês? Que bom! Está no ar o Clássicos da MPB. Eu sou Daniela Alcântara e sigo com você trazendo uma sequência especial de músicas que falam direto ao coração. Vamos juntos nessa viagem cheia de poesia e melodia. Vamos começar com música boa.

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1: De volta, abraçando os estudantes que estão ligados com a gente. Obrigadão pela audiência. A gente continua trazendo mais músicas inesquecíveis.

bem, gente, não tem jeito. Nosso tempo acabou e vamos fechando por hoje o nosso programa. Mas deixamos a promessa de voltar amanhã com mais clássicos inesquecíveis. Obrigado pela sua sintonia. Boas surpresas para você neste dia e até lá. Tchau, tchau. 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
2: Estamos chegando com o programa Cassete. É hora de recordar e matar saudade com mais uma edição de muita saudade musical. Vamos voltar aí aos anos 70, 80, 90 e algumas dos anos 2000. Aqui Diego Soares, junto com você para dar um play no nosso cassete já na primeira de hoje. Raimundos, a mais pedida.
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0: Tá aí o som de Titãs, Família, antes os Paralamas do Sucesso, Beco, Moacir Franco e Chitãozinho e Chororó, Incêndio no Canavial. Já já depois do intervalo, o cassete continua.
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1: Meia-noite 16.
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3: Programa Cassete trazendo agora Charlie Brown Jr. Te levar.

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0: Lampirônicos com Pop Zen, antes Cheiro de Amor, Vai Sacudir, Vai Abalar. Ainda conferimos Cláudio Zoli e A Francesa. Uma pausa pequena e eu volto já com mais cassete pra você.
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0: Tá aí o som de Tatu, antes Jota Quest, Um Beijo Seu e ainda Engenheiros do Havaí, o Papo é Pop no nosso cassete. Pra você aí do outro lado, obrigado pelo carinho da sintonia e audiência. Você tá conferindo o cassete, relembrando e matando saudade das grandes músicas do passado. Já já depois do intervalo tem som do Detonautas.
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1: Meia-noite 57.
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4: Vamos dando play no nosso cassete com Detonautas, O Dia Que Não Terminou.

0: som do Roberto Carlos com Alô, antes Spice Girls com Wannabe e ainda Nati Roots Liberdade pra Dentro da Cabeça. O cassete volta depois do intervalo com o som do Jorge Versilo.
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0: Alanis na programação, You Learn, antes Jimmy Cliff, Rebel in Me e ainda Zélia Duncan nos lençóis desse reggae. Já depois do intervalo, as últimas do cassete.
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0: Boy 36.
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2: Cassete traz agora BGS.

0: Linkin Park com In The End, antes Lulu Santos, Um Certo Alguém e ainda Gabriel Pensador, Tô Vazando. E tô vazando mesmo, a edição do nosso cassete fica por aqui. Eu, Diego Soares, volto amanhã em mais uma edição de Muita Saudade Musical. Grande abraço a todos e até lá!
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1: 2:17.
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3: Boa noite, amigos e amigas. A nossa viagem ao passado começa agora. É o Back in Time no ar, tocando os melhores flashbacks de todos os tempos. Eu sou Roger Pires e com muito prazer lhe farei companhia a partir de agora. Air Supply. Unchanging Melody.

0: Ouvimos Gonzaguinha, Sangrando, Caetano Veloso, Você é Linda. Vamos ao intervalo rápido e o Back in Time já já estará de volta. Back in Time.
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3: 2:38.

0: No melhor do flashback, ouvimos James Taylor, You've Got a Friend, Elvis Presley, Pool. Vamos fazer uma pausa para o intervalo e daqui a pouco estaremos de volta com o Back in Time. 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
4: 3 horas.
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0: Aqui você curte as músicas que marcaram a sua vida. Back in Time. Bryan Adams, Everything I Do.

0: Aqui no Back in Time tocamos Maria Bethânia, Maggie, Luiz Airão, Os Amantes. Uma excelente noite para você. Vamos a um rápido intervalo. 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
2: 3:19.

Aqui você recorda comigo os grandes sucessos de todos os tempos. Atlantic Stars, always.

0: Nesse bloco, ouvimos no Back in Time, KLB, Por Causa de Você. Gilberto Gil, Toda Menina Baiana. Vem aí mais um intervalo, o Back in Time volta daqui a pouco. Até já. 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
2: 3h40.
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0: Mais 4 super sucessos especiais no Back in Time. Baby Consuelo, sem pecado e sem juízo.

0: Você ouviu no Back in Time, Fagner, Espumas ao Vento, Djavan, Correnteza. Vamos fazer uma pausa para o intervalo e daqui a pouco estaremos de volta com o Back in Time. Back in Time.
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1: 4 e 2.

Em seu rádio, tocando os maiores sucessos de todos os tempos. Joana, uma canção de amor.

Nesse bloco ouvimos no Back in Time, James Blunt, Same Mistake, Information Society, Repetition. E o Back in Time de hoje fica por aqui. Nosso muito obrigado pela sua audiência e companhia. Amanhã a gente se encontra novamente, sempre aqui, na sua rádio de todas as noites. Uma excelente noite para você e até amanhã. Tchau.

num dia em que todas as pessoas do planeta inteiro resolveram que ninguém ia sair de casa, como que se fosse combinado em todo o planeta. Naquele dia ninguém saiu de casa.

0: Alô, parceiro da estrada, tá pronto pro nosso encontro? Aqui é o Fernando Riquetti, já estou encostando para um dedinho de prosa com vocês. Está começando mais um Brasil Caminhoneiro para você, companheiro da estrada. O caminhão leva comida, leva combustíveis, medicamentos e praticamente tudo que chega às nossas casas. Mas quem vive na estrada também carrega um peso invisível. O desgaste emocional. A rotina puxada, o trânsito, a pressão por entrega, o medo da violência nas estradas e a distância da família têm afetado a saúde mental dos caminhoneiros brasileiros. Especialistas alertam que casos de ansiedade, estresse e depressão têm aumentado e muito nos últimos anos. E sobre esse assunto eu conversei com o estradeiro Oscar. Vamos ouvir.
1: Carga do motorista não é só a carga que a gente leva que é pesada, né? A carga emocional, né? Temos essa responsabilidade que a gente tem todo dia e que a gente faz com que a nossa família também fique um pouco distante, né?
2: Sim, sim.
1: Mas é bacana que tudo tem que ser um pouco mais difícil. Se for fácil, não tem graça, né?
0: Agora, Oscar, brincadeiras à parte, como é que você avalia hoje que está aí a questão do desgaste emocional do caminhoneiro? Você que está no dia a dia na tocada aí.
1: Não tá fácil, mas teria que ter um jeito, né, pra ter uma pessoa pra cuidar disso, pra fazer a pessoa cuidar do emocional do motorista, fazer com que o motorista tenha um pouco mais de tranquilidade na sua jornada de trabalho, né, e tanto o familiar também.
0: Oscar, aqui na transportadora você pode contar com a psicóloga Valéria, né? O que ela representa para você?
1: Ah, ela é uma pessoa, é um anjo, né?
2: É
1: um anjo enviado assim pra gente, pra gente ter aquele certo cuidado na empresa, né? Aqui é a primeira empresa que eu tenho esse cuidado, nunca tive esse mesmo cuidado que eu tenho nessa empresa. E atualmente eu me sinto tranquilo, já tive algumas experiências com ela, conversando, né? Tendo uma boa experiência de troca, assim, a parte psicológica, né? Mas foi muito bacana, a experiência muito boa.
0: Tem estradeiro que não quer saber de passar lá perto do consultório dela. Que dureza, que é coração de pedra, que esse negócio não me aflige, não.
1: Sempre tem, né? Tem diferenças, personalidades diferentes, então sempre tem aquela diferença de cada um de nós, né?
2: É.
1: Mas é bacana. Cada um tem uma forma de, né, de estar se expressando para poder resolvendo os problemas, né?
0: Quando a mente está bem, o profissional tem mais concentração, toma melhores decisões e dirige com mais segurança. Já o estresse excessivo, a ansiedade e o cansaço emocional podem aumentar o risco de acidentes, problemas de relacionamento e até doenças físicas.
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0: Uma coisa que todo mundo sabe é que as leis referentes a álcool e direção são bem rígidas aqui no Brasil. Se alguém parar na inspeção e não der 00 mesmo, é problema. Mas será que as leis lá fora do Brasil são tão rígidas que nem as daqui? Bom, quem vai explicar tudo isso pra gente é ele, o nosso repórter especializado no mundo da segurança, Francisco Garonci. Canhota liberada pra você, meu irmão!
4: Quem é profissional do volante tá cansado de saber que álcool não combina com direção, principalmente quando se está no comando de um bruto que chega a transportar 74 toneladas. Isso porque este profissional precisa estar pronto o tempo inteiro para tomar decisões rápidas e, para isso, o raciocínio tem que estar ligado durante todo o trecho. Desde 2012, aqui no Brasil, que consumir qualquer quantidade de álcool e ir para o volante considera-se infração gravíssima com multas pesadas. Mas será que isso é assim em outras partes do mundo? Segundo a Organização Mundial da Saúde, que avaliou 171 países, o Brasil faz parte do pequeno grupo de nações que adota a tolerância zero para o consumo de álcool por condutores de veículos. Existe ainda um outro grupo que adota limites baixos, próximos a zero, formando ao todo 97 países que se colocam claramente contra a prática de conduzir depois de beber. Segundo a OMS, o consumo de álcool prejudica os condutores na capacidade de pensar e decidir, principalmente quando a concentração de álcool no sangue atinge o limite de 0,05%. A boa notícia é que países como o Brasil, que estão utilizando medidas de controle ostensivas, tais como leis rígidas, multas pesadas e testes de etilômetro com condutores nas vias públicas, as chamadas blitz da lei seca, chegam a reduzir em 20% os sinistros fatais causados pelo uso de álcool na direção. Um país que chama a atenção é a Noruega, que tem um limite de consumo de álcool para o condutor bem maior do que o Brasil. Enquanto aqui a tolerância é zero e admite-se 0,04 como uma tolerância pelo erro do próprio etilômetro, lá na Noruega, esta tolerância é 5 vezes maior. Mas apesar de ter limite maior, quem ultrapassa lá paga caro. O condutor é levado diretamente para a cadeia, onde pode passar até

0: onde ele cometeu infração desse tipo, certo? Mas eu acho que seria melhor esse um exame toxicológico, ALC, que seria para todas as classes. Foi pego, cortou.
1: Agora, tem uma coisa que muita gente no trecho fica em dúvida. Você sabe como é que funciona o etilômetro, né? Que é o famoso bafômetro usado pela polícia na fiscalização?
0: Com precisão, eu não sei. Eu sei que ele vai lá, faz o testinho, consta que o cara consumiu álcool, que não consumiu, mas como funciona passo a passo, eu não sei. Eu lhe sei sincero, falar a verdade, eu não sei.
1: É isso aí, turma! As leis de trânsito brasileiras são rígidas. E caminhoneiro responsável sabe que não dá para misturar bebida e direção. Até porque isso pode tirar o profissional da estrada e pode ser para sempre. E essa conversa não termina aqui, a gente continua junto nas redes sociais, porque segurança é aqui com Garonce. E agora é com você, Riquete.
2: Valeu, Garonce, aquele abraço, meu irmão. É isso mesmo, esse papo é sempre sério e a turma consciente do trecho sabe muito bem disso.
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2: Vamos de música! Marcos e Belucci!

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3: E o nosso papo de hoje é com o Dr. Dirceu Rodrigues Alves. Ele é médico da Abramet, Associação Brasileira de Medicina de Tráfego. Doutor Dirceu, qual que é o papel da Abramet para contribuir com a redução de acidentes no trânsito?
4: A preocupação da Abramet não só com relação à orientação do nosso profissional médico de tráfego, né? De doutriná-lo, de dar cursos, oferecer cursos, congressos, seminários, com o intuito de fazê-lo atualizar-se com relação à legislação, à medicina de tráfego propriamente dita.

0: não sei, mas é importante a gente lembrar que sempre nós estamos brigando aí com velocidade, estamos brigando com álcool, com drogas, com fadiga, com sono, né? Estamos brigando com o uso do celular. O uso do celular, do smartphone, a digitação, a fala. Não, mas eu falo com o viva voz. Mas é importante se dar conhecimento à população com relação a três funções importantes, que é a função cognitiva, que é atenção, concentração, raciocínio, vigília, prevenção do acidente. Ainda a parte motora, né, que são os movimentos que ele faz, a frenagem, a aceleração, o uso do volante, e ainda a sensibilidade tátil, né, tato, o telefone atrapalha isso aí. Ainda a visão e a audição. Quando ele está com o celular, por exemplo, mesmo no viva voz, ele está direcionando tudo, atenção, concentração, raciocínio, para aquilo que ele fala, que ele vai falar e que vai ouvir. Ele tem retardo, ele tem um atraso na resposta quando está ao celular. É interessante a gente frisar que esse indivíduo, ele leva 3 a 4 segundos para atender o celular. Então o toque é um efeito surpresa para ele. Quem é? O que quer? Né? Ele pega o celular e vai falar nesse celular, e de repente a esposa falando com ele, dando uma bronca porque ele esqueceu alguma coisa, e isso aí vai fazer ele pensar para responder, e ele está totalmente desviado. A atenção dele está direta para o celular e não para a direção segura.
1: Para se ter uma ideia, gente, usar celular enquanto dirige é tão ruim quanto guiar sob o efeito de drogas e álcool. Então, fique atento, parceiro.
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1: E vamos em moda!

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2: Triângulo Mineiro, você sabe, né? Aquele formado pelas cidades de Uberlândia, Uberaba e Araguari. E é considerado um dos maiores entroncamentos logísticos do Brasil. E a integração entre caminhões e trens ajuda a impulsionar a economia e gerar mais oportunidade de frete. O Francisco Dantas é empresário do ramo do transporte em Uberlândia e ele fala da importância da região.
3: A região do Triângulo Mineiro hoje virou uma região. Uberlândia e Uberaba são cidades irmãs, que são as maiores aqui do Triângulo e que são muito próximas. Depois com a duplicação do BR-050 que liga Uberlândia, Uberaba, que é a mesma que liga Brasília a São Paulo, temos projetos muito afins. Tem muito projeto sendo falado, sendo conversado, porque nós temos que pensar regionalmente. Nós passamos daquela fase de pensar só no umbigo, só na própria cidade. Então nós temos que pensar de ter o nosso projeto com pensamento regional e não apenas local. Esse é o que vai fazer diferença para alavancar toda uma região. E por vocação, eu não conheço uma região tão propícia para que esse modal rodoferroviário e aéreo aconteça em outro lugar do Brasil, além de Uberlândia, nesse momento.
2: É isso, turma. Quando o assunto é transporte de carga, não existe disputa entre caminhão e trem. E no Triângulo Mineiro, gente, essa parceria acontece todos os dias. De um lado, o caminhoneiro leva a carga até os terminais. E do outro, a ferrovia assume as longas distâncias para levar a produção rumo aos portos e grandes centros consumidores.
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2: Simbora tocar o modão!

0: Felipe Araújo e Panda.
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4: Olá, pessoal, bom dia. Que Deus abençoe nosso dia com muita prosperidade, saúde, né? E quero te falar, Riquetti, que eu estava uma semana lá em Joanópolis, interior de São Paulo, te ouvindo e falando para o pessoal te ouvir também. E quero mandar um abraço para minha vizinha Maria do Carmo, que um dia ela viu falando bom dia para minha irmã e ela estava na sintonia. Queria que eu fizesse também, mandasse um abraço para ela, tá? Um grande abraço para vocês. Amo todos vocês. Tchau.
2: Ô Vera, muito obrigado pela participação, obrigado pela mensagem, obrigado pelo carinho e pelo respeito aí com todos os nossos irmãos e irmãs da estrada aí, tá legal, Vera? Mandar um beijo então aí para dona Maria do Carmo, que tá sempre acompanhando aí o Brasil Caminhoneiro. Alô, pessoal de Joanópolis, pessoal do interior paulista, muito obrigado pelo carinho, obrigado pela audiência. E você, parceiro, você tá por onde ouvindo aí o Brasil Caminhoneiro? Manda aí, você tá em Curitiba, você tá em Fortaleza, você tá em Campo Grande, você tá por onde? Manda teu recado pra nós aqui que a gente faz gosto, ó, gosta de mandar o alôzinho dessa turma aí, ó, fiel, que tá sempre acompanhando o nosso dia a dia. Anota o WhatsApp aí, ó, DDD 11 96082-5819, DDD 11 São Paulo 96082-5819.
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2: Eu sei que a prosa tá boa, mas tá na hora de ir embora. Vou encostar por aqui. 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Um abração do Fernando Riquetti e até amanhã!

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3: 5:02.
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0: Opa! Bom dia, minha gente! É quarta-feira, chegou com alegria, energia e muita música boa! Tá começando aí o Viola Brasil, aqui pela sua Espacial FM, esse seu programa todos os dias, de 5 até as 7h50, até as 10 para as 8, levando para você o melhor da música sertaneja, muita animação, olha, aquele altíssimo astral, viu, que já faz parte das nossas manhãzinhas! Ali então, aumenta o som, prepara aquele cafezinho gostoso, vem com a gente, porque aqui é pra cima, pro alto, pra frente, é Viola Brasil que está no ar. Então, bora começar aí essa quarta-feira com muita, mas muita alegria. Então, um abraço pra você, viu, onde quer que você esteja, você que tá em casa, você que tá no seu trabalho, você que tá no trânsito, onde quer que você esteja, é bom demais estar com você, gostoso ter a sua audiência, ter a sua companhia. Olha a hora certa, são 5 horas e 4 minutos, 5 e 4. Olha, bom dia para você que está preparando aquele cafezinho gostoso, você que está tomando já aquele cafezinho gostoso, você que está em casa, você que está aí na lanchonete, aí no barzinho, né, tomando aquele cafezinho, comendo aquele pastelzinho gostoso de manhãzinha. Ei, coisa boa! São 5 horas e 4 minutinhos, 5 e 4 agora. É gostoso, né, demais estar com você nessa quarta-feira, meio da semana, hein, quarta-feira. Já é o meio da semana e como tá passando depressa, hein, gente. Um abraço para todos os retireiros ouvindo o programa Viola Brasil. Alô, meus amigos retireiros. Abraço para vocês e obrigado aí pela audiência. Obrigado aí pela companhia aqui no programa Viola Brasil. É, o pessoal aí nos currais, né? Alô, caminhoneiros, os caminhoneiros aí pelas estradas. Um abraço, viu, a todos os caminhoneiros. Ei, coisa boa, viu, estar com você também, ter a sua carona. Né? Os caminhoneiros nos dando carona aí pelas estradas. Obrigado, viu, gente? Obrigado aí pela companhia sempre de vocês. 5 horas e 5 minutinhos, 5 e 5. Pessoal trabalhando aí nos hospitais também, né? Alô, moçada aí nos hospitais ouvindo a gente. Você trabalhando aí nos hotéis também, né? Em sintonia com o programa Viola Brasil. Epa, um abraço pra você. Olha a hora certa. São 5 horas e 5 minutos. Cuidado para você não perder a hora, né? Você que vai ter que se levantar agora, né? Aí você vira para cá, vira para lá, vira para cá e acaba adormecendo de novo. Cuidado para você não perder a hora, viu? São 5 horas mais 6 minutinhos. E o pessoal participando com a gente pelo 99974-0105. Ei, turminha boa! Já chegando aqui a família Viola Brasil, a família Espacial FM. Pessoal já participando com a gente pelo 99974-0105. Então, daqui a pouquinho, né, o seu recadinho, daqui a pouquinho o seu áudio, daqui a pouquinho o seu pedido musical também, tá bom? Você que pede aí sempre, né, aquela música que você quer ouvir. São 5 horas e 6 minutos, o Cuco confirmando a hora certa para você. São 5 horas e 6 minutos. Viola Brasil, a programação é do Ricardo Alexandre. A direção é de Matheus Mendonça e do Ricardo Alexandre. E até as 10 para as 8, até as 7h50, você vai comigo!
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0: E o seu Viola Brasil. 5 horas e 7 minutos e a gente começa bem demais o programa Viola Brasil com Pena Branca e o Chavantinho só para começar!

Viola Brasil começou bem com Pena Branca e o Chavantinho Vento Violeiro. Olha a hora, são 5 horas e 11 minutinhos agora, em 5 e 11. Ronaldo Viola chegando com João Carvalho, é o meu silêncio. Bom dia, bom dia, bom dia pra

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4: Você vai comigo, Carlos Leite, até às 7h50 e o seu programa Viola Brasil, o seu programa de todas as manhãzinhas aqui pela sua espacial. Epa, quantas pessoas chegando, hein, gente, coisa boa, que bom ter a sua audiência, que bom ter a sua participação aqui no programa Viola Brasil. São 5 horas e 14 minutinhos, 5h14. Um abraço aí para o Roberto Fúria. Já acordou, já está em sintonia com a gente. Alô, Roberto Fúria. Obrigado, viu, pela sua audiência. Obrigado aí pela sua companhia do Viola Brasil. Também quem está com a gente, o Gregório. O Gregório Chup Chup está sempre aí com a gente, né, Gregório? Abraço para você, obrigado, viu, pela sua participação também no Viola Brasil. Bom dia. Aparecida está com a gente, Aparecida. Um abraço, viu, bom dia. Aparecida lá do Padre Libério, já acordou, já está tomando aquele cafezinho gostoso também. É dona Joana, e aí? Aparecida está sempre ouvindo a gente, acorda cedinho, né, Aparecida? Fica aí ouvindo o Viola Brasil, um abração para você, viu? O Antônio Cardoso é lá do Patafufo, tá sempre com a gente também, né, Antônio? Um abraço, bom dia.
5: Ô, Carlos, bom dia, boa quarta-feira. Eu sei, pra mais todos, né? Deixa eu te falar, eu tô querendo ouvir uma música do Zé Ramalho. Eu não sei o nome dela, não.
4: Do Zé Ramalho?
5: Mas ela fala assim, Tá vendo aquele prédio, moço? Eu também trabalhei lá.
4: Ah, é o Cidadão.
5: Eu ia revocar. É essa música, só no seu nome dela, você sabe qual que é.
4: Sei, é o Cidadão.
5: Se você puder passar pra mim, eu gostaria de escutar ela, viu?
4: Você vai ouvir daqui a pouquinho.
5: Espacial FM, o sucesso é aqui.
4: Beleza.
5: Antônio Cardoso, Patafufo.
4: Abraço, Antônio, sucesso é sempre aqui, você vai ouvir o Cidadão daqui a pouquinho, então, tá bom, Antônio? O Antônio Cardoso, do Patafufo. Obrigado aí pela sua audiência, obrigado pela sua companhia. Reinaldo também já acordou, já sintonizou na espacial, já está participando com a gente. Alô, Reinaldo, bom dia!
6: Bom dia, Carlos Leite.
4: Beleza, Reinaldo?
6: Mais um dia, paz de Deus, nosso Senhor Jesus Cristo.
4: Pois é, quarta-feira.
6: Vamos acordar esse povo aí.
4: Vamos acordar o povo, gente.
6: Para levantar. O povo está dormindo ainda, né? O povo está querendo nada, está dureza, não quer trabalhar.
4: Não, moçada já acordou, Reinaldo.
6: Um abraço pra dona Joana aí, ó.
4: Ei, dona Joana.
6: Um abraço pra Expedita, pra Penha, Manuel da Barra e o Ednei Brasil, né? Nosso bigode Surubim, o Espanta Sobração.
4: Já acordou, o Ednei já tá participando com a gente também.
6: Ele também tá bem preguiçoso.
4: Tá preguiçoso, você tá achando? Ei, Ednei.
6: Para todos os ouvintes, né? Que estejam ouvindo a espacial, né?
4: Beleza.
6: Espacial. É a primeira, né? Primeira do nosso coração. Vamos acordar todo mundo aí. Valeu, um abração.
4: Obrigado, viu, Reinaldo? Obrigado aí pela sua participação mais uma vez aqui no programa Viola Brasil. Pois é, mas o Ednei Brasil, ele já acordou sim, viu? Aí, Ednei, o pessoal te chamando de bigode surubi, como é que é? Cara de baiacu. Epa, como é que é o negócio, Ednei? Um abraço, bom dia.
7: Bom dia, Carlos Leite.
4: Bom dia, bom dia.
7: Na espacial. É uma quarta-feira abençoada para nós todos, né, Carlos?
4: Amém, que seja, né? Para todo mundo.
7: Que seja, né?
4: Tomara, né?
7: Quarta-feira abençoada. Ednei Brasil rumo ao trabalho, né?
4: Vai trabalhar, ontem estava de folga, né?
7: Espacial. Que espacial FM, sucesso é sempre aqui mesmo,
4: aqui,
7: né?
4: Sempre, claro.
7: Essa padeirada já acordada, será que vai ter pão hoje para nós?
4: Hoje tem.
7: Tô achando
4: pessoal já acordou cedinho, Ednei. Acordou cedinho.
7: Chamando eu de bigode surubim.
4: Pois é, já pensou todo cara, dia, fala isso, hein?
7: Negócio não tem isso não, né, Carlos?
4: Tá errado, não tá, Ednei?
7: Espacial. Espacial FM, um abraço para nossos amigos. Nossos amigos. Nossas amigas de Sara, Aparecida, de Janira, né? Ouvindo de espacial. Que espacial FM, o sucesso aqui com o Ednei Brasil.
4: Sempre,
7: viu? Bom dia, Carlos Leite.
4: Bom dia, bom dia, bom dia.
7: Um
4: abraço, obrigado aí pela sua participação também, viu? E Ana, um abraço pra Ana, lá da Nova Serrana. E dona Joana, a Ana já tá no segundo cafezinho hoje, viu? Um abraço, Ana, obrigado aí pela sua companhia, viu? Ela fica com a canequinha esmaltada, ouvindo a gente, tomando aquele cafezinho, acorda cedinho, todas as manhãzinhas, né, Ana? Um abraço pra você, viu? Obrigado pela companhia. Queria mandar um abraço pro Toninho Piu Piu também. Ei, Toninho Piu Piu, lá do bairro de Fátima. Toninho Piu Piu tá ligadinho aqui no Viola Brasil. Ele acorda bem cedinho, já sintoniza aí com a gente, né, Toninho? Um abraço pra você, viu? Obrigado aí pela sua audiência, obrigado pela sua companhia. Lá do bairro de Fátima, né, o Toninho Piu Piu. Ligadão aqui no programa Viola Brasil. 5h19, Expedita Mariano também já tá com a gente. Ei, Expedita, um abraço, viu? Obrigado aí pela sua companhia. Ela já tá preparando aquele cafezinho gostoso, tá mandando um alôzão para todo o pessoal da Fazenda do Olaria, também para todos da rádio, para Aparecida, para Jussara, para Emanuele, para o Pelezinho, né? O Magrelo, a Ângela, Maria, o Reinaldo, o Rodrigo, Dona Carmen, Dejanira, o Antônio, a Penha, todo mundo, né? O Zé do Bar também, pra Eliane Nobre, lá em Matheus Leme, ligadinha com a gente. Alô, pessoal de Matheus Leme, abraço pra vocês, obrigado, viu, gente, pela companhia também aqui no Viola Brasil. Você tá preparando aquele cafezinho agora? Tá passando aquele cafezinho gostoso? Aí a dona de casa acorda, vai fazer aquele cafezinho. Aí começa a passar o cafezinho, aquele cheirinho gostoso, né? Ei, dona Joana, aquele cheirinho gostoso de café, hein? Ei, acorda todo mundo, né? Quem precisa levantar cedo já acorda, já toma um cafezinho. E quem não precisa de se levantar cedo também já se levanta, né? Vai tomar um cafezinho, depois vai deitar de novo. Ei, ai. 5h20. E Cleusa, lá em Divinópolis. A Cleusa já se levantou, já está se preparando aí para ir pro trabalho, né, Cleusa? Abraço para você, viu? Obrigado aí pela sua companhia. Marcilene e Cássia também, já se preparando, né, para ir pro trabalho. Um abraço, Marcilene e Cássia também, aqui do centro, né, ligadinha com a gente. A Cleusa é lá de Divinópolis. Né, Cleusa? Um abraço para você, obrigado, viu, pela sua companhia. Sônia Silveira já acordou também, já sintonizou na espacial, já tá ligadinha com a gente. Um abraço, viu? Obrigado pela companhia. Juca também tá com a gente. Ei, Juca, um abraço.
0: Bom dia, Carlos Leite. Manda um alô aqui pra Valentina, pro Quero Paralis.
4: Valentina?
0: Kleber Pintor, Ângela Maria de Sete Lagoas.
4: Tá ligada.
0: Manda também pro Adão de Fortuna.
4: É, Adão, um abraço. Adão lá de Fortuna também ligadão com a
0: Rodrigo
4: gente.
0: Rodrigo Reis, o Careca Azul.
4: Ligadinho. Abraço, viu? Obrigado aí pela sua participação, viu? É o Juca ligado aqui com a gente. Nossa, quantas pessoas chegando. Daqui a pouco a gente fala mais, né? Senão a gente vai ficar só falando, né, dona Joana? Ei, aí. Daqui a pouquinho mais participações, então, aqui no programa Viola Brasil. São 5h22, 5h22, o Roboaldo também está chegando, Ana Célia, alô Ana Célia, um abraço para você, obrigado, viu, pela sua companhia também aqui no programa Viola Brasil.

Milionário José Rico chegando no Viola Brasil. É o sonho, aquele sonho que eu sonhei com você. Bom dia, bom dia, bom dia.

0: Ah, essa música é linda, hein? O Cidadão, você ouviu com o Edson e Hudson aqui no Viola Brasil. Você pediu e ouviu, né, aqui no Viola Brasil. 5:30, 5:30. Olha, um abraço, né? A Expedita tá ligada com a gente, mandou fotos pra gente, fazendo aquele cafezinho delicioso. Nossa, fez um biscoito de polvilho, hein? Um biscoito de polvilho frito, daquele salgado, né? Ei, coisa boa, coisa gostosa, hein, gente? Uma das coisas que eu mais gosto, né? É biscoito de polvilho frito. Nossa, que delícia! Abraço, Expedita! Obrigado, viu? Aí pela sua audiência, obrigado pela sua companhia. Também pedindo música pra Soninha, pra Kátia, pra Aninha, pro Eduardo, pro Jesus, Raí e todos da Jaguara, né, Expedita? Um abraço! E ela falou que o café do Reinaldo é uma xanguana, hein? Ei, Reinaldo, Expedita falou que seu café é uma xanguana, não é, Expedita?
1: Bom dia, Paulinho.
0: Bom dia.
1: Cadê o Reinaldo com a xanguana dele? Até hoje não manteve a xanguana ainda, não?
0: Ei, ai, Reinaldo, a Expedita falando que seu café é uma xanguana. Que é isso, hein? É, moçada, hein? Abraço, começou cedo, hein? 5:32, 5:32. Abração aí, viu? Dejanira tá com a gente, é lá da Lagoa Branca. Ei, Dejanira, um abraço, bom dia!
2: Bom dia, Carlos Leite.
0: Tudo bem,
2: Carlos
0: Dejanira?
2: Leite, quero mandar um abraço pra Aparecida, pra Penha, pra Jussara, pra Expedita, pro Adão em Fortuna de Minas, pro Dinei Brasil.
0: Certo.
2: Pra Dona Carmen, né, Cláudio, pro Rodrigo Reis.
0: Sei. Essa turma
2: quero
0: toda.
2: Quero mandar um abraço pra todos os ouvintes da Espacial FM. Quero mandar um abraço pra todos os meus parceiros e colegas de trabalhos, pros Honda aqui na Fazenda Palmeiras. Quero mandar um abraço pra todos os ouvintes aqui da Lagoa Branca. Obrigado. Tchau.
0: Ei, Dejanira, obrigado, viu, pela sua audiência, obrigado aí pela sua companhia, viu, e no programa Viola Brasil, né, Dejanira, tá ligadinha com a gente, né, Dejanira, um abraço pra você, obrigado, e tá mandando um abraço pra todo mundo, né, e o Adão lá em Fortuna de Minas, o Adão tá ligado também no Viola Brasil, né, Adão, um abraço, bom dia, Adão, obrigado aí pela sua participação também aqui no Viola Brasil, coisa boa que nós estamos juntos. Olha, também o Ednei Brasil está aí participando com a gente, né? Um abraço. É, a Margarida do bairro JK. Alô, Margarida, um abraço, viu? Obrigado aí pela sua companhia. Quantas pessoas chegando, hein, gente, aqui no Viola Brasil. Pimenta, alô, Pimenta, um abraço. Pimenta está sempre ligado. Pimenta temperando, né? Programa Viola Brasil, né, Pimenta? Tem mais participações. Alô, Vanderlei. Um abraço para você. O Vanderlei tá ligadão no Viola também, viu? Alô, Vanderlei.
3: Bom dia, meu amigo Carlos.
0: Bom dia. Tudo bem, Vanderlei?
3: Manda uma moda chonada aí do Milionário Zé Rico aí para nós aí.
0: Milionário Zé Rico.
3: E um ótimo dia para você, para todos os ouvintes do Espacial. Um abraço e uma excelente quarta-feira de seu amigo Vanderlei.
0: Obrigado, Vanderlei. Obrigado pela sua companhia e participação também no Viola Brasil. Ângela em Sete Lagoas, já acordou, já sintonizou com a gente, hein, Ângela?
4: Bom dia, bom dia, bom dia,
0: com alegria. Bom dia, bom dia, com alegria,
4: bem,
0: sempre.
4: Estou
0: bem, graças a Deus. Você, Ângela?
4: Comigo está tudo bem.
0: Que bom, né? Está bem com você também, viu?
4: Coloca a minha família, a sua família, a família de todos os caminhoneiros, de todos os padeiros, de todos os pasteleiros e de todos os ouvintes. E todos locutores na oração e na oração do poder.
0: Tá bom, daqui a pouquinho, 6 horas.
4: Qual Lourenço música? E Dorival, Como Eu Chorei.
0: Como Eu Chorei.
4: Ofereçamos para todos os ouvintes que gostam da música. Viu?
0: Tá bom, Carlos Ângela. Leite. Então daqui a pouquinho você vai ouvir.
4: Para todos os locutores da rádio. Tá tudo ouvintes, viu?
0: Carlos. Beleza, obrigado, Ângela. Como Eu Chorei, né, que ela quer ouvir daqui a pouquinho, né, Ângela? Abraço pra você, viu? Obrigado pela sua companhia. Miguel da Barra também tá com a gente. Alô, Miguel, um abraço.
5: Eu pedi oração pra minha família, pra sua família, Carlos Leite.
0: Obrigado, Miguel.
5: Pelo Barco, Condomínio, Reinaldo aí de Paz de Minas, Zé Pozinho, Alírio, todos os pessoal de Hospitanguim, Medalha de Saúde.
0: Sei.
5: E Capoeira Grande.
0: Mais um recadinho?
5: Aqui.
0: Falhou o telefone?
5: Vai pegar aí estava aqui, comprou um telefone pro Zé do Bar, que eu acho que o telefone de carro estragou, não comprou outro.
0: Que é isso, hein?
5: Não é chip. Comprar pra isso. Sumiu, não fala mais nada.
0: Fala mais nada, hein? O que aconteceu, tá, será, bom, hein?
5: Um abraço, Deus abençoe a todos.
0: Amém, viu? É o Miguel, lá de Onça do Pitangui. O telefone dele também tá dando uma falhinha, né, Miguel? Um abraço pra você, obrigado, viu, pela sua audiência. Obrigado aí pela sua companhia também. É o Miguel da Barra, lá em Onça do Pitangui. O Geraldo de Pitangui também, bom dia, tudo bem? É o Geraldo de Pitangui. Ô, Carlos, manda um abraço aí pra nós, estamos te ouvindo pelo aplicativo da Espacial. Ei, Geraldo, lá em Pitangui, um abraço pra você, viu? Obrigado aí pela sua audiência, todos vocês aí que estão ouvindo a gente. Muito obrigado, viu, pela participação aqui no Viola Brasil. O Marcelo tá com a gente, hein, Marcelo? Marcelo de Betim, ligadão no Viola Brasil, Marcelo? Um abraço, Marcelo tá com a gente o tempo todo também, né? Lá de Betim, obrigado, viu, pela sua companhia sempre. Tem mais gente participando com a gente. Alô, bom dia.
6: Leite, bom dia.
0: Bom
6: aqui,
0: dia.
6: Coloca eu e minha família, a sua, do Dinei.
0: Ah.
6: E eu vou para Belo Horizonte, eu vou para Betim hoje.
0: Vai para Betim
6: tá
0: hoje?
6: Fazer perícia.
0: Ah, coisa
6: coloca
0: boa.
6: O Ed nas orações ali para mim, para dar certo.
0: Vai dar certinho, vai dar tudo certinho, viu, Aparecida? Tá bom, vai dar tudo certo, tá?
6: Rodrigo Reis e a dona Carmen.
0: Tá ligado, tá, estão ligados, né, com a gente.
6: Qualquer hora eu vou ir bater
0: pra
6: um conhecer. Papinho com ela.
0: Ah, ela vai adorar, viu? Não vai, dona Joana?
6: Dente pro Léo, viu?
0: Quem mais?
6: Coloque nas todas as orações.
0: Tá bom, Aparecida. Obrigado, viu, pela sua companhia aqui no Viola Brasil. Ela vai te conhecer, vai vir conhecer, viu, dona Joana? Ei, dona Joana tá doidinha pra conhecer Aparecida também, né? Abraço, gente. E o cowboy chonado. Ei, cowboy, bom dia.
7: Ô, Carlinhos, bom dia, bom dia, bom dia.
0: Bom dia, bom dia.
7: O cowboy, Délio Vaguinho, Roberto, Ben, Perdida, o Zeca.
0: Zeca também, ligadão.
7: Ele manda do Brasil. Manda.
0: Sei.
7: Um dia bem chonado aí pra nós. Valeu, não. Tchau, obrigado.
0: Epa.

Viola Brasil, Espacial FM, olha, a hora certa para você, viu? Agora são 5 horas e 42 minutos, 5h42. Alô, caminhoneiros, um abraço para vocês todos, caminhoneiros, ligados aqui no Viola Brasil. Obrigado, viu, gente? Obrigado pela audiência, obrigado pela companhia, viu? Que bom que nós estamos juntos. São 5 horas e 43 minutos. Um abraço para Célia, tá com a gente lá em Gamas. Oi, Célia, um abraço lá em Gamas, ligada com a gente, obrigado, viu? Pela sua audiência, obrigado pela sua companhia. Olha também a Marilene, está lá em Divinópolis, ligada com a gente. Alô, Marilene, um bom dia para você, tomando aquele cafezinho gostoso, né, Marilene? Daqui a pouquinho, o pessoal saindo aí para o trabalho, bom dia para vocês. A Renata do São Pedro, desejando aí um dia bem abençoado para todo mundo, né, Renata? Lá do São Pedro, ligadinha com a gente também, viu? Coisa boa que nós estamos juntos. São 5 horas, mais 43 minutos, 5h43. 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

0: Essa música é linda, hein? Leonardo com Eduardo Costa. Como eu chorei. Essa música é linda, hein? 5 horas.
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0: 5:47, confirmando a hora certa. 5:47. É o seu Viola Brasil. Mais participações, né? Senão não dá tempo de colocar todo o pessoal que está participando com a gente. Muito obrigado, viu, gente, pela audiência. Muito obrigado aí pela companhia. O Antônio Cardoso pediu a música O Cidadão. Ouviu, né, Antônio?
2: Carlos, oi. Bom dia, eu tô aqui no centro agora.
0: Já tá no centro?
2: É, eu te agradeço pela música que você mandou pra mim, viu, do
0: tá bom.
2: Zé Ramalho. Muito obrigado, tinha muitos anos que eu não ouvia essa música.
0: O Cidadão, né?
2: Que Deus te abençoe
0: linda.
2: Ricamente, viu?
0: Amém, viu?
2: Fica com Deus.
0: Com Deus também, o Antônio Cardoso, ele ouviu o Cidadão. Ele não ouviu com o Zé Ramalho, foi com o Edson e Hudson, mas a música é linda, linda, linda, né? Obrigado aí pela companhia. Zé Estevão, alô, Zé Estevão, Rosângela, ligadinhos aqui no Viola Brasil também, os nossos amigos. Bom dia!
3: Oi, Carlinhos. Bom dia.
0: Bom dia.
3: Uma quarta-feira abençoada de você, viu? Tudo de bom.
0: Todos nós, né, Zé Estevão?
3: Um abraço. Fica com Deus.
0: Outro com Deus também. Obrigado, viu, pela sua participação também aqui no Viola Brasil. Né? São os nossos amigos participando com a gente. Ronaldo, lá de Itaúna, já acordou, já sintonizou. Alô, Ronaldo.
4: Opa. Bom dia.
0: Bom dia. Tudo bem, Ronaldo?
4: Você... Dona Joana aí.
0: Epa, Dona Joana tá aqui, firme.
4: E todos os ouvintes. Meio a semana, né?
0: Pois é, hoje é quarta-feira,
4: ao bom
0: meio
4: Deus,
0: da semana.
4: Juntos. Novamente. Sempre. Vamos prosseguir.
0: Se Deus quiser, né?
4: Né? Claro. Com fé em Deus.
0: Com fé em Deus. E pé na tábua.
4: Especial FM, sucesso é aqui. É onde aqui você
0: sempre.
4: Ronaldo Martins.
0: Abraço, Ronaldo. Mandou um abraço pra Dona Joana. Ela fica toda, toda, hein, Dona Joana? Ei, ai, só ganhando abraços, hein? São 5:49 agora. Olha, um abraço também pra Maria de Lourdes. O meu amigo Ricardo também pra Pitangui. Tá ligado aí com a gente, né, Ricardo? Tá aí na van, ligado aqui no Viola Brasil. Um abraço, Ricardo. Obrigado pela sua audiência. Obrigado pela sua companhia também, viu, aqui no Viola Brasil. Tá sempre ligado você e todo o pessoal aí na van com você, viu? Muito obrigado aí pela companhia. Márcio Frota chegando, hein, Márcio?
5: Bom dia, bom dia, bom dia.
0: Bom dia, bom dia, bom dia, com muita alegria.
5: Hoje tá frio de dúvida, Carlão.
0: Tá frio?
5: Tá achando? Mandando um alô aí pro Jucão aí, o Zé Luz, o Libério, viu? Aqui também já tô misturado. E põe eu, minha família, sua família, a família dos meus irmãos, alô?
0: Beleza.
5: Tudo oração da sede do poder aí.
0: Todo mundo, viu, Márcio?
5: Sucesso aqui, tamo junto, meu amigo.
0: É aqui sempre. Bom dia.

Espacial FM, agora são 5 horas e 53 minutos, 5 e 53. É o seu Viola Brasil, seu programa de todas as manhãs aqui pela sua Espacial. Alô Rosana, lá do bairro Raquel, pedindo orações para toda a sua família, né? Para uma pessoa aí, para uma conhecida muito querida, né Rosana? Um abraço, viu? Obrigado aí pela sua companhia sempre aqui no Viola Brasil. É a Rosana do bairro Raquel.

0: Ataíde Alexandre, ah, que ponto cheguei. Olha, agora são 6 horas, Espacial FM, sucesso é aqui. Pessoal chegando, participando com a gente. Um abraço, viu, pra todo mundo aí ouvindo a gente. Alô, Flavião. Flavião tá com a gente, né? Bom dia pra você também. Paulo César, lá de Capoeira Grande. Alô, Paulo César, um abraço. Mandou um áudio daqui a pouquinho, seu áudio. Raimunda também. A Loura. Ê, Loura, um abraço. Bom dia, viu? Obrigado aí pela sua audiência também. Obrigado aí pela sua companhia aqui no Viola Brasil. 6 horas e 1 minuto, chegando a oração da manhã com o padre Reginaldo Manzotti. E logo em seguida, hein, daqui a pouquinho, tem a oração do poder. São 6 e 1.
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2: Bom dia, queridos filhos e filhas. Que o despertar desta quarta-feira, sob impulso de Nossa Senhora, seja tranquilo e sereno. O dia começa, mas recorremos à Mãe que nos proteja de todos os perigos. Nossa Senhora, guie nossos passos. Em nome do Pai, do Filho e do Espírito Santo. Amém. Senhor Jesus, o dia começa, a labuta continua. E lembramos, Senhor, Mestre, que curaste corações, o homem todo e todo homem. E é por isso, Senhor, que nas primeiras horas deste dia, queremos pedir a cura interior. Na Tua presença, colocamos os corações aflitos. Peço, Senhor, cure as más lembranças que provocam tormento em meu coração. Peço, Senhor, que a Tua misericórdia e os raios curativos possam curar os meus traumas que me afetaram na infância e ao longo da vida. Senhor Jesus, Tu conheces os problemas. E eu coloco todos os meus problemas, desafios do dia de hoje, no coração do bom pastor. Te peço, ó bom pastor, pelas chagas abertas em teu corpo, em teu coração, cure as feridas que estão no meu. Cure as feridas de minhas lembranças, a fim de que nenhuma delas me faça recordar com dor, angústia e preocupação. Cura-me, Senhor. E como fruto desta cura que eu consiga perdoar, e o perdão que me liberta, que eu consiga perdoar todas as pessoas que me ofenderam e me machucaram. Dai-me, Senhor, a cura interior como fruto do perdão. Senhor, curai os males físicos do corpo, as feridas abertas, essa dor que lateja, essa parte que a medicina não resolve, mas com fé, uma luz brilhará. Senhor, e eu te louvarei e exaltarei o teu nome. Senhor, no dia de hoje, eu me coloco na tua presença e peço: aceite-me, purifique-me e santifica-me, Senhor. Rezemos juntos. Pai nosso, que estais no céu, santificado seja o vosso nome, venha a nós o vosso reino, seja feita a vossa vontade, assim na terra como no céu. O pão nosso de cada dia nos dai hoje, perdoai as nossas ofensas, assim como nós perdoamos a quem nos tenha ofendido. E não nos deixeis cair em tentação, mas livrai-nos do mal. Livrai-nos do mal. O Senhor esteja convosco. Ele está no meio de nós. Que a bênção de Deus nos livre do mal. Que a bênção de Deus recaia sobre nós. A água, a roupa dos enfermos, as fotos de família sobre este dia que começa. Em nome do Pai, do Filho e do Espírito Santo. Amém. Dai-nos, Senhor, a cura interior. Até amanhã.
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0: Deus de toda força e poder, dá-me hoje a segurança do teu amor e a certeza de que estás comigo. Peço ajuda e proteção para o dia de hoje, porque eu preciso de tua assistência e de tua misericórdia. Tira de mim o medo que me invade, tira de mim a dúvida que me perturba. Esclarece o meu espírito com a luz que iluminou o caminho do teu divino Filho Jesus Cristo aqui na terra. Que eu possa hoje, Senhor, receber toda a tua grandeza em mim. Sopra o teu espírito dentro de minha alma, para que eu sinta o meu interior fortalecido com a tua presença, minuto por minuto, hora por hora, dia por dia. Que eu sinta hoje a tua voz dentro de mim e ao meu redor, e em minhas decisões, eu perceba qual é a tua vontade. Que eu sinta o teu maravilhoso poder através da força da oração. E com este poder, a minha pessoa seja atingida pelo milagre que podes realizar a meu favor, suavizando os meus problemas, acalmando o meu espírito e aumentando a minha fé. Não me abandone, Senhor. Fica comigo para que eu não me desespere e nunca te esqueças. Levanta o meu espírito quando o encontrares abatido. Ajuda-me a seguir-te sem vacilar e sem olhar para trás. Entrego-te este dia, toda a minha vida e a vida de toda a minha família. Livra-nos, Senhor, de todo o mal que possa estar dirigindo a nós, ainda que seja por milagre. Eu sei, Senhor, eu sei que mais me atendes porque me amas e me escuta amorosamente. Desde já, eu te agradeço, meu Deus, meu Pai, e embora esteja com a alma inquieta, eu te suplico, dá-me poder de aceitar acima de tudo que se cumpra em mim a tua vontade e não a minha. Amém. Olha, agora são 6:09. 6:09, um ótimo dia para você, uma quarta-feira gostosa, abençoada, viu? Cheinha de muitas coisas boas, é isso que eu te desejo. 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
0: 6:12.
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2: 6:14.
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É bom demais estar aqui no Viola Brasil com você, o pessoal chegando, participando daqui a pouquinho, seu áudio, seu recadinho aqui no Viola Brasil, viu? Daqui a pouquinho. São 6 horas e 15 minutos, 6 e 15. Ei, você que está tomando aquele cafezinho, você que acordou agora, sintonizou agora na Espacial, uma ótima quarta-feira.

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1: Viola Brasil, Espacial FM, sucesso é aqui, são 6 horas, mais 18 minutinhos, 6:18. Você que tá acordando agora, você que tá sintonizando agora, viu? Um abraço para você, obrigado aí pela sua audiência, obrigado pela sua companhia. Olha o pessoal lá de Pitangui, ligado aí com a gente, alô, um abraço, todo o pessoal ligado aí. Muito obrigado, viu, gente, pela audiência, obrigado pela companhia. Ronaldo Carreteiro, Ronaldão Carreteiro. Tá ligadão aqui no programa Viola Brasil. Tá lá no seu sítio, né? Tá lá na sua chácara, ouvindo a gente, né, Ronaldão? Ele e a esposa, obrigado, viu, pela audiência, obrigado pela sintonia. Aê, dona Joana, o Ronaldo faz um queijo maravilhoso. E o doce de leite, hein? Nossa, hein? Que delícia! Alô, Ronaldo, alô, um abraço a todo o pessoal, viu? Ronaldo Carreteiro, sempre ligado aí no Viola Brasil. O Ricardo também tá ligadão, né, Ricardo? Aí é, na van, aí pelas estradas, né, indo para Belo Horizonte, levando o pessoal aí na van. Um abraço, viu? Obrigado aí pela companhia também no Viola Brasil. Canta, canta, Siriema! São 6:19, 6:19. Tantas pessoas chegando com a gente, hein, aqui no Viola Brasil. Abraço, Loura, Raimunda. Obrigado, viu, gente? Todo o pessoal trabalhando aí, né? Obrigado aí pela audiência, obrigado pela companhia de vocês. Coisa boa. E nós estamos sempre juntos. O Valdeir também tá com a gente. Ei, Valdeir, um dia abençoado, viu? Obrigado aí pela sua companhia também no Viola Brasil. O delegado, delegado é lá Bom Jesus do Oeste, né? Do sítio Cavalão. Alô, delegado.
2: Bom dia, Léo, pra nós tudo, quarta-feira.
1: Ei, quarta-feira, hein?
2: Na moda boa, sertanejo, delegado, que você de Cavalão.
1: Mandar agora. Agora, delegado.
2: Tomar um café e fazer uma caminhada, delegado.
1: Opa, bom dia, isso é bom. Todo. É, delegado, sempre tomando aquele cafezaço, né? Depois fazer caminhada para gastar as calorias, né, delegado? Um abraço, viu? Obrigado pela companhia aqui no Viola Brasil. Oi, Irlânia, um abraço, bom dia.
3: Carlos, bom dia.
1: Bom dia.
3: Que Deus abençoe a todos nós. Dia abençoado a todos, abraço para você e todos os ouvintes.
1: Muito obrigado, Verlânia, sempre participando com a gente também aqui do Viola Brasil. O Leandro Douglas é de Pitangui. É, Carlos, aqui é o Leandro. É o Matheus, estamos aqui tirando leite. Manda uma música aí para nós do Trio Parada Dura. É, um abraço, viu, Leandro e Matheus, lá em Onça do Pitangui, né, ouvindo a gente. Abraço pra vocês e obrigado aí pela companhia. Aqui no Viola Brasil, o Zé Geraldo lá de Carioca, de Maroa. Bom dia, Carlos, uma ótima e abençoada quarta-feira para todos nós. Felipe Vasconcelos é de Limas também, ele queria ouvir Ponto Final. É o Felipe Vasconcelos de Limas, do Pará, né, Felipe? Abraço pra você, obrigado, viu? E o Taquinho também tá firme ouvindo a gente. Alô, Taquinho, abraço em Limas, do Pará também, ouvindo o programa Viola Brasil. 6:21, 6:21. Olha o Mato Grosso e Matias no Viola Brasil. Você sempre será...

0: Mato Grosso e Matias no Viola Brasil, você sempre será. Abraço pro Niltinho da Van. Alô, Niltinho, um abraço. Obrigado aí pela sua companhia, viu? Aqui no Viola Brasil. É o pessoal do transporte escolar. Obrigado pela companhia. O Eugênio e a Rose também. Alô, Eugênio. Alô, Rose, né? Pessoal do transporte escolar, meu abraço para vocês. Obrigado aí pela companhia sempre. Olha, queria mandar um abraço para a Bruna também. Alô, Bruna! Bom dia, Bruna! Olha, o pessoal perguntando como baixar o aplicativo da Espacial. Fácil, né? Você vai lá no Google e pede para baixar o aplicativo da Espacial. Só isso, 30 segundos, já vai baixar o aplicativo aí para você, tá bom? Obrigado aí pela companhia sempre!
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0: 6h24, Vitor e Léo no Viola Brasil, o Granfino e o Caipira. Bom dia pra você.

0: Vitor e Léo, no Viola Brasil, você ouviu o Granfino e o Caipira, 6h28, a vovó tá ligadinha com a gente. Ei, vovó!
1: Ei, vovó!
0: Abraço pra todas as vovós e o vovô também. Alô!
1: Alô, vovô!
0: Alô, vovô! Bom dia!
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0: 6h28

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1: 16 graus em Pará de Minas, umidade relativa do ar 74% e o vento 6 km por hora.
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0: 6h32, 6h32, é o seu Viola Brasil aqui pela sua Espacial FM. Ei, você, onde quer que você esteja, já acordou, já tá tomando aquele cafezinho? Tem gente que já tá no trabalho, né, ouvindo a gente. Bom dia, viu, gente? Obrigado aí pela sua audiência, obrigado pela sua companhia, viu, aqui no Viola Brasil. Um abraço pra Leia do bairro Gutierrez, lá em Belo Horizonte, tá ligada com a gente. Ei, Leia, um abraço, bom dia pra você, viu? Lá do bairro Gutierrez, em Belo Horizonte, ligadinha com a gente, tomando aquele cafezinho e ouvindo a gente. Um abraço pra você. Paulo César, de Capoeira Grande. Ei, Paulo César.
1: Bom dia, cara.
0: Bom dia.
1: Paulo César, Capoeira Grande.
0: Tudo bem, Paulo César?
1: Você só tá com a moda boa, hein? Só modão, hein?
0: Coisa boa que você tá gostando, Paulo César.
1: E o sucesso é aqui. Eu queria ouvir uma música também, viu?
0: Qual a música?
1: Leandro Leonardo. Leonardo, Chuva no Telhado.
0: É um temporal de amor que você quer ouvir? Você vai ouvir uma do Leonardo daqui a pouquinho, viu? Abraço pra você, obrigado aí pela sua companhia. Alô, Aparecida Américo de Caetano Preto, bom dia!
2: Bom dia, Pai Freitas, eu não preciso da América de Caetano Preto. Então, nosso abraço a mim, toda a minha família, todas as minhas amigas, a Elânia, o Toninho, Davan, o Valdir, todos que trabalham na van, para as meninas poderosas também.
0: Sei.
2: Depois, gente, São Pedro, a Silvia, Dona Nilce, a Jaira também, a Expedita, a Mariana, Pedro Jaguara.
0: Lá nos guardas, né?
2: A música nossa vai dar você também, Carlos Leite.
0: Obrigado, viu? Obrigado pela sua companhia. A Penha também está ouvindo lá na Jaguara. A Penha e o Antônio, né? Lá na Jaguara, ligadinhos com a gente também. Obrigado, viu, pela companhia de vocês. Olha, também quem está com a gente é o José Maria, de São João de Cima. Ei, Zé Maria, em São João de Cima, ligadinho com a gente. Bom dia, viu? Obrigado aí pela sua participação também no Viola Brasil. A Kátia está com a gente. Ei, Kátia, um abraço. Ô, Carlos, manda uma música para Soninho, Davi, o Vitor, a Aninha, a Penha, a Expedita, o Magrelo, turma toda aí tomando aquele cafezinho, hein, Kátia? Obrigado, viu, pela sua participação também aqui no Viola Brasil. São 6h34, 6h34. Luiz Cláudio, Juliano e o Zé Ramalho. Entre a Serpente e a Estrela. Bom dia, bom dia, bom dia!

0: É, o Zezé de Camargo e Luciano, tá escrito em seu olhar. O Leonardo da Fila Anda, você ouviu aqui no Viola Brasil. 6:45. 6:45, você chegou participando aí com a gente. Um abraço, bom dia pra você, viu? Mais um intervalo rapidinho e voltamos já já com muito mais. Sai daí não, rapidíssimo, estamos de volta.
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0: A hora certa para você, 6:45.
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1: 6h48.
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0: A hora certinha para você são 6 horas e 51 minutos.
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0: abraço, viu? Obrigado aí pela sua audiência, obrigado pela sua companhia. Todas as manhãzinhas, né, aqui no programa Viola Brasil. Alô, Carlos, tá ligado com a gente? Obrigado, viu? É o Xará, né? Obrigado aí pela sua participação no Viola Brasil. Toninho Piu Piu com a gente também. Alô, Toninho Piu Piu. Um abraço, viu? Lá do bairro de Fátima. O Xexel também tá ouvindo a gente. Alô, Xexel. Abraço. Bom dia. O João Viegas também. A Carla, sua esposa. Obrigado, viu, gente, pela participação no Viola Brasil. Aparecida Américo, você queria mandar alô para mais alguém, Aparecida?
1: O Carlos Leite, oi. Anissa, a Penha, a no Jaguara.
0: Ah, tá bom, então tá dado o recadinho, abraço, viu? Obrigado aí pela companhia. A Dejaneiro também tá com a gente lá em Lagoa Branca, ligadinha aqui no Viola Brasil. A Eliane e o Francisco lá no São Pedro. Ô Carlos, toca aí para nós aí uma música, estamos ligadinhos na especial. Eliane e Francisco do São Pedro, um abraço, bom dia para vocês. A Isabel também já está ouvindo o programa Viola Brasil? Tá lá em Divinópolis. Ela, o Roberto, né, tomando um cafezinho também, né? E ligadinhos aqui com a gente. Obrigado, viu, gente, pela audiência, obrigado pela companhia. Pessoal que está preparando, se preparando para ir para o trabalho, muitas pessoas se preparando aí para ir para a academia, outros para fazer caminhada, cuidado aí para não perder a hora, viu? Principalmente você que vai trabalhar, né? São 6 horas e 53 minutos. Às vezes a pessoa acorda, né, gente? Fica esperando aí, ó, o relógio desperta, aí vai despertar de novo, né? A pessoa, sem querer, bate a mão e o relógio trava, hein? E o celular trava, já pensou? Aí você vai perder a hora, hein? Cuidado, hein? São 6 horas e 53 minutos, aí você dorme de novo, já pensou? Perder a hora, ruim, né? Acordar atrasado, pode de jeito nenhum, né, gente? São 6 horas e 53 minutos. O Geraldo Daniel tá ouvindo a gente lá no São Luís. Alô, Geraldo, um abraço. A Bernadette, obrigado, viu, gente, pela companhia. Sempre também aqui no Viola Brasil. 6 horas, 53 minutos. Zé Libério, alô, Zé Libério, um abraço, bom dia.
2: Ô, Carlinhos, bom dia.
0: Bom dia, beleza?
2: Manda pra nós a barquinha de ouro aí, galera.
0: Barquinha de ouro.
2: Alô, amiga.
0: Beleza.
2: Manda um alô pra Dona Joana aí, o Gabrielzinho.
0: Ei, Dona Joana.
2: Ronaldo Recão da Lagoa, essa turma boa aí.
0: Beleza.
2: Marcos Frota, Juca.
0: Todo mundo já acordado e ouvindo, viu, Zé Libério?
2: Alô, Carlinhos.
0: Falou.
2: Um bom dia a todos ouvindo aí.
0: Obrigado, viu, pela sua participação, viu, Zé Libério, aqui no programa Viola Brasil. A Betinha, né, meu abraço aí pra você também. São 6 horas e 54 minutos, todos os caminhoneiros, carreteiros, os motoristas de transporte escolar, turma toda ligada aí com a gente, os motoristas de coletivos, trocadores, passageiros, taxistas, motoristas de aplicativos, os garis, as formiguinhas, meu abraço, meu carinho é todos vocês, viu, gente? Obrigado pela companhia aqui no Viola Brasil. Zé Henrique e o Gabriel. Essa música é linda, linda, linda, hein? Você é a dona do meu coração espacial.

0: É, Rio Negro e Solimões no Viola Brasil, tá mentindo. 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
0: Olha a hora, 7 horas, 2 minutos, 7:02 agora.

0: Verdade, ô paixão, hein? Teodoro e Sampaio, Garrafão. Olha, um abraço pra Rosinete, tá ouvindo a gente, mandou uma mensagem daqui a pouquinho, seu áudio, viu, Rosinete? Um abraço pra você, Sônia Silveira do São José. Margarida tá com a gente também. Alô, Margarida, um abraço. A Cleusa, lá em Nova Serrana. Alô, Cleusa. Um abraço, bom dia. Falei que a Isabel está ouvindo a gente lá em Divinópolis. Tá mesmo, né? Um abraço, Isabel. Um abraço, bom dia, viu? Obrigado aí pela companhia no Viola Brasil. Começando o dia com você. Brasil. 7:05, 7:05.
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0: 7:05.

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6: Agora são 7:08.
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6: 7:09.
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0: Espacial FM, agora são 7:10, confirmando a hora certa, 7:10. Abraço para você, obrigado, viu, pela sua audiência, obrigado pela sua companhia. Você que está participando com a gente, vai com a gente até às 7:50. E o Viola Brasil, às 7:50, tem Jornal da Cidade para você ficar muito bem informado. 7:10, 7:10. Alô, um abraço, Zé Teixeira, tá com a gente lá em Onça do Pitangui. Alô, Zé Teixeira, um abraço para você, bom dia.
1: Bom dia.
0: Tudo bem,
1: manda
0: Zé Teixeira?
1: Um alô pra nós aí, Zé do Bar, Onça do Pitangui, Residencial Beira Rio.
0: Ah, beleza.
1: Para a Expedita, Penha, pessoal da Prefeitura de Onça, onde eu trabalho.
0: Sim.
1: Todos meus colegas de trabalho.
0: Todo mundo ligado aí com a gente,
1: Bar,
0: né? Beleza.
1: Prosa ruim.
0: Ah, é? Prosa ruim?
1: Se tiver gente, toca marquinha de ouro aí.
0: Beleza. Tem mais alguém que você queria mandar uma alusão, Zé Teixeira?
1: Ó, e sem esquecer também a minha família, minha esposa, Deus dela.
0: Ah, não pode esquecer de forma
1: filhos,
0: alguma, né?
1: Toda minha família.
0: Beleza. Um abraço para você. Obrigado, viu? Que bom que nós estamos juntos, Zé Teixeira. Obrigado aí pela sua audiência, sua companhia, sua participação com a gente aqui no programa Viola Brasil. A Cleusa lá em Nova Serrana está com a gente também. Cleusa, um abraço. Um bom dia para você. Rosinete, bom dia, Rosinete. Opa,
2: Carlos,
0: oi.
2: Bom dia.
0: Bom dia.
2: Como é que vai? Tudo bem?
0: Tô bem, e você?
2: Manda aí, Carlos, um alô pra mim aqui no Grão Pará.
0: Ah, mas é claro, não posso esquecer nunca, né?
2: E amigo lá nos Penhas.
0: Beleza.
2: Pras poderosas, pra todas as minhas amigas aí que me mandam um abraço, aquele abraço pra elas, um beijo pra elas e pra todos vocês aí da Espacial.
0: Obrigado,
2: abraço,
0: Rosinete. Outro.
2: Ótimo dia. Pra
0: obrigado
2: todos
0: pra
2: nós.
0: Todos nós. O Zé Carlos também tá ouvindo, né, Zé Carlos, lá da pastelaria. Alô, Zé Carlos e todo o pessoal aí, um abraço pra vocês, obrigado, viu, gente, pela audiência, obrigado pela companhia de vocês aqui no programa Viola Brasil, 7:12, 7:12.

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1: Existe uma teoria que se chama 90-10, onde uma pessoa tem 90% daquilo que você procura em alguém, só que você foca naqueles 10% que falta. Aí você sai pra rua, se aventura, e realmente você encontra aqueles 10%, mas não se deu conta que perdeu os 90%.

0: Lucas e Igor Flecha aqui no seu Viola Brasil. Gustavo Lima, Bala Lojada. Também você ouviu a Maiara e a Maraísa, 9010 Espacial FM. O sucesso é aqui. Geraldinho tá com a gente. Alô, Geraldinho. Abraço pra você. Obrigado, viu, pela sua companhia. Também a Célia, né? Alô, Célia. Um abraço pra você. Tá lá em Gamas. Super ligada no Viola Brasil. 7 horas 21 minutos. Mais um intervalo rapidinho, voltamos já já com muito mais pra você. Então sai daí não, viu? Voltamos já já.
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0: Agora 7h22.

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1: Olha, tempo bom em Pará de Minas, velocidade do vento, hein? O vento tá fraquinho hoje, hein? 16 graus agora.
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0: 7:24.
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0: 7:25.
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É bom demais estar aqui no Viola Brasil, é bom demais estar com você. Vamos juntos até às 7h50, 7h50 em ponto, tem Jornal da Cidade, hein, para você ficar muito bem informado. A informação inteligente para você. Alô, um abraço pra Mônica, tá ligada aí com a gente, hein, Mônica? Um abraço pra você, obrigado, viu, pela sua companhia. Roberto Fúria também tá com a gente. Um abraço pro Gregório, Gregório Chup-Chup, né, Gregório? Um abraço. O Reinaldo, Reinaldo acordou cedinho hoje, né? Tá ligadão aí no programa Viola Brasil, né, Reinaldo? Também a Maria de Lourdes, do bairro JK, o Juca também. Ei, Juca! Abraço, o Adão de Fortuna de Minas. Quem tá chegando com a gente também é a Marcilene Cássia, né? Tá no centro, ligada com a gente. Alô, Marcilene, um abraço, bom dia para você. O Miguel da Barra, lá em Onça do Pitangui, ligadinho também com a gente. O Geraldo, lá de Pitangui, né, Geraldo? Um abraço, viu? Pessoal todo aí ouvindo a gente, né? Obrigado, viu, pela sua companhia. Sempre a moçada aí de Pitangui ligadinha aqui com a gente. O Ronaldão, né? O Ronaldão da Carreta. Ei, Ronaldão! Um abraço, né? Ronaldão, agora ele aposentou, né? Agora só fazendo aquele doce delicioso, aquele queijo maravilhoso, né, Ronaldo? Um abraço pra você, obrigado, viu, pela companhia. Todos os caminhoneiros, alô! Alô, caminhoneiros, um abraço para todos vocês, os motoristas de vans, pessoal aí do transporte escolar, turma toda ligada aí com a gente, né? Obrigado, viu, gente, pela companhia também. A Rosalina Limas do Pará, hein, Rosalina, um abraço. Pessoal chegando aqui com os áudios, daqui a pouquinho tem mais áudios para você, viu? Aqui no Viola Brasil, 7 horas 28 minutos, 7h28. Marcos e Belucci, que pena, hein? Pena que você já namora.

0: roça.
1: Aí a roça vence, o agro vai pra frente, hein, gente? 7:35, confirmando a hora certa pra você. 7:35, sucesso. Agora pulou. 7:36, sucesso é aqui, Espacial FM. Você ouviu também Marcos e Belucci. Pena que você já namora, Juan e Leandro, a fofoca do ano.
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1: 7:37.
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1: Olha, confirmando a hora certa para você, 7:38. Daqui a pouquinho, o Jornal da Cidade, a informação inteligente para você. 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
0: 7h40.
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0: Viola Brasil, Especial FM, 7 horas 41 minutos. Tá quase chegando o finalzinho. Um abraço pro Mário Lúcio, tá ouvindo a gente. Alô, Mário Lúcio, um abraço, bom dia. Rosalina também tá ouvindo a gente, tá em Limos do Pará. Alô, Rosalina, bom dia.
1: Bom dia.
0: Bom dia. Tudo bem, Rosalina?
1: Bom dia, com alegria.
0: Com muita alegria.
1: Vamos que vamos, mais um dia.
0: Mais um dia, né? Mais uma quarta-feira. Obrigado, viu, Rosalina? Obrigado aí pela companhia, viu? Aqui no programa Viola Brasil, Edmilson Gomes também. Uma ótima quarta-feira para todo mundo. 7 horas 41 minutos. Ei, Peninha, hein? Tá chegando ao final. Mais um Viola Brasil. Como passo rápido, gente. Passa voando. Mas sem problema, não. Tem mais Viola Brasil para você amanhã, a partir das 5 horas da manhã. Muito obrigado pela sua audiência, muito obrigado pela sua companhia. Que você tenha um dia bem gostoso. Quarta-feira gostosa, que seja cheinha de muitas e muitas coisas boas para você, do jeitinho que você merece, viu? Falando em coisa boa, chegando o Jornal da Cidade para você ficar muito bem informado. Hugo Lacerda está chegando, a Júlia Mendonça, daqui a pouquinho a informação inteligente para você. Eu volto ao meio-dia no Revista. Forte abraço, gente! Tchau, tchau! Tchau! Tchau!

0: 7:50 em Pará de Minas.
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2: Motorista morre após carro capotar na BR-352.
0: Motociclista fica ferido após tombar na MG-431.
2: Acidente na Ponte da Matinha. Passageiro de caminhonete é sepultado e motorista será enterrado na manhã desta quarta-feira.
0: Mais dois casos de feminicídio são registrados em uma mesma noite na mesma região.
2: Guarda Municipal apreende mais de 350 porções de drogas e prende mulher por tráfico.
0: E você confere ainda hoje no Jornal da Cidade. Golpe do falso gerente usa inteligência artificial para enganar clientes de bancos.
2: Motoristas de aplicativos irregulares são flagrados durante evento próximo ao Parque de Exposições de Pará de Minas.
0: E veja também, aumento de acidentes com escorpiões acende alerta para a prevenção, principalmente entre as crianças.
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2: Agora são 7:53, 19 graus é a temperatura aqui em Pará de Minas. Está no ar a edição desta quarta-feira. Hoje é dia 19 de agosto de 2026 e na companhia da Júlia Mendonça.
0: E do Hugo Lacerda, você fica agora por dentro do que é notícia das principais informações de Pará de Minas e região, aqui no nosso
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0: Hoje é comemorado o Dia Mundial da Fotografia, Dia Nacional do Ciclista e Dia do Artista de Teatro. Agora são 7:53, um ótimo amanhecer a todos que acompanham a Espacial FM aqui nas ondas, na 105.5 ou por meio das nossas redes sociais. Bom dia, Júlia Mendonça.
2: É isso aí, Hugo, meio de semana. Bom dia para você e bom dia para todos os ouvintes. Bora de informação.
0: Olha só, o chamado golpe do falso gerente vem fazendo novas vítimas e causando prejuízos financeiros para várias pessoas. Os criminosos entram em contato por telefone ou pelo WhatsApp e se passam por funcionários de instituições bancárias. Para tornar a abordagem mais convincente, utilizam informações pessoais e bancárias, como saldo da conta, além de uma linguagem semelhante à adotada pelos profissionais das agências.
2: E durante a conversa, os golpistas orientam a vítima a acessar links, escanear QR codes ou inserir códigos diretamente no aplicativo do banco. A partir dessas ações, consegue induzir o cliente a autorizar transferências, realizar movimentações financeiras ou até contratar empréstimos. Em um dos casos relatados, um cliente desconfiou da abordagem depois que os criminosos chegaram a clonar o telefone do gerente e utilizar inteligência artificial para imitar a voz do funcionário, tentando dar ainda mais credibilidade à tentativa do golpe.
3: A experiência que eu tive foi do gerente do meu banco, que eu tenho muita intimidade, me ligar do número dele, meu celular identificou o número dele, apareceu Douglas Bradesco. Eu fui e atendi. A voz era dele e ele me falou, Cassiano, seu telefone foi utilizado, foi tentado um acesso na sua conta lá em Ubatuba, eu sou de Minas Gerais, e está entrando no seu telefone tentando mexer na sua conta. Então a gente vai precisar de fazer uma alteração do seu PIN urgente antes que eles mexam na sua conta. E nisso, pessoal, eu sabendo que é a voz dele, sabendo que é tudo direitinho, eu falei assim, Douglas, eu vou na agência para me fazer essa mudança aqui, eu não vou mexer no celular não, porque eu mexo muita coisa aqui, vai que tem algum link, espião, alguma coisa assim. Eu falei, não, Cassiano, precisa ser urgente. A voz da pessoa, o celular da pessoa, do meu gerente. Eu falei assim, não, eu tô meio receioso fazer isso aqui. Eu falei assim, ah, você que sabe, pode vir na agência, a pessoa foi super profissional, mas quanto mais rápido possível é. Então eu estranhei, eu falei assim, Douglas, por que você não aciona qualquer botão aí, paralisa minha conta até eu chegar na agência? Aí ele veio todo profissional, é por causa da atualização desse PIN, eu preciso da sua senha e eu não vou te pedir a sua senha. E eu já achei um pouco meio estranho, né? E eu falei assim, não, Douglas, eu estou muito receioso, deixa eu estar indo aí. E eu falei, tudo bem, que assim, estaremos à disposição, vem aqui e desligou o telefone. Quando eu cheguei lá, pessoal, eu falei, Douglas, que negócio é esse? Você entra no meu celular? Tá, o bicho tá pegando? Eu falei, o que que tá acontecendo lá, Cassandra? Você é mais um, quer dizer. Só sei que na fila lá, pessoal, do Bradesco, tinha uma pessoa que tinha perdido R$700, outra que perdeu 25 mil e outra perdeu 7, um negócio assim. Nesse trâmite do golpe. Falei, né, nós estamos aqui com um problema seríssimo. Já veio, a polícia já veio aqui umas duas vezes para pegar esclarecimento dessas coisas.
0: A vítima reafirma o alerta quanto aos perigos do golpe, principalmente com o uso da inteligência artificial.
3: Eu estou assustado com a inteligência artificial. Então, ela tem avançado bastante. O que eu estou compartilhando com vocês, compartilhando com os meus parentes aqui, principalmente o idoso, né? Não faça movimentação bancária. Eles estão clonando voz. A voz de um parente, você liga para você, você sabe que é ele, e vai lá e faz a transferência. Não, desliga o telefone, volta a ligar, confirmar com outro parente que a pessoa está precisando de certa quantia mesmo, porque só estou compartilhando aqui, porque eu quase caí no golpe, e eu sou técnico celular, formado em técnico celular, então eu tenho uma noção de tecnologia. Eu já assustei com algumas tecnologias, né? Tá assustador, mas agora, hoje, eu estou de boca aberta com essa inteligência artificial. Elas estão clonando tanto números, tanto voz das pessoas. Tá assustador.
2: E para evitar cair nesse tipo de fraude, a recomendação é nunca fornecer senhas, códigos de segurança ou dados de acesso por telefone ou WhatsApp, mesmo quando o contato aparentar ser de um funcionário do banco. Também não se deve clicar em links ou realizar procedimentos no aplicativo a pedido de terceiros. Em caso de dúvida, encerre o contato e procure diretamente a agência ou os canais da instituição para confirmar essa informação.
0: Olha, quanto maior a pressão para realizar uma operação imediatamente, maior deve ser a desconfiança. De acordo com a polícia, em casos como este, a vítima precisa fazer uma representação após abrir um boletim de ocorrência para dar continuidade às investigações.
2: Agora são 7 horas 58 minutos aqui nas ondas da 105.5 e vamos de intervalo. A seguir, motoristas de aplicativo irregular são flagrados durante evento no Parque de Exposições. Os detalhes no próximo bloco.
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0: Agora são 8 horas, 1 minutinho, é momento de conferir as condições do tempo. Olha só, em Pará de Minas, essa quarta-feira será de tempo firme e ensolarado, com céu claro ao longo do dia. Não há previsão de chuva e à noite também deve permanecer estável. Vamos então conferir a variação da temperatura em Pará de Minas, a mínima é de 14 com máxima de 30 graus. Em Mateus Leme, a variação fica entre 13 e 29. Em Divinópolis, mínima de 14, máxima 31. Já na nossa capital, Belo Horizonte, a variação fica entre 13 e 30 graus. Vai fazer calor nesta quarta.
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2: 8 horas mais 2 minutos, é momento de conferir as manchetes dos jornais em circulação. Jornal O Globo. Amiga de Lulinha enviou minuta de contrato na saúde a ex-assessor de Lula. Folha de São Paulo. Número de empresas em recuperação judicial aumenta 66% em 3 anos. Estado de São Paulo. Eu sou Fábio, disse lobista sobre Lulinha, segundo a Polícia Federal. Estado de Minas. Brasil perde duas grandes artistas. E jornal O Tempo. Lei seca vai detectar uso de drogas e terá reteste de bafômetro.
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0: Agora são 8 horas mais 2 minutos. Vamos falar do Cine de Pará de Minas. Olha as vagas em aberto nesta quarta-feira, hein? Coordenador administrativo, fiscal de loja, inspetor de qualidade, motorista de caminhão e pedreiro. Essas e outras oportunidades estão disponíveis na Rua Capitão Teixeira, número 39, na região do centro da cidade. Aqui em Pará de Minas, o contato do Cine é o 3233-5691.
2: 8 horas, 3 minutos e por aqui a notícia não para. O Departamento Municipal de Trânsito de Pará de Minas realizou no último fim de semana uma operação de fiscalização no entorno do Parque de Exposições Francisco Olivier Diniz, durante a realização de um grande evento no município.
0: É isso mesmo, a ação teve como objetivo verificar a regularidade dos motoristas que atuam no transporte de passageiros por meio de aplicativos. Durante a fiscalização, vários condutores foram flagrados trabalhando em desacordo com a legislação municipal.
2: Os condutores foram notificados pelos agentes responsáveis pela fiscalização, como confirma o Luiz Henrique Marçal, que é responsável pelo Departamento de Trânsito do município.
8: Nós realizamos a operação no último fim de semana, né? Teve um evento de relevância no Parque de Exposições. E durante a nossa operação de fiscalização, nós identificamos alguns motoristas que estavam em desconformidade com a legislação local. Eram motoristas que estavam utilizando plataformas não credenciadas no município para prestar o serviço de transporte por aplicativo. Esses motoristas eles foram notificados, né? E mesmo aqueles que possuem alvará autorizativo do município, mas se credenciam em plataformas que não estão regulares, eles correm o risco de sofrer sanções, inclusive suspensão e cassação do alvará.
0: Olha, Luiz Marçal adianta que novas fiscalizações vão ocorrer nos próximos dias, inclusive durante outro evento, a Expo Agro, no mês de setembro, que também ocorre no Parque de Exposições.
8: Sem dúvida, né, nos eventos aí de grande repercussão para a cidade, nós vamos estar presentes. E também no dia a dia, né, nós estamos num processo de intensificar a fiscalização, em conjunto também com a Guarda Civil Municipal, para a gente coibir esse tipo de transporte, né, que a gente possa ter um transporte por aplicativo bem regulamentado, bem fiscalizado, onde todo mundo tem as condições iguais para a prestação de serviço.
2: A operação busca garantir o cumprimento das regras estabelecidas pelo município e proporcionar maior segurança aos usuários do serviço, como explica o Luiz.
8: Isso é muito importante, né? Porque toda pessoa que quer trabalhar com o aplicativo, né? Toda empresa que quer prestar esse serviço, ele passa por uma série de exigências, né? Exigências legais, documentais, né? O motorista traz o atestado de antecedência, atestado médico, né? Isso aumenta mais a segurança para o usuário. É importante também o usuário observar, né? Se o veículo tem o nosso selo, né? No para-brisa, o selo no centro do para-brisa, a gente coloca um selo, né, que demonstra que o veículo foi vistoriado, né, o veículo tem que passar pela vistoria mecânica, vistoria elétrica, e todas essa série de fatores contribui para um transporte mais seguro. Né. Hoje nós, felizmente, temos um índice baixo de ocorrência envolvendo esse tipo de transporte, né, os veículos de aplicativo, muito, né, pela nossa legislação e pelo trabalho que é feito.
0: Ainda segundo o Departamento de Trânsito e Fiscalização, todo o trabalho também serve para orientar os motoristas sobre a exigência para prestar o serviço de transporte por aplicativo. aqui em Pará de Minas.
2: Intervalo a seguir, aumento de acidentes com escorpiões acende um alerta para a prevenção, principalmente entre as crianças. E todos os detalhes e as principais dicas você confere no próximo bloco.
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0: 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Olha, o número de acidentes com escorpiões tem preocupado autoridades de saúde em todo o país. Segundo o Instituto Butantan, o Brasil registrou mais de 225 mil picadas e 265 mortes somente em 2025, fazendo com que os escorpiões já sejam responsáveis por mais de 65% dos acidentes com animais peçonhentos. Um cenário que, segundo especialistas, tem sido favorecido pelas mudanças no clima, que tornam a presença destes animais cada vez mais sazonal e exigem atenção durante todo o ano.
2: Casos como o da menina Valentina Lima, de 11 anos, que morreu após ser picada por um escorpião no Distrito Federal, reforçam a importância da prevenção. As crianças estão entre as mais vulneráveis, já que por terem menor massa corporal, o veneno pode agir de forma mais intensa e evoluir rapidamente para quadros graves.
0: Olha, o médico veterinário e responsável técnico pelo Centro de Controle de Zoonoses de Pará de Minas, o Oscar Leitão, explica que o município também acompanha esse cenário e mantém um trabalho permanente de monitoramento e orientação à população.
13: No Brasil, atualmente, né, a gente fala sobre o aumento de número de casos, tanto de acidentes quanto de encontrar escorpiões mesmo dentro das residências, né? No município de Pará de Minas não é diferente. Existe um aumento aí nos últimos anos do número de casos de acidentes com escorpião e de encontros com escorpião nas residências, e a gente tem um trabalho que foca na prevenção desses acidentes. Basicamente, o Centro de Controle de Zoonoses trabalha de duas formas. O programa de controle, ele faz a captura de escorpiões diariamente no cemitério municipal, que é o principal foco de reprodução desses escorpiões no município, e faz as demandas espontâneas, ou seja, quando a pessoa encontra o escorpião em casa, ela pode acionar a equipe do Centro de Controle de Zoonoses. Essa equipe vai até a residência, faz a busca ativa, né, ou seja, procura os escorpiões ali naquele local e vai orientar aquele morador sobre como evitar os escorpiões, né? E aí é basicamente ter lá os ralos, né, o escorpião. Na área urbana, o principal alimento são as baratas, então geralmente os escorpiões vêm pela rede de esgoto, então é super importante ter lá os ralos e manter a organização do ambiente, né? Quanto mais entulho acumulado, material em ser vivo acumulado, mais aquele escorpião vai reconhecer aquele ambiente como um abrigo bom, né, e fácil para reprodução, e vai aumentar o risco de acidente e de reprodução do animal ali naquele ambiente domiciliar.
2: E apesar de a picada nem sempre deixar uma marca evidente, a dor intensa costuma ser o principal sinal de alerta. Em casos mais graves, podem surgir sintomas como dificuldade para respirar, alterações nos batimentos cardíacos, suor excessivo, sonolência e até convulsões, tornando indispensável a procura imediata por atendimento médico, principalmente quando a vítima é uma criança, um idoso ou uma pessoa que precisa desse apoio.
0: Olha, segundo Oscar, a prevenção continua sendo a melhor forma de evitar esses acidentes. E pequenas atitudes durante a rotina podem fazer toda a diferença.
13: As crianças e os idosos são as faixas etárias mais sensíveis ao veneno do escorpião. É importante falar que o escorpião que a gente tem na nossa região, que é o escorpião amarelo, é um dos mais perigosos, né? Um dos mais venenosos. E aí é importante isso, né? Verificar calçados antes de calçar, afastar as camas da parede, porque o escorpião pode subir, né, ali pela parede, e se tiver lençol, cobertas, o escorpião usa aquilo de apoio para subir na cama. Verificar toalhas antes de secar, as roupas, né? É importante fazer isso. São medidas básicas que a gente evita aí acidentes graves.
2: O alerta é sério e deve estar presente durante todo o ano. Vale lembrar que ao encontrar um escorpião, a população não deve tentar capturá-lo sem proteção. O recomendado é acionar o Centro de Controle de Zoonoses aqui de Pará de Minas pelo telefone 3231-7817. Além disso, a rapidez no atendimento é fundamental para reduzir o risco de complicações.
0: Olha, agora são 8 horas e 13 minutos. A brincadeira que mais ganha as ruas, principalmente durante as férias escolares de meio de ano, exige também atenção redobrada quando envolve a rede elétrica. Em Minas Gerais, 1.260 ocorrências provocadas por pipas e papagaios foram registradas pela CEMIG entre janeiro e junho deste ano, afetando, assim, o fornecimento de mais de 313 mil consumidores.
2: E olha, o problema vai muito além do transtorno de ficar sem energia. Quando a pipa fica presa aos fios, ela pode romper cabos, danificar equipamentos e colocar a vida de pessoas em risco. Além disso, as ocorrências na rede geram um efeito cascata, comprometendo serviços essenciais como hospitais, abastecimento de água e semáforos.
0: O engenheiro do Centro de Operações da CEMIG, o Jorge Magno, explica que boa parte dessas situações podem ser evitadas com um cuidado simples.
14: A orientação da CEMIG é que a brincadeira aconteça apenas em locais abertos e afastados da rede elétrica. Quando a linha entra em contato com a fiação de energia, pode cortar os cabos, causar curtos-circuitos, desligamentos e até acidentes graves. Também é importante reforçar que o uso de cerol e linha chilena é proibido em Minas Gerais, além do risco para motociclistas, ciclistas e pedestres. Esses materiais podem danificar a rede elétrica, provocar interrupções de energia e aumentar o risco de acidentes. E caso uma pipa fique presa na rede, nunca tente retirá-la. Nesses casos, a orientação é manter a distância e acionar a CEMIG pelos canais de atendimento.
2: E a diversão pode continuar, mas longe da rede elétrica e sem transformar uma brincadeira em risco para todo mundo. Vale lembrar que em Minas, o uso e a comercialização de cerol e linhas chilenas são proibidos e podem resultar em multas que chegam a quase R$ 290 mil em casos de reincidência.
0: 8 horas 15 minutos. Hoje é dia de sentar na frente da televisão e cruzar os dedos. Tem Atlético, tem Cruzeiro, tem Libertadores, tem Sul-Americana. Os detalhes eu conto já já. E aí, torcedor, como é que tá a expectativa para hoje à noite?
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0: Agora são 8h17. Hoje tem Cruzeiro e Flamengo, Atlético e Bragantino. E ontem, por volta das 9 da noite, o Cruzeiro chegou ao hotel na Barra da Tijuca, no Rio de Janeiro, onde ficará hospedado para o duelo de hoje contra o Flamengo. As equipes se enfrentam nesta quarta, 21h30 no Maracanã, pelo jogo de volta das oitavas da Copa Libertadores. Na partida de ida no Mineirão, houve empate 1-1. A principal novidade na lista de relacionados do técnico Arthur Jorge é o retorno do goleiro Cássio. Após aproximadamente 5 meses, o jogador volta a ser relacionado para uma partida oficial. O Cruzeiro encara o que pode ser a sua maior decisão até então na temporada. Em um Maracanã que promete estar lotado, a Raposa precisa vencer para garantir a classificação às quartas de final. Um novo empate leva a decisão para os pênaltis. O time celeste terá uma baixa importante, titular no jogo de ida. Matheus Henrique recebeu o terceiro amarelo e está suspenso. Lucas Romero, que estava suspenso no primeiro jogo, volta então a ser titular. Na lateral direita, Fagner deve ganhar a vaga de William. O jogador ficou de fora também do primeiro confronto por suspensão. Também existe a possibilidade de mudança na lateral esquerda. Rojas é o atual titular, mas Vidalba teve boa atuação improvisado contra o Corinthians no último domingo pelo Brasileirão e pode ocupar essa vaga. Do lado do Flamengo, a tendência é que o time se mantenha o mesmo que atuou no primeiro confronto. A equipe carioca não tem desfalques por suspensão ou lesão. Então, lembrando, esse jogo hoje, 21h30, promete de fato receber uma grande torcida no Maracanã e um jogo que promete ser muito bom. A primeira partida já foi bastante disputada. O Flamengo chega então com a vantagem de jogar dentro de casa, mas o Cruzeiro vem se postando muito bem nas últimas partidas. Antes disso, 19h, tem Atlético em campo, embalado por uma sequência de 9 jogos sem perder. O Galo recebe o Bragantino nesta quarta, às 19h, na Arena MRV. Jogo também de volta, só que pela Sul-Americana, oitavas da Sul-Americana. O Galo chega ao confronto com a vantagem de vencer fora de casa por 1-0, gol de Cuejo. Qualquer vitória ou empate do Atlético nas quartas, coloca o Galo nas quartas. Se o Bragantino vencer por um gol de diferença, a vaga será disputada nos pênaltis. Já uma vitória do Bragantino por 2 ou mais gols elimina direto o Galo. Para o técnico Eduardo Domingues, o técnico não poderá contar com 2 jogadores que chegaram recentemente, Castanho e Fred. Os 2 reforços contratados na última sexta não poderão atuar, já que não foram inscritos na competição. Caso o Galo avance, eles aí sim poderão atuar nas quartas de final. Além da dupla, o treinador terá outros 5 desfalques, os zagueiros Lianco e Léo Duarte, o volante Índio, os meias Igor Gomes e Gustavo Scarpa, todos lesionados. A Arena MRV também deve receber um grande público nesta quarta-feira para esse confronto importante entre Atlético e Bragantino. O Galo, que vem de uma vitória no final de semana, o Bragantino vem de um empate, mas é a confronto de Sul-Americano, então ambos certamente vão colocar força máxima em campo para esta decisão. Agora são 8 horas 21 minutos. Amanhã a gente traz então os resultados dessas partidas, mais detalhes, porque agora a gente vai para o intervalo. E no próximo bloco vamos falar da Turi. Já tem data para o funcionamento do terminal urbano de Pará de Minas. E nós vamos falar um pouquinho sobre os motivos, reclamações, melhorias, tudo o que está sendo prometido para esse novo trabalho que vai ser desenvolvido.
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7: Horas 25 minutos e já tem data o funcionamento do terminal urbano de Pará de Minas, que vai servir para fazer a integração dos ônibus da Turi, bairro Centro.
8: Olha, por diversas vezes esse assunto já foi pauta e em muitos e um dos motivos as constantes reclamações que envolvem a empresa de transporte da cidade. Além disto, o terminal tem o objetivo também de melhorar o fluxo no centro de Pará de Minas. Elvert Moreira, será que vai melhorar mesmo? Bom dia!
9: Não é uma boa pergunta, Hugo, é isso aí. Essa pergunta é ótima, inclusive. Bom dia a você, bom dia a Júlio e ouvintes. Bom, mas respondendo, eu espero que sim, né? A gente sabe que para fazer o omelete é preciso ovo. Então, transtorno sempre vai ter, uma mudança que o outro ali vai incomodar. Mas se não for para ter resultado, não faz sentido, né, executar. Então, vamos imaginar que sim, mas eu prefiro ainda esperar um pouco para a gente ter uma opinião formada e trazer aqui no comentário, né? Mas é a chance ainda de adaptação, momento de adaptação e tudo mais. E como você disse agora, Hugo, esse assunto é um assunto recorrente aqui, né? Os problemas que envolvem a Turi, o transporte, a mobilidade. E é isso, sabe? O transporte coletivo de Pará de Minas, lá vai para 3 anos e meio mais ou menos que eu estou aqui fazendo quadro com vocês no JC, eu não teve uma vez que eu cheguei para elogiar, sabe? E seria muito bom elogiar para não ficar só criticando, mas a gente elogia quando tem que elogiar e critica quando tem que criticar. E o transporte público de Pará de Minas é ruim demais. O transporte público de Pará de Minas está atrasado há décadas. E por isso que, para além do que a gente traz aqui de comentário, gera muitas reclamações no dia a dia de quem depende, de quem anda no coletivo, né? Quem fica na sala num ar-condicionado atrás de uma mesa jamais vai saber o que realmente é passar por isso. Então, há anos, absolutamente nada é feito para o usuário. Frota antiga, horário que não é cumprido, problema mecânico, o carro fica lá na garagem. O preço da passagem que não é condizente com o carro e o serviço que são prestados. Então, assim, né, não dá. E somado a tudo isso, aí a gente entra nessa outra questão. E isso é um olhar que a gente tem que pensar para além da questão do transporte público. E aí, do que eu estou falando agora? Mobilidade urbana, né? É de uma forma geral para todos. O número de carros, frota de carros, de motos, de veículos, de uma forma geral, só cresce. E as vias ainda são as mesmas, né? Então, assim, esse assunto do sistema de integração, especificamente, começou no final do ano passado. E qual que é o objetivo disso, né? Também melhorar a mobilidade urbana. E como funciona? O usuário pega um ônibus lá no bairro dele, passa pelo centro da cidade, desce nesse terminal urbano, pega o próximo ônibus e aí segue até o destino pagando uma única passagem. Numa forma simples de explicar, basicamente é isso. E de lá para cá, claro, né, um período aí de testes com esse modelo funcionando aos finais de semana, até para os usuários também se acostumarem. E esse assunto é considerado pelo próprio secretário de Desenvolvimento Urbano, né, a questão da Turi, do transporte, como um dos assuntos mais complexos para a própria pasta, sabe? Vamos saber o porquê? Vamos ouvir agora o Marcos Vinícius de Oliveira Santos.
5: O problema da Turi, hoje, no meu departamento, é um dos mais complexos, né, que estão debaixo aí da competência do Desenvolvimento Urbano. É o mais complexo porque a gente tem um transporte que ele é deficitário, né, que é um objeto de reclamação constante e que nós somos um dos poucos municípios de toda a região mineira aqui, né, que não tem subsídio. Então, a gente tem ações limitadas, né? Não é como se nós estivéssemos, igual Itaúna, injetando ali 1 milhão por mês no transporte, e o transporte não está sendo bem feito, né? Muito pelo contrário, a gente não está colocando dinheiro e está exigindo que o transporte seja bem feito. Então, a gente está tendo que criar soluções sem que haja, de fato, ali uma intervenção direta financeira do município na empresa. Então, essa questão do bairro centro, ela vai melhorar a frequência de ônibus, vai melhorar tempo de espera, vai ter locais onde um ônibus passava de 1 hora, vai passar de meia e meia hora, vai ter locais em que um ônibus não ia, agora ele vai ter locais em que não tinha linha direta, né, sei lá, do São Paulo direto para o Santo Edivírio. Agora você vai poder se deslocar para qualquer lugar da cidade. Então tem seus benefícios.
9: Portanto, a gente viu aí, né? Existe a teoria e a prática. Na teoria, a gente não tem uma impressão ouvindo que realmente vai melhorar. A gente tem que ver funcionando, né? Se realmente vai, porque a teoria tá legal. Vamos ver a prática. E aí a gente salta para essa fase agora, né? Porque já que está com essa proposta de mudança e para, né, alcançar todas essas melhorias, né, então realmente precisava criar o terminal urbano, e isso já está, vamos dizer assim, muito próximo de acontecer, né? Agora, o que é interessante é que havia dois projetos de implementação, né, desse terminal urbano. E nós vamos saber quais foram as justificativas, o que foi pensado, o que foi considerado para a decisão ser ali na antiga rodoviária de Pará de Minas. Vamos ouvir.
5: Então nós tínhamos duas opções, né, que eram, a gente estudou, que seria reformar toda a área do camelódromo e transformar o camelódromo num terminal. A gente chegou a fazer projeto de viabilidade para isso. Ficaria assim, visualmente, assim, muito de exemplo, mas como se fosse aquele terminal do MOB em Belo Horizonte, que ele seria esticado, fechado, lá dentro teria cadeiras, teria televisores. Foi feito um projeto executivo para implantar ali naquele formato onde é o camelódromo, e foi feito um projeto para dentro do terminal rodoviário antigo, né? E o que definiu mesmo é a questão de investimento financeiro, porque os dois são tecnicamente viáveis, né? A Turi fez estudo para os dois, né? Onde os ônibus, por onde chegaria, onde ia parar, quantos cabe de um lado, quantos cabe do outro. Então, assim, não tem questões técnicas que impediram um ou outro, foram questões financeiras, porque para eu fazer essa implantação onde era o antigo camelódromo, onde é o camelódromo hoje, né, teria um investimento muito maior, porque eu teria que reformar aquele imóvel todo. Lá não tem banheiro, teria que fazer banheiro. Lá não tem um posto policial, igual já tem no outro. A gente teria que fazer um ponto da guarda, porque é importante. Então, o investimento seria maior. Então, essa foi o único ponto determinante que nos trouxe ali para o antigo prédio da rodoviária antiga.
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10: 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Seguindo com o assunto aqui, nós ouvimos falar aqui que, lógico, vai ter que ocorrer mudanças, ou ocorrerão mudanças, e o posto da Polícia Militar, ele permanece nesse projeto no mesmo local, aquele ponto de apoio ali da PM. Mas há uma proposta para compor uma área destinada ao terminal urbano. Então, assim, vai além, né, do posto da polícia, tem uma composição para aquela área toda. E o camelódromo pode ser transferido para lá, nessa área integrada de revitalização.
5: Eu entendo que se a gente colocasse lá nesses locais, depois de uma adequação, colocasse o antigo camelódromo lá dentro do terminal, seria interessante para os camelôs, né, hoje, porque o principal público deles é o público do transporte coletivo. Eles estão situados ali num ponto estratégico onde de embarque e desembarque de passageiros, então eles estariam meio que dentro do terminal. E seria mais vantajoso do que a gente colocar mais comércio, né? A gente daria qualidade para os comerciantes que a gente tem lá hoje, a gente conseguiria regularizar eles teriam um espaço maior, mais amplo, um local para colocar mesas, né? O espaço interno ali daquele prédio é muito grande, onde o pessoal fica hoje sentado ali, a gente consegue dividir para ali ter mesas, fazer meio que uma praça de alimentação. Então, assim, a gente pode pensar futuramente numa melhoria da qualidade do uso do espaço.
10: Ouvindo o trabalhador, né, aquele que está lá no camelódromo, para saber se é uma boa ideia e como atenderia também, para eles não perderem ali, porque já houve aquela primeira mudança, enfim, tudo tem que ser em conjunto. 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Bom demais, hein? 8h35. Seguindo com o tema aqui, tem mais uma alteração que deve acontecer e também vai mexer com a rotina das pessoas. Para ser mais específico, vai mexer, eu acredito, com a vida do motorista. Como assim, Elbert? O projeto não é para os ônibus passarem ali para a região central, na antiga rodoviária? Sim. Mas vocês já observaram ao passar por ali, na frente do Sino Café, exatamente na área do estacionamento, que aquela área é usada por motoristas no dia a dia para estacionar? Uma área ali realmente de parar o carro. E aquele ali, aquele estacionamento, exatamente o lugar que vai ser utilizado para parada do ônibus, a área de manobra, né, dos ônibus que vão passar por ali. Então, com a criação do terminal, essa área vai ser utilizada para essa nova função. Consequentemente, vai perder a vaga de estacionamento naquele lugar, né, que já não está fácil. Aí a nossa repórter Sara Faria foi saber qual é a opinião do povo em relação a isso. Aqui você sabe, né? O povo fala. É com você, Sara.
11: Como é que é seu nome?
12: Ailton,
11: deixa eu te perguntar. Você tá achando que o Pará de Minas tá muito difícil de estacionar?
12: Demais da conta.
11: E o que você acha agora que esse lugar aqui que você tá, esse estacionamento, vai virar um terminal urbano e ele vai deixar de existir?
12: Vai piorar mais ainda o trânsito. Eu acho que vai.
11: Vai ser complicado, né?
12: Não tá comportando os carros que tem aí já, né? Sem contar que tem muita gente que para aqui na faixa do idoso, moto para aqui no estacionamento dos carros.
11: Tá muito bagunçado, né?
12: Tá.
11: Na sua opinião, o que você acha que deveria ser feito para melhorar essa situação?
12: Sem solução.
11: Sem solução?
12: Não tem solução nenhuma, não.
11: Como que é seu nome?
13: Hélio Altivo de Paulo.
11: deixa eu te perguntar, você tá achando que em Pará de Minas tá muito difícil de achar lugar pra estacionar?
13: Mas muito mesmo. Eu rodei aqui quase uma meia hora pra poder achar um lugar assim.
11: E agora, eu não sei se você ficou sabendo, mas ali onde é a antiga rodoviária, aquele estacionamento ali de frente todo, vai virar um terminal urbano, então ele vai deixar de existir. O que, que você acha disso? Vai complicar ainda mais a vida para os motoristas?
13: Uai, acredito que sim. Porque, né, é complicado, difícil.
11: O que, que você acha que poderia acontecer para melhorar essa situação para vocês?
13: Ah, eu vou falar para você, eu não sei, tem que estar difícil demais.
14: Já é muito difícil achar um local de estacionamento, como às vezes precisa de um estacionamento mais rápido, tem que ficar girando, achando localização para encontrar. Infelizmente, a situação vai ficar mais embolada ainda, viu?
15: Eu não vejo maiores problemas, não. A consequência mesmo é em face da grande demanda e o aumento de veículos, né, em todos os municípios e com as próprias pessoas.
11: Então você acha que lá virar um terminal urbano não vai piorar mesmo, não? Que a situação é outra?
15: No meu ponto de vista, acredito que não.
9: É isso, seu Geraldo. Obrigado pela participação, como os outros também participaram. Mas aí a gente entra naquele outro assunto que eu comecei falando hoje, a questão da mobilidade urbana passa por todos os setores, por todos os aspectos, por todas as análises. Então, sim, de alguma forma isso vai gerar algum impacto, né, no que diz respeito a quem utiliza ali no dia a dia, né, para estacionar. Mas faz parte de toda essa mudança. E aí nós perguntamos ao secretário de Desenvolvimento Urbano se ele acredita que, mesmo diante dessas opiniões que nós trouxemos, que nós colocamos, se esse caminho está certinho a percorrer dessa forma. Vamos ouvi-lo?
16: Eu acho que isso é comum e não me surpreende, tá? Eu já tenho um tempo de prefeitura e uma coisa é clara, que não é nada que seja unânime e não é nada que seja pacificado também, né? Qualquer decisão que o poder público toma, vai ter uma parcela da sociedade que vai estar de acordo e outro não. Isso é normal. Se eu fecho um retorno, alguns vão gostar, alguns não. Se eu boto quebra-mola, se eu faço uma rotatória, qualquer decisão, se eu tiro um estacionamento de um lado de uma via, vai ter quem gostou, quem não gostou, isso é fato. O que a gente tenta pesar é o coletivo.
9: 39 tem recadinho. 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

0: para dar outro uso, né? A partir daí a gente tem algumas opções. A gente já tem um imóvel na própria Praça Torquato de Almeida mesmo. A gente conseguiu, foi feito um processo de seleção de imóveis aqui no centro, né? Um processo amplo, aberto, onde a gente especifica a tipologia do imóvel que a gente quer, e os proprietários de imóveis, eles podem se inscrever, né? A gente faz vistorias, e foi um processo complexo, demorou um pouco, mas a gente achou um imóvel interessante ali na própria praça mesmo. Está sendo assinado o contrato de aluguel com um imóvel aqui no centro para fazer a transferência da farmácia popular que hoje fica localizada no antigo prédio do terminal rodoviário, né, na Praça Torquato de Almeida. Nós vamos remover aquela farmácia dali para deixar o espaço exclusivo para os usuários do transporte coletivo.
1: E a nossa repórter Sara Faria, que não para de trabalhar, também ouviu o povo sobre essas mudanças. Sara?
2: Fala aqui agora com a Maria da Conceição. Maria da Conceição, o que você acha dessa mudança do terminal urbano aqui para a área do centro?
3: Eu acho que vai ficar melhor para nós. Porque aí todos os bairros vão unir ali para pegar um ônibus para a gente partir para os nossos bairros.
2: Exatamente. A gente também ficou sabendo de uma informação de que vai aumentar, né, as linhas de ônibus, a quantidade de ônibus. Isso vai vir com certeza para somar, né?
3: Sim. Porque de manhã, no horário de pique, é muito difícil, porque os ônibus tudo cheio.
2: No entanto, a farmacinha vai sair dali e vai mudar de lugar. Você acha que isso vai atrapalhar ou você acha que não?
3: Não, eu acho que a farmacinha devia ficar lá. Porque vai ser um ponto de ônibus, é onde que as pessoas vão ter mais acesso à farmacinha, entendeu? E mais fácil para as pessoas irem embora.
2: Conta pra gente um pouquinho mais, o que você acha dessa mudança aí desse terminal urbano?
4: Pai, eu acredito que seria bom, né? Ia melhorar muito. Mas não tirando os outros ônibus que vai para fora...
2: Tem que tomar esse cuidado, então, para não retirar o que vocês já têm, né?
4: Isso.
2: Os ônibus de fora.
4: Eu tenho família em Pitangui, tenho família em Martim Campo, então aí eu vou ter que subir lá em cima para pegar ônibus, aí fica ruim, né? E sendo que eu pego ali, ó.
2: Marley, o que, que você acha dessa mudança para um novo terminal urbano aqui no centro?
5: Ah, eu acho que vai ser uma coisa muito legal, porque tem aqueles lá que cobram para ir lá para São José da Varginha, eles cobram R$20, é um preço absurdo. Então, tendo ônibus, a gente vai ter mais opções.
1: É isso. Mais uma vez, a opinião do povo aqui, o povo fala, a gente gosta de ouvir o povo, viu? Bom, a Júlia abriu hoje o quadro dizendo, né, que já tem data para, vamos dizer, essa possível inauguração ou essa mudança. E seguindo as previsões, o terminal urbano deve passar a funcionar em outubro, do jeitinho bem mineiro, tá logo ali, né? E num período de adaptação também, obviamente. E o sistema de integração vai manter o cartão de transporte. 8h43, para a gente encerrar esse assunto. Antes de formar opinião, eu acho que a gente precisa de esperar ver o funcionamento. Dentro dos problemas nós já sabemos, a questão da mobilidade já foi levantada, as reclamações existem e existe um novo projeto. Então a gente precisa de acompanhar e esperar, que aí a gente vai saber como realmente vai funcionar. 8h44, último recadinho de hoje. 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Tem hora com embola aqui também. A gente fica por aqui, um abraço a todos, até amanhã, tchau, tchau.
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7: Aí, Elvert Moreira, obrigada pelas informações e pelas atualizações. A gente segue acompanhando essas mudanças. Agora são 8 horas 46 minutos. Igor Araújo está a postos para apresentar o noticiário policial aqui no Jornal da Cidade. Bom dia, Igor.
8: Bom dia, Júlia Mendonça. Excelente manhã de quarta-feira, meiuca de semana, 8 horas 45 minutos. E a partir de agora, a informação.

Motorista morre após carro capotar na BR-352. Motociclista fica ferido após tombar na MG-431. Acidente na Ponte da Matinha. Passageiro de caminhonete é sepultado e motorista será enterrado na manhã desta quarta-feira. Mais dois casos de feminicídio são registrados em uma mesma noite na região. Guarda Municipal apreende mais de 350 porções de drogas e prende mulher por tráfico. São 8 horas 47 minutos. Você está acompanhando o noticiário policial do Jornal da Cidade, edição de quarta-feira, 19 de agosto de 2026, no oferecimento de SAMI Materiais Hidráulicos e de Acabamento e Farmácia Cruzeiro, a sua rede de vantagens. 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E atenção, hein? Atenção, já já. Guarda Municipal apreende mais de 350 porções de drogas e prende mulher por tráfico. É daqui a pouco no Jornal da Cidade, nas ocorrências policiais, porque agora... Duas mulheres foram vítimas de feminicídio na cidade de Contagem, na região metropolitana de Belo Horizonte, na noite da última segunda-feira. Nos dois casos, os principais suspeitos são companheiros ou ex-companheiros das vítimas. Segundo a Polícia Militar, os homens fugiram após o crime e ainda não foram localizados. No bairro Funcionários, uma mulher de 36 anos foi morta a tiros dentro do salão de beleza onde ela trabalhava. De acordo com o boletim de ocorrência, uma cliente afirmou que fazia as unhas quando o marido da vítima chegou ao estabelecimento, apagou a luz e efetuou os disparos. A filha do casal também relatou ter presenciado o pai atirando contra a mãe. Após o crime, o suspeito fugiu em um Siena. O segundo caso ocorreu no bairro Jardim dos Bandeirantes e teve como vítima uma mulher de 26 anos. Ela teria sido perseguida pelo ex-namorado, que a abordou de motocicleta e armado com uma faca. Segundo testemunhas, esse homem desferiu vários golpes contra a vítima e em seguida passou com a motocicleta sobre o corpo dela antes de fugir. Familiares disseram que o casal havia terminado o relacionamento após episódios de agressões e ameaças. A Polícia Civil realizou perícias nos dois locais, enquanto a Polícia Militar fez buscas pelos suspeitos. Até o momento, nenhum dos homens havia sido preso. Os casos serão investigados pelas autoridades, que devem apurar as circunstâncias e possíveis motivações dos crimes. Onde é que nós iremos parar? Olha, daqui a pouco, motorista morre após capotar na BR-352. É daqui a pouco. 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
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E atenção, uma motocicleta, ou melhor dizendo, um motociclista de 23 anos, ficou ferido após sofrer um acidente na última segunda-feira na MG-431, altura do quilômetro 56 em Itaúna. A ocorrência foi registrada pela Polícia Militar Rodoviária e envolveu aí o tombamento desta motocicleta. Segundo os militares, o homem seguia pela rodovia no sentido Itatiaiuçu-Itaúna quando teria apresentado problemas mecânicos. O condutor perdeu então o controle da direção e a motocicleta tombou, fazendo com que ele fosse lançado ao solo. O motociclista sofreu escoriações pelo corpo e uma equipe do Corpo de Bombeiros, que passava pelo local, realizou os primeiros atendimentos e encaminhou essa vítima para o hospital de Itaúna. Mais acidente agora na BR-352, hein? Um homem de 66 anos morreu após o carro que dirigia capotar na última segunda-feira na BR-352 em Martinho Campos. O acidente aconteceu na altura do quilômetro 393 da rodovia. Segundo informações repassadas à Polícia Militar, o motorista conduziu um Peugeot no sentido Martinho Campos a Baité quando perdeu o controle da direção por motivos ainda não esclarecidos. O veículo saiu da pista e capotou, parando com as rodas para cima em uma área de brejo às margens da rodovia. Uma equipe do SAMU chegou primeiro ao local e constatou a morte do motorista, que ficou preso às ferragens. O Corpo de Bombeiros foi acionado e realizou o desencarceramento após os trabalhos da perícia da Polícia Civil. O corpo foi retirado do local por uma funerária. 8 horas e 53 minutos. 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São 8 horas e 54 minutos. Guarda Civil Municipal apreende mais de 350 porções de drogas e prende mulher por tráfico. Deu polícia, deu notícia!

a Guarda Civil Municipal, equipe Falcão Patrulheiro de Nova Serrana, apreendeu mais de 350 porções de drogas durante uma ocorrência de tráfico no bairro José Silva de Almeida, na cidade serranense, na última segunda-feira. A ação começou após a equipe receber informações por meio do Centro de Comunicação da Guarda Municipal de Nova Serrana. Durante a investigação, os agentes visualizaram uma mulher de 21 anos carregando uma sacola. Ao perceber a presença da equipe Falcão Patrulheiro, ela tentou fugir e entrou no imóvel, onde acabou localizada. A sacola foi recuperada pela equipe Falcão Patrulheiro durante as diligências. Na conferência do material, foram encontradas 308 pedras de crack, 56 pinos de cocaína, totalizando 364 porções de drogas. Também foram apreendidos R$500 em dinheiro distribuídos em notas de pequenos valores, além de um aparelho celular cuja procedência não foi esclarecida. A mulher foi presa e encaminhada para a avaliação médica de praxe. Posteriormente, ela foi apresentada à autoridade policial junto aos materiais apreendidos para as providências cabíveis. Tá aí o excelente trabalho da Guarda Municipal de Nova Serrana, equipe Falcão Patrulheiro. Oito horas e 56 minutos. 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São 8 horas e 57 minutos. Foi sepultado na tarde desta terça-feira no cemitério Santo Antônio, aqui em Pará de Minas, o corpo de Arsênio Alex Faria, de 48 anos, passageiro da caminhonete atingida por um caminhão na última segunda-feira, no quilômetro 390 da BR-262, na Ponte da Matinha, aqui na cidade paraminense. Alex, como era conhecido popularmente, morava no bairro Belvedere. Ele chegou a ser socorrido para o Hospital Nossa Senhora da Conceição, porém, não resistiu aos ferimentos, falecendo na unidade. Já o corpo de Jaime Roberto Guimarães, motorista da caminhonete Ford Pampa, o qual morava no bairro Belvedere, que faleceu no local do acidente, será sepultado na manhã desta quarta-feira, também no cemitério Santo Antônio. Conforme informado na edição de ontem do Jornal da Cidade, segundo o motorista do caminhão envolvido da cidade de Garatinga, ele seguia pela faixa da direita da BR-262 no sentido Triângulo Mineiro, quando foi fechado por uma Toyota SW4. Ao desviar do veículo, acabou colidindo na traseira da caminhonete Ford Pampa, conduzida por Jaime, que perdeu o controle da direção e bateu na mureta de proteção da ponte do lado esquerdo. O motorista do caminhão e o ajudante dele, que não tiveram as idades divulgadas, não se feriram. O veículo de carga teve apenas danos materiais na parte da frente. As famílias, os nossos sinceros sentimentos. São 8 horas e 59 minutos. Nós vamos finalizando o Jornal da Cidade em sua primeira edição desta quarta-feira, no oferecimento de SAMI, materiais hidráulicos e de acabamento, e Farmácia Cruzeiro, a sua rede de vantagens. Tá bom? Tá falado? Tá contado? Tá registrado? Eu também vou ficando por aqui. Mas volto hoje, a partir das 16 horas, trazendo o programa Sertanejo Bom Demais. E o Jornal da Cidade, em sua segunda edição, também volta hoje, a partir das 18 horas, com mais informações e também ocorrências policiais. Um grande abraço e um ótimo dia
para você.

0: termina aqui a edição de hoje do Jornal da Cidade. Voltaremos amanhã ou a qualquer momento direto da redação. Tenham todos um bom dia. 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

9:06. Bom dia! Bom dia, bom dia, bom dia, bom dia! Com alegria para você que tá ligado com a gente aqui na programação Espacial FM 105,5. E a partir de agora, tá começando o nosso encontro, tá começando mais um super sucesso. E até o meio-dia, Rodrigo Reis na sua companhia. Mas que alegria, que felicidade, que honra poder mais uma vez estar com você, viu? Hoje, quarta-feira maravilhosa, meio da semana, 19 de agosto de 2026. Estamos prontos e preparados para mais uma manhã de muita alegria, claro, contando com você sempre, contando com a sua audiência, contando com a sua participação, 99740105, contando com a sua gentileza para com o nosso programa, claro, você enviando para cá sua mensagem texto, sua mensagem áudio. Fique à vontade, tá bom? Para você mandar o seu alô e dar o seu recado a partir de agora aqui na nossa programação. É o nosso super sucesso no ar para você. Que coisa boa, que prazer, gente. 9:07. Bora que bora. Mexeu doce, né? Vou mexer o doce, porque é assim, né? É um novo dia, um novo presente que a vida colocou nas nossas mãos, né? Mais uma página em branco para que possamos escrever mais uma página, né? Da nossa história. E com certeza um novo dia para poder acreditar, para tentar de novo, para sorrir, para agradecer, né? Principalmente para não desistir dos nossos sonhos. Não é verdade? Ó, respira fundo aí, vai. Coloca a fé na frente, pensamento positivo. E com certeza na cabeça a esperança no coração, viu? Aumente seu volume aí, ó. Mete um sorriso no rosto e bora lá para mais um dia. Para mais um super sucesso. Ed Brito Samuel, toda mulher. 97 Espacial FM, o sucesso é aqui. Cheguei.

9:18. Where Are You Now? Nazaré. Lançada em 1983. Essa música faz parte do 14º álbum, né, do estúdio do grupo, intitulado como Sound Elixir. Com melodia suave e melancólica, a faixa se tornou uma das baladas mais famosas e emocionantes da carreira da banda, conquistando fãs no mundo todo e marcando a época dos anos 80. Onde você está agora? Nossa senhora, que é isso, gente? 9:18, uma excelente manhã para você. Rolou também Kleber Cauã, Mil Adjetivos, Ed Brito Samuel, Toda Mulher, abrindo bem demais para você a nossa programação de hoje, nosso super sucesso aqui nas ondas da 105,5 e até o meio-dia, sim, muito sucesso para você e, claro, contando sempre com você do outro lado, né? Curtindo, prestigiando e participando com a gente aqui, tá bom? 9:19, a Cleo tá ligadinha com a gente. Bom dia, Cleonice! Muito obrigado pela sintonia, obrigado pela audiência aí. Dona Sônia Silveira também tá ligadinha, ótima quarta para nós, né? Abraço, obrigado pela agradável companhia sempre, bom trabalho, obrigado. Obrigado, Dona Sônia. Uma ótima quarta-feira para a senhora também. E obrigado sempre pela gentileza aqui para com o nosso programa, tá? Bem-vinda sempre. Vamos lá, deixa eu mandar mais abraço aqui para quem mais? Ouvindo a nossa programação, a Leonilda Antunes. Bom dia, Leonilda. Como é que você tá, menina? Ela falou aqui, ó, quero o bolo. Menina, ontem era quase 10 horas da noite, você acredita? Quase 10 horas da noite. Vontade de tomar um cafezinho 10 horas da noite, você acredita? O que, que eu fiz? Fui na geladeira, vi que tinha lá umas três laranjas. Pensei, ô, gente, vou fazer um bolo de laranja aqui hoje. E não é que deu certo o trem, Leonardo? Você viu que eu errei a mão? Nossa, ele ficou bom demais, viu? Ai, a Ana Clara tava dormindo, tadinho. Eu falei, Ana Clara, chamei de Nené. Nené, vem cá que eu fiz o bolo aqui pra nós comer agora. E não é que o negócio ficou bom, menina? Ai, ai, um abraço pra você, Leonido. Vou guardar um pedacinho pra você, tá? Vou guardar um pedacinho pra você, né? E se não der, eu faço outros exclusivamente, especialmente pra você. Tá bom, minha querida? Um abraço aí pra você, tudo de bom. Raquel tá ligadinha com a gente também no Sandra Divis. Raquel, bom dia com alegria. Bem-vinda sempre aqui na nossa programação. Xandinho, vamos que vamos, Xandinho, é hoje. É hoje que o coração não bate capota, Nossa Senhora. Rapaz, ô Xandinho, já descobri uma coisa. Tô comentando com a Leonilda agora, sua vizinha aí, né? É o seguinte, quando eu fico ansioso, né, eu faço bolo. Sabe como é que é? Rapaz, até dar 9:30 eu acho que vou fazer uns 4 ou 5, viu? Nossa Senhora! Por quê? Por quê? Hoje tem jogo do Cruzeiro, meu Deus do céu. E tem do Galão também. Xandinho, um abraço pra você, viu? Ele falou aqui, ó, hoje é goleada, hein? 1-0 pro Cabuloso. E o Xandinho falou aqui, ó, quando eu tô ansioso eu bebo a cerveja. Boa. Bom, é. Às vezes é melhor que fazer um bolo, né? Xandinho, um abraço pra você. Eu fico ansioso, faço bolo, tomo café. Você tá doido? Ai, ai, um abraço aí, tudo de bom. Vou mexer o doce. Deixa eu mandar um abraço aqui pro Baby, o pedreiro, tá ligadinho com a gente. Ô, Baby, você é o cara. Bom dia, daqui a pouquinho tem o áudio, tá bom? Daqui a pouquinho o áudio da galera. Ronaldo Martins em Itaúna, um abraço pra você também, muito obrigado pela companhia. O Éder Pancinha tá ligadinho, ah, meu Deus do céu, mandou foto aqui do magrelo segurando a mão do Cabuca aqui, cadê? Eu sabia, essa foto que já rodou, viu, Pancinha? Essa foto que já rodou, eu vou te contar uma coisa. Um abraço pra você, daqui a pouquinho o áudio também aqui no nosso encontro, tá bom, galerinha? Pode mandar aqui o áudio, pode mandar o texto, daqui a pouquinho eu vou mandar alô pra todo mundo, viu? Ai, ai, agora 9:21, a Leonilda tá aqui, ó, fica com a opinião do Xandinho de Antunes, viu? Bebe cerveja, tá vendo? Cada um tem uma maneira, né, de manifestar a sua ansiedade, né? Nossa Senhora! Deixa eu mandar um abraço aqui pro Lucas Fial também, tá ligadinho com a gente, um abraço aí, o pedreiro, mestre de obra, muito obrigado pela sintonia, viu? Daqui a pouco tem áudio aqui na nossa programação. O Luciano também, Luciano, aí, mestre essa baia aí, meu filho? Ontem falei com você o seguinte, você falou ontem tava fazendo uma baia pra 3 cavalos aí no quintal de casa, né? E é o seguinte aqui, ó, quer saber se tá pronto aí. Quando tiver pronto, você manda pra nós aqui a foto, que eu quero ver o seu serviço, viu? É, beleza, tá pensando o quê? Um abraço aí, muito obrigado pela companhia, viu? Obrigado pela audiência. E bora lá, gente, 9:22, bora mexer o doce, minha gente. Tem agora João Neto e Frederico aqui na nossa programação, viu? Clichê, chamando abraço para minha conterrânea Eliane Nóbrega e Matheus Leme. Um abraço pra Expedita, Rosa, Dalva, a Marisa também tá ligadinha. Capoeira Grande, já voltei pra realidade, tô lavando roupas. Vamos mexer o doce, Eliane. Um abraço pra você. Marcelo e Betinho também, muito obrigado. É um bela e aparição. Os netinhos, Heitor e Rafael. Muito obrigado pela companhia. Obrigado pela participação aqui, gente. Vamos lá.

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2: 9:26.

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2: Pessoal, em Pará de Minas, marcando para você nesse momento 22 graus, a temperatura, umidade 50%, céu aberto. Máxima hoje podendo chegar aí aos 30 graus. A mínima na madrugada foi de 15 graus, friozinho, né, na madrugada. Estava previsto esse friozinho, né, nas manhãs e na madrugada, né, dessa semana. Inclusive, gente, na semana que vem está marcando aqui possibilidade de chuva, tá? Possibilidade de chuvas isoladas na região de Pará de Minas a partir da próxima semana. Mas essa semana, até no domingo, né? O céu vai ficar aberto, sem previsão de chuvas. E na semana que vem, a possibilidade de precipitação aí de chuvas aqui na nossa região, né? Vamos lá então, apagar a poeira, né?

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1: 9:30.
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3: 9h34.
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3: Muito bem, já de volta, pessoal. 9h35. Então, bora mexer o doce aqui na programação espacial. Deixa eu mandar um abraço pro Gilmar. O Gilmar tá lá em Gratinga, tá ligadinho com a gente. Ô, Retireiro. Ele mandou aqui um salve pra gente. Mandou aqui um bom dia com alegria também. Como é que é o negócio? Já tá em casa já, não acredito isso, não.
14: Bom dia, meu amigo.
3: E aí? Como é que você tá?
14: Bora agarrar?
3: Uai, rapaz, já tô agarrado.
14: Cheguei em casa já há muito tempo.
3: Ah, que agora, é isso aí?
14: Descansar, né?
3: Ah, descansar? Uma hora dessa?
14: Tô com uma folha seca pra nós aí hoje.
3: Você tá doido? Seca, não, folha seca nada. Cara,
14: descansado pediu você a folha seca, não, mas não sai nem a pau. Nem seca. Verde, nem
3: não,
14: seca.
3: Não, vai chover, vai molhar a folha. Um abraço pra você, Gilmar. Muito obrigado pela companhia aí, obrigado pela audiência. O Éder, Pancinha tá ligadinho com a gente. Esse camarada é federal.
15: Com certeza,
16: bom
15: dia.
16: Ô, Peleja!
3: E aí?
16: Bom dia, bom dia, bom dia.
3: Bom dia, bom dia, bom
16: Oi,
3: dia.
16: Manda Oi. Um abraço lá pro pessoal da Ração.
3: É.
16: Pra Luísa Porpurina.
3: Ai, ai, ai, ai.
16: O Aleano Renegade.
3: Renegade.
16: João Marcos Vovozona.
3: Aham.
16: Manda um abraço pro pai também lá nos Caldas lá. Oi, eu não gosto de fofoca, não.
3: Ah, me conta aí. Eu também
16: não. Mas e amanhã ele tá indo pra beirada do Rio de novo.
3: Ah, meu Deus.
16: Tá indo ele e Laurinho. O Laurindo. Imagina o que eles vão fazer lá na beirada do Rio.
3: Ai,
16: vou te mandar
3: ai,
16: a foto
3: ai,
16: aí pra você lembrar.
3: Rapaz,
16: o pai, mas o Laurindo fica fazendo lá na beirada do Rio.
3: Ah, meu Deus do céu. Manda a foto aqui, gente. Esse Laurindo, vou te contar uma coisa. O magrelo Laurindo. Ah, na beira do Rio hoje? Nossa senhora, hein? Um abraço pra você, Pancinha. Sem vale nada também, hein? Ó, você vê?
15: Bom dia, opa, Rodrigo.
3: Bom Reis. Dia, bom dia.
15: Bom dia, bom dia, bom dia, com alegria.
3: Como
15: é
3: que você tá?
15: Estamos juntos. Aí, ouvindo aí a... Amanhã é nossa.
3: Valeu, beleza.
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3: Valeu, meu camarada, um abraço para você, muito obrigado. Amanhã é nosso, é domingo, né? Todo domingo aqui na Programação Espacial, que é um super sucesso. E é um prazer, o Ronaldo, ter você com a gente aqui. A galerinha de Itaúna aí sempre participando com a gente. O Ronaldo marcando presença aqui, ó, né? Todas as manhãs com a gente, muito obrigado. Aliás, toda a Programação Espacial, o Ronaldo participa. É muito bom, viu, Ronaldo? Um abraço para você. Tudo de bom. O Romilto Baby, conta pra mim, meu filho, o que tá fazendo hoje?
17: Bom dia, fala, bom dia. Meu amigo, companheiro, quem tá falando aqui é o Baby.
3: E aí, Baby?
17: Pedreiro. Deixa eu te falar, meu amigo. Eu errei a mão ontem de novo, você acredita?
3: Ah, não. Ô, acredito não, sério?
17: Não vai dar não. É. Eu tô falando do bebê mais com os cantores tudo.
3: Ah, meu Deus
17: do céu. Eu não quero saber não, eu quero ser o primeiro, entendeu?
3: Não tá
17: a beber
3: muito
17: mais
3: não,
17: de todo mundo.
3: É, com escrito no seu.
17: Ô, dodinho pra comer um torresminho frito com limão.
3: Coisa boa.
17: Com a mandioquinha. Nossa Deus.
3: Senhora.
17: Esse é meu desejo hoje. Na quarta-feira dessa. Imagina, que sabor mais gostoso. Que porquinho lindo. Vamos lá, ô, Peleja.
3: Vamos lá, Peleja.
17: Vamos pelejar aqui pra ver se nós conseguimos comprar hoje, né?
3: É isso aí, Peleja. Vamos lá.
17: Confiamos, sucesso é aqui.
3: Um abraço pra você, muito
17: bora
3: obrigado.
17: Bora pra cima.
3: Bora pra cima, vamos pra frente, que atrás vem gente, Peleja. Vamos que vamos, bem. Vai devagar com essa cachaça aí, meu filho, senão não dá conta não. Luciano, tá ligadinho com a gente. Fala aí, meu filho.
18: Você tudo de bom.
19: É hoje. O Cruz, velho. O Cruzeiro tá mataco hoje.
3: Vai não, só, você tá doido? Sai pra lá, só. Ô, Peleja, você me quebra aí. Não, é do mataca não, Peleja. Ah, aí não, você é cruzeirense, tá? Tirou foto com a camisa do Cruzeiro, tá falando isso aqui? Pode dar, Peleja.
19: É hoje.
3: Não, sai pra lá.
19: Não vai aguentar hoje, não.
3: Vai, só.
18: Eu faço bem.
19: O Cruzeiro vai aguentar hoje, não.
3: Vai, só. Vai ver.
19: 2x0 Flamengo.
3: Ih, 3x0 Flamengo que nada.
19: Estou fazendo, mexendo a baia hoje, não. Eu tô. Aqui é o dente.
3: Ih, rapaz, não, com o dente aí é fria. Aí fica de repouso, viu? Fica de repouso aí, Pereira. Depois você mexe na baia lá. Um abraço aí pra você. Muito obrigado pela companhia. Obrigado pela audiência. O Marcelo tá ali, Betinho. Tá ligadinho com a gente, hein, Marcelão?
20: Bom dia. Espacial FM.
3: Como é que você tá,
20: o
3: Marcelão?
20: O sucesso é aqui.
3: E aí, camarada?
20: Ô, beleza.
3: Fala comigo, seu Pelejão.
20: Como é que tá o doce aí?
3: Doce.
20: Tá bem?
3: Doce tá bem.
20: Bora, deixou doce, Peleja. Amor, deixou doce, Peleja.
3: O doce tá
20: beleza.
3: Bem, Beleza.
20: Eu tô ouvindo a rádio aqui.
3: É.
20: Aqui na... Capitão de Ceasa agora, Ceasa de Contagem.
3: Ceasa?
20: Indo lá pra Savassi levar mercadoria.
3: Aí sim, hein,
20: manda
3: Peleja.
20: Manda um alô pra nós, hein, Peleja?
3: Mando.
20: Para Rosilene, Loquinha e Lívia.
3: Muito bem.
20: Lá em Santa Cecília, Esmeraldas.
3: Aí
20: pra,
3: sim, hein?
20: E pra todos os ouvintes, tá bom?
3: Valeu, Marcelão.
20: Um abraço, Peleja. Bora mexer o doce, Peleja.
3: Bora mexer o doce, Marcelão. Um abraço pra você, hein, Betinho. Cedo a Ceasa agora, ligadinho com a gente aqui no nosso encontro. As meninas também, muito obrigado pela sintonia lá em Esmeraldas, né? É um prazer muito grande ter vocês com a gente aqui, tá bom? A Umbela também tá ligadinha com a gente. Umbela, bom dia.
21: Rodrigo, bom dia.
3: Bom dia,
21: tudo bem com vocês?
3: Graças a Deus.
21: Aqui é Umbela de Aparição.
3: Tudo bem, Umbela?
21: Gostaria que você mandasse um abraço para meus sobrinhos, parabenizar pelo seu aniversário. Foi ontem.
3: Aniversário do sobrinho foi ontem?
21: O Arthur, lá de Capoeira Grande.
3: Arthur em Capoeira Grande, um abraço. Muito obrigado pela companhia, obrigado pela audiência. Umbela também, tô mandando um alô especial aqui, mandando a Vera, né, no Barra Ipês. Muito obrigado, Umbela, pela companhia, obrigado pela audiência. A Margarida Hermes, tá ligadinho com a gente, Santos Dumont. Bom dia. Bom dia, Margarida. Você tá sumida, Margarida. Você tá sumida, Peleja. Um abraço, viu? Muito obrigado pela sua audiência e pela participação também aqui na nossa programação.
22: Bom dia,
3: oi,
22: Rodrigo.
3: Bom dia.
22: Vai chegando.
3: Cheguei.
22: Você e todos os ouvintes. Tô aqui ligadinha, Rodrigo.
3: Obrigado.
22: Hoje eu vou te ouvir. Agarrado na organização da casa,
3: aí
22: mas
3: sim,
22: tô aqui,
3: hein?
22: Presente.
3: Então vamos, Elane, vai pra um abraço pra você, Elane.

0: Fácil, tá ligadinho com a gente
1: Oi,
0: aqui, ó.
1: Rodrigo, bom
0: Oi,
1: dia!
0: bom
1: Bom dia,
0: dia.
1: especial. Manda um alô pra gente aí. Tô aqui ligada,
0: Ligadinho com a gente.
1: fazendo aquele trabalho que só a mulher faz, né?
0: Ah.
1: Cuidar de tudo
0: Ah.
1: e ouvir na melhor.
0: Muito bem, Flaviano, um abraço pra você. Bom dia, com alegria. Muito obrigado pela sua companhia, obrigado pela audiência. O Gilvan em Paraupeba, daqui a pouquinho tem mais áudio, gente. Gilvan, segura o pontinho da viola aí, viu? Segura o fole. Muito obrigado pela companhia. O Evandro Camargos também tá ligadinho com a gente. Bom dia, Rodrigo. Deus abençoe você muito. Tenha um ótimo dia. Amém. Todos nós. O Gabriel Lima, em Carneiros, também tá ligadinho com a gente. Aquele abraço. Pelezinho da 262. Cheio de carregamento de purpurina. Esse camarada é Ferirali. A Ângela Maria, em Sete Lagoas. O Magrelo também chegou chegando. É, Magrelo. Pancinha. Ainda bem que o Pancinha é seu menino, viu? Seu filho. Porque senão, se fosse um amigo, você tava enrolado com ele, viu? A Expedita Mariano chegou com um cafezinho doce, doce, doce feito meu. Cadê o cafezinho, Expedita? Ralim. Rosalina tá ligadinha com a gente. Um abraço para você, muito obrigado pela companhia, viu? Obrigado pela sua audiência também. A Rosalina tá lá, Limas do Pará. E também o Leandro em Florestal. Um abraço para vocês aí, minha gente. 18 minutos faltando para as 10. Agora tem Maiara e Maraíza. Quem sente saudade sou eu. E a Jéssica Natália também chegou chegando. Jardim América, aquele abraço para você, Jéssica. Chega aí, peleja. Vou mexer o doce, minha gente. 17 para as 10 agora.

0: gente não...
1: 9 minutos faltando para as 10. E aí, Zenete Cristiano, resumindo, Zezé de Camargo e Luciano, dou a vida por um beijo. Nossa senhora, eita paixão desenfreada. Gente, o Marcelo tem Betinho, ele me ofereceu aqui, ó. É, gente, aí você me quebra, uma hora dessa, rapaz. Aí você me quebra, Marcelão. Bora tomar um café com leite e biscoito de queijo. Aí você me quebra aí. É claro que eu quero, você tá doido? Um abraço pra você, muito obrigado pela companhia. Marilene Lacerda, em Nova Serrana, tá ligadinho com a gente. Marilene, muito obrigado pela companhia, obrigado pela audiência. A Lindalva, curtindo a programação. Lindalva, bom dia pra você, pro Hudson também, né? Bom dia, Rodrigo. Amei ouvir, dou a vida por um beijo. Sobre sucesso, o sucesso é aqui. Um abraço, Lindalva. Do Macanudo, tá ligadinho com a gente aqui na nossa programação. Lindal, toda vez que eu vou pra casa da minha mãe, Cláudia, né? Eu passo ali em Itaúna, toda vez que eu tô perto do radar, eu lembro de vocês ali, você acredita? É pertinho ali, né? A entrada. Um abraço pra vocês, lindo. Qualquer dia desse eu vou pingar por aí, viu? É. Ai, ai. É, bom dia, bom dia. Aqui é o Vandeir. Vandeir de Jesus Freitas, Campo Alegre, Esmeraldas. Quero participar do sorteio. Estamos ligadinhos aqui no espacial. Vandeir, um abraço pra você, viu? Muito obrigado pela companhia. Que prazer ter você com a gente aqui, viu? Sintonizado aqui na nossa programação. 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Deixa eu mandar mais abraço aqui pra Rosalina, tá ligadinha. Ô, Rosalina, como é que você tá, menina? Bom dia, bom dia.
2: Bom dia, beleza. Bom dia, com alegria.
1: Um abraço pra você, sua sumida. Muito obrigado pela sintonia. Maria Patrícia também, a capivara. Bora mexer o doce. Bom dia, bom dia. Bora mexer o doce. Muito obrigado pela companhia. O Luciano, fala aí, Luciano.
3: Não, beleza. Que é o Luciano. Manda lá. O gordinho do pastel, aqui no Cinemor.
1: O gordinho do pastel.
3: Ele é mentiroso, ele tá mexendo na pai também.
1: Ah, é?
3: Lá no Gorduros também.
1: Ele não quer nada que a
3: dureza. Ele é mentiroso.
1: Só quer moleza.
3: Entendeu? É. Gordinho do pastel.
1: Ah, e o Ale, o gordinho do pastel. Traz pastel pra nós. Roberto Miranda, tá lá em Divinópolis, daqui a pouco esse áudio tá aqui na nossa programação. E essa garganta aí, meu filho? Sara ou não Sara? A Giane no Recanto da Lagoa também tá ligadinha. Bom dia, tudo bem? Tô aqui, hein? Ligadinha na melhor. Beijo, beijo, raspando a colher e mexendo doce. Muito obrigado pela companhia. Valeu, Giane. Muito obrigado pela sua companhia também. Pensa na mulher que é gente boníssima, de primeiríssima qualidade. A Giane, gente, é federale. Muito obrigado pela companhia, viu? Obrigado pela audiência. Gosto muito de você, viu, Giane? Bem-vinda sempre aqui na nossa programação. A Aparecida também tá ligadinha com a gente no Padre Ibério. Bom dia, com alegria.
2: Bom dia. Como é que tá?
1: Bom também.
2: Aqui, manda aquela música. Acho que é Ana Castelo que canta a música que eu te pedi.
1: Ah.
2: É... Aí você manda pra mim. Manda pra Pen, pra Dejanir, pra Expedita, pra Ângela Maria, para sua mãe, pra
1: obrigado,
2: você.
1: Obrigado. Muito obrigado, viu? Aparecida.
2: Pro Léo, pro... Dinei Brasil.
1: Dinei Brasil também. Um abraço.
2: Um abração pra você, viu, Rodrigo?
1: Obrigado pela companhia, obrigado pela audiência. Vou mexer o doce, muito obrigado pela sintonia. Fala, Gilvana, vem para o Peba, você também tá ligadinho com a gente aqui, ó.
4: Beleza, opa. Bom dia.
1: Bom dia.
4: Gilvana para o Peba.
1: E aí, como é que você tá?
4: Ô, beleza. Os fazendeiros da região, tudo aqui, ó, aderiram à ideia do balão com água, hein?
1: Ah, aí sim, hein?
4: Só que devido ao seu alerta aí de enchente... Nós vamos construir primeiro aqui um punhado de jangada aqui, porque se caso vier aí, gente, hein?
1: Falou, Noé.
4: A gente poder salvar o povo e salvar também os animais. Ô, até, beleza? Bom dia, ô, tudo de bom.
1: Ô, Gilvan, Você tá parecendo o Noé fazendo uma arca aí, beleza. Ô Gilvan, beleza, um abraço pra vocês aí. Essa chuvinha de vocês aí, de encher o balão, né, e soltar no céu poder chover, vai, essa chuva chega aqui em Pará de Minas, viu? É, tem que fazer uma arca aí, meu filho, você não vai não. Um abraço pra você, muito obrigado pela companhia, obrigado pela audiência. Ah, e aí, pessoal, daqui a pouquinho eu tô de volta com muito mais pra você, daqui a pouquinho mais músicas, mais sucessos e também mais participações aqui na nossa programação, claro, muito mais sobre sucesso nas ondas da 105,5. Rapidinho, peraí.
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1: 4 para as 10.
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3: 1 para as 10.
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1: 10:03.
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0: Muito bem, já de volta, 10 horas e 4 minutos, 10 e 4 agora, bom dia, com alegria. Tem mais um montão de alô poder mandar pra essa galerinha ligadinha com a gente. Vamos que vamos, né? Bom dia aí, Rodrigo Peleja, Xaninho. Manda um alô aí pra nós de Divinópolis, do bairro Jardinópolis, Valdir, a esposa Rocilda, o filho Israel. E aí, essa do Divan virar não é, foi boa, não é? Pois é, rapaz, você acredita nisso? O Divan tá lá em Paraupeba, tá caçando medo de fazer chover, rapaz. Ai, ai, vamos que vamos. Tem uma do videozinho aqui, né, Valdir? Um abraço pra você, viu? Daqui a pouco vamos conferir seu vídeo aqui. Segura aí, Valdir. A Lili Ermidas, Lili Sumida, muito obrigado pela companhia sempre, obrigado pela sua audiência também aqui na nossa programação. Fala, Luiz Henrique Pelezinho da 262. Se você quer saber onde o Pelezinho, ou por onde ele está andando, né? É só olhar o rastro da purpurina. É, Peleja, esse não é fácil não, hein, purpurina?
1: Fala aí. Aô, Peleja! Bom dia, meu querido.
0: Bom ou não?
1: Ô, mano, um pedaço que é boa levar nós lá, né, não?
0: Acabou.
1: Manda um alô aí pro Pancinha, o Zé da Pança.
0: Aí sim, hein?
1: Você é doido. Pro Magrela, o Magrela vai pescar, né?
0: É dizer que vai pescar,
1: ficar
0: né?
1: lá de mãozinha dada.
0: Sei não, vai vindo. É, Magrela.
1: Manda um alô aí pra Digni, sua esposa aí, pra galera ração aí.
0: Muito bem,
1: Leandro de Renegueixo.
0: É isso aí.
1: Aqui tem um Jeep Renegade lá no Pará, rodando caça-nilo.
0: Vamos que vamos, Pelezinho da 262. Um abraço pra você, viu? Muito obrigado pela companhia. Como é que é o negócio aqui?
1: Ô, Pelejo! Caraca azul!
0: Ih, empolgou. Agora empolgou mesmo.
1: Tá doido, Pelejo.
0: Você tá doido, né?
1: Tá doido, Pelejo.
0: É, eu?
1: Cadê
0: o quê?
1: Diz que vai fazer um churrasco lá no Sacá e chamar nós. Seu paparrão.
0: Uai. Pode levar a carne e o carvão que lá nós faz, aí. Pode levar lá, Peleja. Sinta-se em casa, né? Um abraço pra você, muito obrigado pela companhia, obrigado pela audiência. Deixa eu mandar mais alô aqui, gente, pra gente, ligado com a gente.
2: Bom dia, Rodrigo
0: Bom
2: Reis.
0: Dia.
2: Aqui é filha da Aline.
0: Oi.
2: Ela mandou um abraço pra você. Eu gostaria de pedir
0: obrigado.
2: Uma música, aquela
0: 5KM, um abraço pra você, ô filha da Aline. Como é que você chama, menina? Que saudade da Aline, saudade de você, Aline. Muito obrigado pela companhia, obrigado pela audiência. E vamos que vamos,
2: manda
0: as meninas,
2: um
0: né?
2: Aqui pro povo do ateliê do
0: a galerinha do ateliê, do Salgado Ligadinho com a gente, né? Ô Aline, como é que é o nome da sua menina, senhor? Manda, fala que eu quero poder mandar o nome aqui pra mim. Saudade de vocês, viu? Muito obrigado pela companhia e obrigado pela audiência. É um prazer muito grande. Fala aí, ô Lucas Fial. Fala aí, beleza.
3: Fala comigo, papai Smurf. Bora pra cima.
0: Tá viajando maionese,
3: hein? Sabadão tem mais lá,
0: cê,
3: hein?
0: Você tá viajando a Helmas, hein? Que credo aí. Que papai Smurf, só sai fora.
3: Ô, careca azul. Tem que tratar os pedreiros bem, você sabe, né, careca azul?
0: Ah, tem?
3: É, sábado tô chegando, vai detonar que tem lá. Vou te mostrar pra você.
0: Vai
3: cada
0: detonar?
3: Cliente trata o seu pedreiro de um jeito. Vou te mostrar um vídeo pra você ver.
0: Ah, mandou um videozinho aqui, gente, aqui, ó. Que é?
3: Careca azul. O patrão fazendo um bolinho, tá vendo, careca azul? A patroa aí.
0: Ah, é?
3: Tá com vergonha, careca azul.
0: Rapaz, você é a dona, a Elza, ô Lucas? Depois você manda o nome dela aqui. Tem que tratar bem mesmo, porque senão não sai serviço não, viu? Só que lá em casa, lá é água. Né, a água tem, né? Tem que tratar bem, viu? Senão o serviço sai não, viu? Tem que fazer uma gracinha mesmo, senão fica enrolando até. É, você tá achando que eu não sei não, né, seu
4: engraçado? Bom dia, Xani. Manda um abraço pra Creu, Papenha, Bruno Wesley, Pubinho, Cremosão Derrete Gostoso, o Reinaldão.
0: Ui! Um abraço, Fofonete. Muito obrigado pela companhia aí.
5: Bom dia, Peleja.
0: Bom dia.
5: Bom
0: e bonito,
5: eu tô
0: né?
5: com você, não, mas tô bom, viu? Você tá doido. Quartou que fala,
0: aí,
5: Peleja. Deus abençoe a quarta-feira de todo mundo.
0: Amém, Peleja.
5: O sol tá como? O sol tá quente. Hoje eu nasci igual o sol, meu filho. Brilhando. Você tá doido.
0: Vai ele.
5: Deus abençoe a quarta de todo mundo, viu?
0: Valeu, Gabriel.
5: Espero não ser convidar nós e o Igor pra tomar um café lá na sua casa, viu, Peleja?
0: Vai, bora.
5: Então, Gabriel Lima, pra ser FM, o sucesso. É sempre na Espacial FM, você dá
0: doido. Gabriel, se o Igor Araújo for, aí tem que preparar mesmo, porque ali como, viu? Ali vou te contar uma coisa, ali, o apetite ali é insano, viu? O cara tem, né? Não vou prolongar muito o assunto não, senão ele vai achar ruim comigo aqui, né? Mas te contar uma coisa, rapaz, ali tem que tomar os, né? Os lombrigueiros, senão... Misericórdia. Misericórdia, Peleja.
6: Bom dia, ai, Rodrigo. Ai. Bom dia, que alegria. Ô, Rodrigo.
0: Oi,
6: Rodrigo.
0: Oi.
6: Eu queria que você mandasse um abraço pra minha filha que tá fazendo aniversário hoje.
0: Qual que é o nome dela?
6: A Graziele.
0: A Graziele.
6: Graziele de Fátima.
0: Parabéns, Grazi.
6: Tá fazendo aniversário hoje. Mandou um abraço pra ela.
0: Tudo de bom
6: pra
0: Graziele.
6: Tá ouvindo você? Ô, Rodrigo.
0: Oi, minha querida.
6: Eu queria que você mandasse uma música pra ela. Raul Seixas, O Medo da Chuva.
0: Medo da Chuva, manda boa.
6: Ela adora o Raul Seixas.
0: É, eu também o gosto, Rodrigo, acredita?
6: Eu ofereço essa música pra todos os ouvintes que estão ouvindo o programa. Eu ofereço pra você, Rodrigo, se você gosta, né?
0: Eu gosto, claro.
6: Ofereço pra todos os locutores da rádio. Ai,
0: coisa
6: e boa. Pra todos os ouvintes.
0: Obrigado, Gina Maria.
6: Obrigado, Rodrigo. Obrigado, você vai vir almoçar hoje?
0: Vou sim.
6: Comigo?
0: Com certeza. E com a Graça também.
6: Pra almoçar, viu?
0: E com a Graça também. Cadê a Graça?
6: Outra vez.
0: Muito bem.
6: Obrigado. Rodrigo, alguém te disse que te ama hoje?
0: Nada, ninguém me ama nessa rádio.
6: Ah, ninguém disse,
0: me ama. Não. Ninguém me
6: ama. Eu amo você, Rodrigo.
0: Aí sim, Angela Maria. Ninguém me ama nessa rádio, não. Só você que fala, viu, Angela Maria? É só você que
6: eu
0: fala.
6: Eu quero um pedaço de bolo, hein?
0: Ah, é?
6: Também.
0: Eu vou levar um pedaço de bolo, então nós vamos sair e nós vamos comer um bolo de sobremesa, viu, Angela Maria? Um abraço, muito obrigado pela companhia, obrigado pela audiência. A Marilene em Nova Serrana tá ligada. Já mandei um abraço pra Marilene, né? Um abraço pra ela, pra Adriana, o Arthur também de Santo Antônio. O Marcelão também tá aqui ligado com a gente aqui.
7: Ô, Pedro, quem tá falando é o Marcelão do Recanto da Lagoa.
0: E aí?
7: Queria mandar um abraço pra Nair, pra Valentina e pra toda a turminha do Recanto. Toca uma música bem bonita, oferece aqui pra nós, Peleja. Tá na escuta aqui todo dia, que não falha não, Peleja. Que é 24 horas no ar, Espacial FM. Espacial FM, você é aqui sempre. Bom dia, tchau, bom obrigado.
0: Bom dia, com alegria. Ô, Marcelão, qualquer dia eu vou te fazer uma visita e eu tomar um café com você, viu? Com você e com a Anaí também, com a Valentina. Muito obrigado pela companhia aí. Obrigado pela audiência. O Leandro, tá ligadinho com a gente, Jardim das Oliveiras.
8: Ô, Carlos Leite, bom dia.
0: Rapaz, quem me dera, viu? Quem me dera. Mas não sou Carlos Leite não, Leandrão. Aqui é o Rodrigo Peleja. Aqui é o Rodrigo Peleja.
8: Dia, aqui é o Leandro, sou aqui do Jardim das Oliveiras. Manda uma música pra nós aí do Amado Batista, A Folha Seca.
0: Tá bom.
8: Sou seu fã.
0: Ah, Leandrão, você é fã do Carlos Leite, então você vai ter que pedir pra ele então, viu? Vai ter que pedir... Pede pro Carlos Leite, Peleja. Ai, aí vocês não é fácil não. Deixa eu mandar... Ah, gente, a filha da Aline, né? É a Ana Kaline, olha que nome bonito, hein? Que nome bonito, menina. Ana Kaline, um abraço para você. Muito obrigado. Para a Aline também, saudade de vocês, viu? Muito obrigado pela companhia, obrigado pela audiência. Zé Antônio Cortella também está ligadinho com a gente, muito obrigado. O Luiz e a Daiane, o Padre Libério, está ligadinho com a gente. Daqui a pouquinho tem mais áudio, tá, gente? Vantuil também. Vantuil, gente boa. Um abraço para você, rapaz. Vantuil separou para mim um bife de cupim. Rapaz do céu. Só de lembrar, Vantuil, é um pouquinho cheio d'água, você acredita? Vou te contar uma coisa. Daqui um pouquinho mais participações aqui, gente. Um de moda. Agora 10h12. 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

0: 10h20, Queen, aqui na programação I Want To Break Free. Gente, vou contar um caso pra vocês, Rapidex. A fita cassete que tinha essa música aqui, ó, foi a primeira fita cassete que eu ganhei na minha vida. Meu padrinho me presenteou, né? Com a fita cassete do Queen e uma fita cassete do Ace of Base. Nossa senhora! Caramba! Era a época que os Walkmans, né, fazia a festa da garotada, e eu tinha um grande presente também, do meu padrinho, né? Então sabe o que é, né? Ai, ai. Só que a pilha durava só 15 minutos, né? Aí tinha que comprar outra pilha. Vamos lá, deixa eu mandar mais abraço aqui pra gente, ligado com a gente. A Cláudia está aqui, ó. Sabia que seria outra pedrada. Pois é. E quem pediu essa música também aqui, ó, coincidentemente, o Igor, que mandou aqui uma mensagem pra gente aqui.
1: Fala aí. Bom dia, Xaninho da mamãe.
0: Ih, viaja não, pô. Ai, ai, ai.
1: É aqui, cara. Manda um alô pra galera do pastel.
0: Aí.
1: Oswaldinho, pasteleiro Costela. Aí, tá só o osso. O Luiz Paulo, barriga de chope.
0: Ah, meu Deus do céu.
1: E o Iguinho, excesso de gostosura.
0: Ai,
1: fala
0: ai,
1: com
0: ai.
1: O Luciano aí que não é gordinho do pastel, não.
0: Não é não?
1: É delícia do pastel.
0: Ah, meu Deus do céu.
1: Manda um abraço pro Luciano doidão.
0: Agora eu vi.
1: E o Luquinha pedreiro.
0: Ai,
1: nosso amigo aí.
0: Muito bem, beleza.
1: Manda a música pra mim. Anteontem fez free.
0: Aí, ó. Você ouviu ela aí, né?
1: Dá um pedaço dela aqui pra você pegar a visão aí.
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0: Oh, e coincidentemente a música tava no ponto aqui, você acredita? Ah, Peleja, um abraço pra você, viu? É, o pasteleiro fazendo graça aqui, Vontuil, dou conta não.
1: Ô, Peleja, meu amigo, bom dia.
0: Bom dia, como é que você tá?
1: Manda alô, pessoal.
0: Peraí que ligaram aqui, Vontuil, peraí, fala de novo. Fala aí, meu filho.
1: Com a sua Patrícia, Juca, o Vinícius, Joninho, o Galinha de Angola.
0: O Galinha de Angola?
1: O Anderson. E manda um alô pra minha esposa lá, esse pessoal, agora que eu mandei um beijo pra ela, põe uma música bonita pra ela aí pra mim, que ela me cobrou, que eu não mandei, falei um oi com ela.
0: Muito bem, Vantuil, é a Leia. A Leia é braba, Peleja. Deixa eu mandar um abraço aqui pro Luiz também, tem ligadinha com a gente. Fala aí, meu filho.
3: Bom dia, Caracazu, Caracazu, Caracazu. Ô, Caracazu.
0: Bom dia, oi.
3: Que é o Luiz Polibeiro.
0: Ó, cara aí.
3: Manda um abraço aí pra turma aí. Tá agarrado aí, escutando espacial aí.
0: Valeu, Peleja.
3: É o Charles, o Igor, o Otávio, o Ceará e minha esposa que tá aqui também hoje, que agarrada aqui comigo
0: aí
3: aqui
0: sim,
3: hoje.
0: Hein?
3: Aqui. Ela tá passando mal hoje, mas ela tá aqui escutando a rádio aqui, a Daiane.
0: Muito bem,
3: e
0: Daiane.
3: Manda um abraço também pro meu pai, o Geraldo e a Lucimar.
0: Valeu, Peleja. Um abraço
3: minha
0: pra
3: mãe.
0: Você, viu? Valeu, Pelejão. Muito obrigado pela companhia, Daiane. E melhoras pra Daiane. Muito obrigado pela companhia. Obrigado pela audiência também. Deixa eu mandar mais alô aqui, ó. Rapidex pra gente, ligado com a gente, ouvindo a programação aqui, ó. A Expedita Mariano fala.
4: Bom dia, Peleja.
0: Bom dia.
4: Vamos que vamos, Peleja.
0: Vamos, Expedita, vamos.
4: Manda música pro Cowboy, Magrelo,
0: Cowboy.
4: A Penha, Repolho. Aparecida, Jussara, Manuela, Dejanira. Tá todos vocês aí da rádio. Reinaldo.
0: O Reinaldão, o Grangeiro.
4: O Pelezinho.
0: Pelezinha 262. O Purpurina.
4: Da Gabine Colorida.
0: Gabine Colorida. A Eric falou, eu não
4: também
0: falei
4: também pra Eliana Nobre em Matheus Leme.
0: Aí, Eliana Nobre, Matheus Leme, um abraço pra vocês e muito obrigado, gente, pela companhia, viu? Obrigado pela participação de todo mundo aqui na programação. E também tem a dona Cleusa Nova Serrana, tá ligadinha com a gente aqui.
5: Bom dia, meu amigo Rodrigo.
0: Bom dia, bom dia, bom dia.
5: Bom e abençoado dia pra você.
0: Amém.
5: Aqui quem fala é a Cleusa de Nova Serrana. Espacial. O sucesso é aqui por onde a gente for. Mando uma alusão pra Simone, pro Lindoiro e pra todos que estiverem ouvindo. Um abraço. Deus te abençoa. Mando uma alusão pras meninas poderosas. Tenha um bom dia, Deus te ponha a bênção.
0: Amém, Cleusa, muito obrigado pela companhia, obrigado pela audiência. Manda um alô especial pra Joana Dark, viu? Eu tô com saudade da Joana Dark, dona Cleusa. Muito obrigado pela companhia, obrigado pela audiência sempre, tá? Fico feliz, dona Cleusa, quando a senhora participa aqui da nossa programação. Passou uma mensagem aqui, viu? Muito obrigado de coração. Deixa eu mandar abraço aqui, daqui a pouquinho mais participações. Já tem a participação aqui do Geraldo Pintor, gente boa demais da conta, tá sumido. A Rosa também tá ligadinha com a gente lá em Pitangui, né? E também o Lorival, o Lolo do BID. O Luciano mandou mesmo áudio também aqui do Santo Mãe. E a Arlete, né? No Capoeira Grande, tá ligadinha com a gente aqui no nosso encontro. Essa turminha sempre fazendo a festa com a gente. O Zé Antônio Quartela mandou um vídeo. Já vou mandar o vídeo aqui do do Zé Antônio Cortão. Compartilhar com vocês, viu? Pera aí. E também o Valdir. Aí, quero escoar de graça também. Manda alô pro Fofonete. Valeu, Valdir. Ô, Fofonete. O Valdir tá te mandando alô especial aqui, ó. Ah, daqui a pouco eu tô de volta com mais. Pera aí.
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0: Agora 10h25.
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4: 10h29.
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1: 10h31.
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1: Muito bem, pessoal, já de volta, 10 horas e 32 minutos até meio-dia. Rodrigo Reis na sua companhia e, claro, você participando com a gente, interagindo sempre, enviando sua mensagem. Ó, gente, lembrando que no final do programa tem sorteio para você de ingressos, né? 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É, estão sendo três ganhadores hoje, ó. São três ganhadores hoje, pares de ingresso para o Festival Cê Tá Doido, final do programa saindo pra você. Participe no aplicativo e boa sorte. Deixa eu mandar um alô especial aqui pro Raimundo Miranda, tá em Divinópolis. Ô, Raimundo, e essa garganta aí, meu filho, como é que é? Fala comigo,
5: Pedro. Ô, meu amigo, beleza, beleza?
1: Bom também.
5: Ô! Você não quer comprar um boi, não?
1: Uai.
5: Tô vendendo um boi aqui,
1: um boi? É.
5: 50 mil.
1: Você tá doido?
5: É fazendeiro.
1: 50 mil? Esse boi é de ouro, rapaz.
5: Você é filho, você é aqui. 50 mil eu te vendo ele, viu?
1: Ah, então tá, manda a chave Pix, então eu não faço pra você, ué. Na boa, manda a chave Pix aqui. Pode mandar a chave Pix. Pode mandar a chave Pix, vou comprar esse boi seu aí. Meu beleza, né? Ai, o Valdeir tem Esmeralda, tá ligadinho com a gente. Ô, Valdeir, pra poder participar das promoções, vai no aplicativo, tá? Tá disponível lá pra você um montão de promoção, inclusive essa, né? Tem um sorteio aqui de ingresso pro Festival Cê Tá Doido no Mineirão. 10h33, entra no Cortella. O que que tá acontecendo em cima desse videozinho aqui, hein? O que rolou aí?
6: Conta. Tava anunciando uma girafa da Shopee.
1: Ah.
6: Eu comprei a girafa.
1: Você comprou a girafa?
6: Ah. Aí mandou... enviou um recado. Sua porta está na compra. Achei que estava um caminhão aqui na porta. Cheguei lá, estava de moto, velho. Comprei.
1: A sua porta está na compra?
6: Foi esquisito, falou que a girafa estava na porta.
1: A culpa está na porta.
6: Fui lá, peguei a caixinha, estava assim, bem de Israel. E a Israel não tem girafa. Entregou para o Coutinho.
1: Havia um camelo.
6: Era um camelo.
1: Ai, meu Deus do céu. Um camelo, olha lá.
6: Tinha que ser medinho.
1: Aí não, ué. Meio de Egito.
6: Aí. Né? O que veio?
1: É, camelo? Medinho em Egito. Aí não, beleza. Como é que você me compra aí uma girafa e um camelo? É quase igual, né? Mesma coisa, né, ô, seu Lorival? E aí, ô, peleja? Fala aí, ô, B.I.D., como é que é?
7: Bom dia, papai Smurf.
1: Deixa eu mostrar o papai Smurf.
7: Vamos que vamos, seu vagabundo.
1: Ô, rapaz.
7: Você não quer nada com a dureza.
1: Eu, né?
7: Você só quer moleza.
1: É, rapaz. Lorival. Ô, Lorival, você dá nó em goteiro e esconde as pontas, meu filho. Vem falar de mim? Sai pra lá, senhor. É, você não quer nada com a dureza. O Geraldo Pintor tá ligadinho com a gente também.
8: Ô, beleza. Opa. Bom dia.
1: E aí? Como é que você tá, beleza?
8: Manda uma música aí, Olhar 43.
1: Nossa, manda boa, RPM.
8: Meus filhos, minha filhada e minha comadre.
1: Aí sim, hein?
8: Depois mandou você bem. Manda aquela música pra nós, assim. Aeroporto de Mosquito, capacete espacial.
1: Ah, fala sério, para com
8: espacial
1: isso.
8: Espacial FM, sucesso aqui. Geraldo Pintor, obrigado.
1: Aeroporto de Mosquito, capacete espacial. O cara só tem cabelo na nuca e na lateral. Sabe por que eu pedi essa música aqui, hein? Não tô entendendo você não, Pereja. Tô te entendendo não, viu?
9: Ah. Bom dia, meu amigo Rodrigo Leite.
1: Oi, minha querida.
9: Não sei se tá certo.
1: Não, pode mandou ser
9: alô aqui
1: quiser.
9: Pra toda aqui de Capoeira Grande, né?
1: Alô, pra Capoeira Grande.
9: Minha vizinha. Traz vocês toda aí da rádio.
1: Obrigado,
9: meu querida. Um abração, manda um abraço pro meu bem aí, o Gilmar, que tá obra aí. No bairro São Pedro aí.
1: Um abraço pro Gilmar.
9: Manda um alô pra ele.
1: Na obra.
9: Aqui tem um bom dia a todos.
1: Bom dia, Arlete. Muito obrigado pela companhia. Obrigado. Você quase acertou, viu? Ficou meia-meia. Você misturou o Rodrigo Reis com o Carlos Leite. Mas valeu, Arlete. O mais importante é que você participe com a gente. O Gilmar também está agarrado na obra. Muito obrigado pela companhia. Obrigado pela audiência. Chegou uma mensagem aqui, gente, muito bacana, lá da Rosa e o Ezequiel, lá em Pitangui. Eles curtiram muito que a música que passou aqui do Queen, né, na nossa programação. Mandou um áudiozinho aqui, ó.
10: Oi, Rodrigo.
1: Oi.
10: Boa tarde.
1: Tudo bem?
10: O Ezequiel, que é a música de quê?
11: A música rodou aqui agora, Rodrigo Reis.
1: Oi, Ezequiel.
11: Rodou aqui agora. Eu esqueço o nome dela, só rodou aqui agora, a música internacional.
1: Sei.
11: Muito apaixonada do CD que você ganhou, o primeiro CD que você ganhou.
1: Fita cassete.
11: Entendeu?
1: Fita cassete.
11: Ezequiel é apaixonado por essa música. Ela rodou aqui agora, e eu chorei ainda, tá?
1: Ezequiel, hein, senhor?
11: Eu moro em Pitangui. Queria ouvir essa música, pelo amor de Deus.
1: Oi, Ezequiel, um abraço pra você, viu? Muito obrigado pela companhia aí. É a música do Queen, né? Queen, I Want To Be Free, que passou aqui no bloco anterior. Um abraço para você, Ezequiel. Muito obrigado pela sua companhia e pela participação também aqui na nossa programação, né? E também a Sônia Aparecida Américo, tá ligadinha com a gente, Caetano Preto. Muito obrigado pela sintonia também. O Valdir tá que tá, hein, Valdir? Ô, Valdir, você passou perto do radar, você tá correndo demais, hein? Tô achando que pegaram você, viu? Não tem jeito, não. Eu digo que você tava correndo ali, meu filho. Você tá doido? Acho que o radar nem te viu. Você tá louco? Ai, a Luciana São Zé da Varginha, também a Rosinete, dando grão parado, tá ligadinho, Rosinete, bom dia pra você também, muito obrigado pela companhia aí, tá?
12: Bom dia, Xani da mamãe.
1: Ai, ai, ai,
12: como é que Rosinete vai aí essa força? Fala comigo.
1: Ah, mais ou menos, mais
12: manda
1: ou menos,
12: aí um alô pra mim, pra toda a minha família e amigo lá nos Penhas, pras poderosas, pra todas as minhas amigas, aquele abraço, pra todos vocês aí da Espacial. Beijo, Vin Diesel. Beijo, Xanin da mamãe.
1: Obrigado, Rosinete, pela companhia. Obrigado pela sua participação também aqui na nossa programação. Muito bom ter você com a gente também aqui sintonizado e participando conosco aqui no nosso encontro, aqui no Super Sucesso. Que bom ter você com a gente, tá? Aliás, todos vocês sempre ligadinhos com a gente. Fico muito feliz, viu? Agradeço a todo mundo aí com carinho pela audiência, pela companhia, pela participação, por fazer parte aqui, é claro, da Espacial FM. E obrigado. A gente agradece por você também, do outro lado, nos permitir que façamos parte da sua vida através da 105,5, conectados com a gente pelo aplicativo, pela Alexa, pelo radinho convencional, não importa, o que importa é que estamos juntos e misturados. Henrique Diego, esqueci você, 10h38, Alessandra Rosária. Bom dia, minha querida, bom dia com alegria.

0: 13 minutos, faltando para as 11. Simone Mendes, Direitos Iguais. Como é que é, ô Ângela Maria? Que música é assim,
1: essa música é da Elisângela Aparecida.
0: Ah, é?
1: Ela canta com o marido dela.
0: Aí sim, hein? É,
1: outra
0: em doida, hein, Ângela Maria? Dona Penha Jaguara, tá ligadinha? Daqui a pouquinho seu vídeo e o áudio, que tá bom, Dona Penha? Muito obrigado pela companhia também. Obrigado, obrigado pela audiência, o repolho. Cadê o repolho? Um abraço e muito obrigado pela companhia, tá? Pessoal, 12 minutos faltando aqui para as 11. Uma excelente manhã para você. Até o meio-dia, o nosso super sucesso aqui na programação espacial, gente, né? O Brasil se despediu ontem de dois dos maiores ícones, né, da teledramaturgia nacional. Em um trágico intervalo de poucas horas, né, o entretenimento brasileiro perdeu dois de seus importantes pilares. A comoção nacional sobre as atrizes que faleceram, né, reflete o impacto devastador da partida de Laura Cardoso e Glória Menezes no mesmo dia. Uma coincidência dolorosa que marca o fim de uma era de ouro e deixa um vazio imensurável no rádio, no teatro e também na televisão. Laura Cardoso, nascida em São Paulo em 13 de setembro de 1927, Laurinda de Jesus Cardoso, Balerone, eternizada no coração do público como Laura Cardoso, deu seus primeiros passos no universo artístico ainda na juventude, enfrentando os estigmas sociais da época em relação à carreira de atriz, iniciou sua caminhada na Rádio Cosmos e posteriormente na Rádio Tupi, durante a era de ouro do rádio teatro. E Neucedes Soares Magalhães, que adotou o nome artístico de Glória Menezes, nasceu em Pelotas, Rio Grande do Sul, em 19 de outubro de 1934. Sua formação acadêmica na Escola de Artes Dramática, né, na Universidade de São Paulo, moldou uma atriz de presença cênica imponente, voz marcante e enorme profundidade dramática. E a trajetória de Glória na televisão confunde-se, né, com a própria evolução do formato do país. Em 1963, ela protagonizou aí, ó, 25499, Ocupado, exibida pela TV Excélsior. A obra é registrada historicamente como a primeira telenovela diária da televisão brasileira. Foi nessa produção que contracenou pela primeira vez com o ator Tarcísio Meira, dando início a uma parceria artística e pessoal lendária. Agora 10 minutos faltando aqui para as 11. E é o nosso super sucesso para você até o meio-dia. E daqui a pouquinho eu volto com mais.
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0: Agora 10 para as 11.

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7: 25 graus agora a temperatura, umidade 39%, céu aberto, tempo quente. Maçama hoje podendo chegar aos 30 graus, gente.
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6: Muito bem, já de volta agora, 2 minutos faltando para as 11. Deixa eu mandar um abraço, deixa eu mandar mais um alô aqui para a gente. Está ligado com a gente aqui, ó. A Dona Penta lá em Jaguara, tá ligadinha com a gente. Mandou aqui um montão de alô, de abraço também.
7: Bom dia, Rodrigo. Bom dia. Bom dia a todos os ouvintes.
6: Como vai?
7: Você mandou um alô aí? Para o Magrelo, para Expedita, para o Fofo de Pitangui, Rosnete, Ailane, para Tafufo, Belezinho, Dioninho, Pimenta, esposa. O Ronaldão do Grão-Pará. Alô aí pra Dona Vera Lúcia Diniz, Isabel do Barraquel. Bom dia.
6: Muito
7: todos
6: bem.
7: Vocês no especial.
6: Obrigado.
7: Sucesso é aqui.
6: Bom dia, com alegria, Dona Vera.
7: Rodrigo. Oi. Mandar um bom dia de 0 a 100 aí pra não esquecer de ninguém.
6: Isso aí. Esquece
7: todos
6: de ninguém,
7: todos que estiver ouvindo de toda a região.
6: Tá certo.
7: Bom dia.
6: Manda um videozinho aqui, ó. Já percebi que tem uma mandioquinha ali, ó. Com torresmo, Vantuil do céu. Olha aqui. Ó, você vê? Te contar uma
7: olha
6: coisa.
7: Olha aí, Rodrigo. Aê. Dá pra você, pro seu ouvinte.
6: Com
7: olha
6: certeza.
7: Aí se dá.
6: Oxi, se dá. Você tá doido. Olha lá.
7: Passa pra esse moço aí que diz que tá com desejo.
6: Ai,
7: ó, aqui tem ela.
6: Aí, ó.
7: Tem mais ali também.
6: E é mesmo, olha lá pra você ver.
7: Bom dia. Espacial FM, sucesso é aqui.
6: Dona Penha, muito obrigado pela companhia. Mandioquinha com torresmo. Nossa, melhor que tá tendo. Um abraço pra você. Muito obrigado. Deu uma fome agora, você não tem noção não, viu? Muito obrigado pela companhia aí. Obrigado pela audiência. A Luciana tá no São José da Varginha, também tá ligadinha com a gente aqui,
8: Rodrigo.
6: Né? Bom dia, Luciana.
8: Oi.
6: Tudo?
8: A gente... Como é que a gente participa no... Um sorteio de um sapajão mesmo.
6: Vamos participar, Luciana.
8: Depois
6: vamos participar.
8: Passa o nome do Eduardo Corso pra mim, senão vocês vão ficar mais, Luciano.
6: Muito bem.
8: Aí pra vocês da rádio aí.
6: Obrigado, Luciano. Você esteve na rádio aqui já, né, Luciana? Muito obrigado pela companhia, obrigado pela sua participação também, tá? Aqui no nosso encontro. E a Sônia Aparecida Américo, Caetano Preto, tá ligada?
9: Bom dia, Rodrigo.
6: Bom dia.
9: Sônia Aparecida Américo, Caetano Preto.
6: Tudo. Vou
9: mandar um abraço para toda a minha família, todas as minhas amigas, meu pai, João Américo, meu filho, meus netinhos, todos os ouvintes, menina poderosa, Expedita, o gente de São Pedro, a Penha da Jaguara, a Linda, Dona Nilci, a Jaia, e as meninas poderosas, e toda a minha família também, e todos os ouvintes. Uma música que nós também abraçamos também, pelo
6: obrigado, Sônia. Obrigado pela companhia.
9: Se pudesse passar a música do Bruno Marrone, Choram as Rosas.
6: Choram as Rosas.
9: Em homenagem à minha mãe também, que ela gostava dessa música.
6: Vamos.
9: E agora, hoje já tá lá no céu.
6: Ô, Sônia Aparecida, um abraço pra você, viu? Muito obrigado pela companhia. Vai lembrar da mamãe ouvindo Chorão as Osas com o Bruno Marrone? Muito obrigado pela companhia, tá? Obrigado pela audiência também. Aqui no nosso encontro é um prazer muito grande, viu? Tudo de bom pra você e todos aí ligadinhos com a gente também em Caetano Preto. Muito obrigado pela sintonia, obrigado pela audiência sempre. Obrigado pela companhia, né, Arlete?
10: Oi, minha querida. Meu irmão lá nos Estados Unidos, ele tá te ouvindo. E pra nós todos aqui, viu, no Sítio Paciência.
6: Sítio Paciência.
10: Tá lá no Massachusetts. O Leoninho,
6: manda
10: um alô pra ele também, um abraço a todos.
6: É o Leoninho, é isso mesmo? É o Leoninho, Arlete, lá em Massachusetts? Um abraço, muito obrigado pela companhia, lá nos Estados Unidos. Curtindo o nosso encontro, está a Shirk no último, mas você tá doido. Um abraço pra vocês e muito obrigado pela companhia, obrigado pela audiência. Arlete, bem-vindo aqui na nossa programação, viu? E agora tem o Wesley Safadão, Displicente, 11 e 2 agora. Bom dia, bom apetite.

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1: 11:07.
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4: 11:10.
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3: 11:13.
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3: 11:23.

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2: Os ministros do Tribunal Superior Eleitoral se reuniram nesta terça-feira para discutir o combate à disseminação de deepfakes na campanha eleitoral. A reunião foi convocada pelo presidente do TSE, Cássio Nunes Marques, para que os ministros possam definir como será a atuação do tribunal nessa questão. O encontro ocorreu às portas fechadas e não houve declarações oficiais. No entanto, a expectativa é que a deliberação sobre o tema seja colocada em prática já nas próximas sessões. O assunto agora é economia e o Ministério da Fazenda suspendeu a operação de 14 sites de apostas ligados a 6 empresas por descumprimento de normas no mercado regulado. Apesar da suspensão, os sites devem continuar acessíveis para que os usuários retirem valores disponíveis nas contas. As decisões também determinam o cancelamento de apostas em andamento e a devolução imediata dos valores apostados. Direto da redação com a repórter Sara Faria.
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4: 11:28.
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Muito bem, já de volta, 11 horas e 31 minutos. Bom dia, bom dia. Deixa eu mandar bom dia com alegria para Adriana do São Cristóvão, tá ligadinha com a gente. Adriana, bom dia para você, muito obrigado pela companhia, obrigado pela sua audiência aí, viu? A Beatriz Rodrigues também tá ligadinha com a gente, São Francisco, tá pedindo que o Leandro e Leonardo, né, aqui na nossa programação. A Cleonice vem de ouvir aqui, ó. Pião todo tatuado, eita. A Pei mandou aqui, olha aí, Rodrigo, só que nesse momento eu não tô tomando uma não, mas à noite eu, uma dosinha eu gosto, hein? Uma cachaçinha, tá no jeito aí já, hein? A cachaça, mandioquinha frita, torresmin, nossa senhora, aí sim, hein? Aê, beleza, 11h32, minha gente. Você não cuidou, Fred Fabrício.

0: 11h39, Nayara Azevedo, criado com vó. Nem expedito esse almoço aí, mulher, só não sai.
1: Ô, beleza, vamos almoçar, tá na hora.
0: Vamos que tá na hora. Também a Adri Aldete Santos Dumont. Meninas, beijo, beijo pra vocês.
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0: 20 minutos pro meio-dia.

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2: 17 para meio-dia.
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3: 15 para o meio-dia.
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3: De volta, 14 minutos para o meio-dia. Daqui a pouquinho tem revista e Carlos Leite na programação espacial até as 4. E até meio-dia estou por aqui contigo, claro. Daqui a pouquinho tem sorteio de ingressos para você participar aí, ó. Festival Cetarão. Já tem um resultado para você. Tá?

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2: 9 para o meio-dia.
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2: 5 para o meio-dia.
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7: 3 minutos para meio-dia.
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7: Toda hora, todo dia, o dia todo, só pra você. 2 minutos pro meio-dia. Manda um abraço pra Bianca. Bia, bom dia pra você. Muito obrigado pela companhia, obrigado pela audiência. Ligadinho com a gente, né? Bom apetite, né? Já deve estar almoçando. Muito obrigado pela sintonia, tá? Obrigado pela sua mensagem aqui também no finalzinho do programa. Pessoal, tô ficando por aqui, mas antes tem sorteio. Tem prêmios. E quem vai fazer a festa na... No festival Cê Tá Doido. É a Simone Geralda. Não sei cantar, não sei mal falar, viu, gente? Só, né, fazer uma brincadeira. Que quem canta mesmo é o Carlos Leite, que inclusive... Ô, Toninho, se eu fosse você, começaria a cantar já, porque parece que tá vindo uma chuvinha aí, hein? Tô sabendo se você tá cantando de manhã, como é que é?
11: Pois é, essa fama aí, né? Não é? Mas é porque eu canto bem demais, viu, Reis?
7: É, né?
11: É o cantar, a chuva vem.
7: Rapaz,
11: tem chuva que resista.
7: Já tá marcando chuva para segunda e terça e quarta da semana que vem. Então você pode começar a caprichar.
11: Será que
7: mais
11: é que eu cantei ontem?
7: Acho que foi. Com certeza, tem dúvida nenhuma disso, não.
11: Vou continuar então, né?
7: Pode continuar? Pra mim, pode.
11: Ah, beleza.
7: Cantar pode. É. Olha lá ele. 1 minuto, meu dia, ó. Faltando ingresso aqui. A Simone Geralda Martins Silveira, do Providência, faturando com a gente. Final telefone 6719. E mais ingressos saindo aqui, ó, par de ingressos, tá, gente? Par de ingressos saindo aqui pro Yuri Geraldo Batista, do Dom Bosco, final telefone 9874, e também a Vanessa Cruz, final telefone 0698, moradora do Recanto da Lagoa. Essa galerinha que eu falei o nome é Simone Geralda, Yuri Geraldo e Vanessa Cruz, faturando par de ingressos para o Festival Cê Tá Doido, que acontece no Mineirão. Gente, tô ficando por aqui, amanhã mais super sucesso a partir das 9 da manhã. Na sequência agora tem revista Carlos Leite, até às 4. Valeu, gente, obrigado. Ótima tarde de quarta-feira para você. Sim.

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4: Meio-dia e 7.
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3: Meio-dia e 8. 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

0: Opa! Oi! Oi! Chegou! Chegou meio-dia e nove! Tá chegando aí! Ah, tá chegando o seu revista! E com ele chegou também a energia, a alegria, a companhia que não pode faltar, hein? Pois é, está no ar o Revista, aqui na sua Espacial FM, seu programa de meio-dia às quatro da tarde. É muita música, né? Muita informação, alegria e aquela companhia gostosa que faz a sua tarde ficar muito melhor. Olha, tô chegando, hein? Quem tá chegando? Sou eu! Um abraço pra você, viu? Com aquela alegria lá no alto. Carlos Leite com você e você comigo, hein? Que coisa boa! Então aumenta o som aí, chama o pessoal todo aí, chama os amigos, vem comigo, porque a partir de agora é a revista, bem pra cima, bem pro alto, do jeitinho que você gosta, né, gente? Então vamos nessa, é o Revista! Você que tá em casa, você que tá no trabalho, você que tá no trânsito, onde quer que você esteja, depois da companhia do Rodrigo Reis, que apresentou pra você aí o super sucesso. Então vamos juntos, até às quatro da tarde. Eu, Carlos Leite, você e o Revista. Você que tá aí no seu trabalho, né, onde quer que você esteja, qual trabalho você estiver fazendo, mas você tá aí ouvindo a gente, que coisa boa, hein, gente? Aí a nossa tarde fica muito mais gostosa. É o seu Revista, muita música boa. Hoje tem charadinha. O pessoal tava perguntando, ô Carlos, e a charadinha ontem? Não teve charada, Carlos, mas hoje tem, viu? Hoje tem e hoje eu quero ver quem que vai ser. A de hoje você tem que pensar, hein? Charadinha de hoje é pra você pensar, viu? Meio-dia e 11. É coisa muito fácil também, né, gente? Coisas fáceis. Aí vocês adoram, né? Então hoje compliquei um pouquinho, viu? Um abraço pra você. Você que tá participando com a gente pelo 99974-0105. Todo mundo chegando aí e participando com a gente. Coisa boa, viu? É gostoso ter a sua audiência, a sua companhia. Revista, a programação do Ricardo Alexandre, a direção é de Matheus Mendonça e do Ricardo Alexandre. Então até às quatro da tarde, você vai comigo, Carlos Leite. Meio-dia e 11, e a gente começa bem demais a revista de hoje com a Maiara e a Maraísa. 90 ou 10, hein? 90 ou 10. Boa tarde pra você.
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1: Vocês precisam admitir alguma coisa.

0: você não... É o Diego Vitor Hugo, aqui no seu Revista Tubarões. O Matheus e Cauã, Admita, Bruno e Marrone, por um minuto, meio-dia 22, Espacial FM, sucesso é aqui.
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0: A Revista tá no ar até as 16h, mas agora tem um intervalo pequenininho, voltamos já já com muito mais. Tem a charadinha, hein? Daqui a pouquinho depois do intervalo, aquela charadinha pra você.
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0: Meio-dia 23.

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1: Tempo tá bom, hein? Tempo tá bom em Pará de Minas. Temperatura neste momento 28 graus, umidade relativa do ar 31%.
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0: Aqui tem Amizade Viva no Ar, é o seu Revista, um abraço para você, onde quer que você esteja. Muito obrigado, viu, pela sua audiência, muito obrigado pela sua companhia, você participando com a gente pelo 99974-0105. Muitas pessoas com a gente, ei, coisa boa. Obrigado, viu, gente, pela audiência, obrigado aí pela sua companhia, viu, é bom demais estar com você, é gostoso, né, ter a sua participação também aqui no seu Revista. O Gilvan tá com a gente, né, Gilvan? Abraço, viu, Gilvan? Obrigado aí pela sua audiência, obrigado aí pela sua companhia. O Gilvan com a gente aqui no Revista. Boa tarde!
1: Tá vindo aí, tu não tem os balões, não é da sua cantoria, não.
0: Não, não?
1: Que é isso? É meus balões, beleza.
0: Ah, Gilvão, um abraço. Tava conversando agora há pouco com o Rodrigo, né? O pessoal falando que o Carlos, quando canta, chove. Então, para ele cantar, para chover, né? Para mim cantar, para chover, porque eu canto mal demais, né? A chuva vem, aí não tem como, né? Mas o Gilvão falou que a chuva que tá vindo são os balões dele, hein? Ah, será que o Gilvão tá soltando balões meteorológicos? Meteorológicos! Ei, aí, Gilvão, um abraço para você, obrigado, viu, pela sua audiência, obrigado aí pela sua companhia aqui no Revista. Marcelão tá com a gente, Nair Macedo, lá do Recanto. Alô, Marcelão. Alô, Nair, um abraço, gente.
2: Boa tarde, Carlos Leite. Quem tá falando é o Marcelão do Recanto da Lagoa.
0: Boa tarde, Marcelão.
2: Um abraço pra Nair, pra Valentina e pra toda a turminha do Recanto. Olha com a música bem bonita que oferece aí pra nós, Carlos Leite. Não tá na
0: agora,
2: aqui, viu?
0: Mas agora.
2: Todo dia que não faz não, Carlos Leite. Boa tarde.
0: Boa tarde.
2: Marcelão do Lagoa. Tchau, obrigado.
0: Olha mais gente participando pelo 99974-0105. É a charadinha de hoje, hein? Charadinha de hoje é o seguinte, presta atenção, hein? O meu corpo nasce inteiro e vai sumindo, sumindo, sem dor. Quanto mais eu ando e trabalho, mais curto eu me tornei. Olha, no final da minha curta vida, eu viro pó e não vi ninguém. Quem sou eu, hein? Quem sou eu? E sabe, dona Joana?
3: Ai, ai, ai.
0: Essa tá complicada, não tá? O pessoal já começou. Carlos, repete aí, Carlos. Olha, o meu corpo nasce inteiro e vai sumindo sem dor. Quanto mais eu ando e trabalho, mais curto eu me tornei. No final da minha curta vida, eu viro pó e não vi ninguém. Quem sou eu? Essa é a charadinha de hoje. Vamos ver que você vai acertar participando com a gente pelo 99974-0105, hein? Será que você vai acertar, hein? Epa! Abraço, gente. Obrigado, viu, pela sua audiência. Obrigado pela sua companhia, sua participação aqui no Revista, né? O pessoal já começou a dar as respostas, hein? Vamos ver as respostas daqui a pouquinho. Meio dia e meia, tem prêmios hoje. Abraço aí pra você que tá chegando, você que tá aí no seu trabalho, né? Você que tá em casa, você que tá no trânsito, onde quer que você esteja. Obrigado, viu, pela sua audiência. Obrigado pela sua companhia. Hoje é quarta-feira. Hoje tem pares de ingresso para o festival Cê Tá Doido, no dia 28 de agosto no Mineirão. 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Agora, meio dia e meia, Espacial FM, sucesso aqui. 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Meio dia e meia, tem Evandro Júnior. Eu caí, hein? Caí na sua lábia.

0: Lucas e Igor Flash aqui no seu Revista Skank. Ainda gosto dela. Meio de 40, Espacial FM, sucesso aqui, você participando com a gente, né? Pelo 999-740-105. Aqui tem, viu? Aqui tem amizade viva no ar sempre.
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0: Meio-dia e 40.
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2: Meio-dia 42.
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4: 12:43.
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0: Muito bem, de volta com seu Revista, aqui pela sua Espacial FM 105.5, a mais ouvida. O sucesso é aqui, um abraço para você, viu? Obrigado aí pela sua companhia, obrigado você que está em casa, no trabalho, no trânsito, onde quer que você esteja, está super ligado aqui no seu Revista. Aqui você está em primeiro lugar, sempre! Olha, a Maria Geralda está com a gente, chegando aqui no Revista. Alô, Maria, um abraço para você, obrigado, viu, pela sua companhia. O Paulo Sérgio também. Alô, Taquinho. Taquinho também super ligado com a gente. Abraço, Taquinho, obrigado, viu, pela sua audiência também. Obrigado aí pela sua companhia, você que está sempre aí com a gente. Charadinha de hoje. A charada de hoje está meio complicada, o pessoal está achando meio complicado. É, todos os dias também, aquelas charadinhas super fáceis, né, gente? Hoje é uma mais para você pensar mais um pouquinho, né? Olha, o meu corpo nasce inteiro e vai sumindo sem dor. Quanto mais eu ando e trabalho, mais curto eu me tornei. No final da minha curta vida, eu viro pó e não vi ninguém. Quem sou eu? Essa é a charadinha de hoje. Ah, esse pessoal que todos os dias participa com a gente, acerto é as charadinhas, hein? Hoje eu quero ver, hein, gente? Abraço para vocês. Obrigado aí pela audiência, obrigado pela companhia. O Baianão tá lá em Shenyang. Qual o nome da cidade? Ele vai falar agora. Alô, Baianão, um abraço. Boa tarde para você.
1: Boa tarde, Carlos.
0: Boa tarde.
1: Eu sou o Genilson daqui de Itaim.
0: Ah, Itaim.
1: Hoje eu não vou responder a perguntinha aí, não, que eu não sei.
0: Ah, você não sabe.
1: Mas eu mando um abraço para todos vocês da rádio aí.
0: Obrigado.
1: Pra os amigos lá do Paulo de Beira, Santos Dumont, dos Penhas.
0: Certo.
1: Todos os estados dos Penhas. Principalmente a Rosinete, o Amarildo, Alexandre.
0: Esse pessoal todo aí com a gente, né, Baianão?
1: Um abraço pra todos aí.
0: Obrigado, viu, pela sua participação. Ele não sabe hoje, ele falou que hoje não vai responder, não, porque hoje ele não sabe. É de Itanhem, né? É na Bahia, né? Lá em Itanhem, na Bahia, o Baianão tá com a gente. Um abraço, viu? Obrigado aí pela sua audiência. Obrigado pela sua companhia, viu? Aqui no Revista. Olha, boa tarde para você, a Jussara Fernanda, tá aí com a gente, né, Jussara? Um abraço, viu? Obrigado aí pela sua audiência, obrigado pela sua companhia. Jussara Fernanda, ligadinha, um abraço. Adriana do Santos Dumont também tá ligada aqui no Revista, né, Adriana? Um abraço para você também, viu? Obrigado aí pela companhia. O Romilton Baby Pedreiro tá com a gente também. Um abraço, acho que, será que é o Vini Júnior? Será que é ele? Abraço, gente. Boa tarde.
2: Fala, meu amigo locutor, beleza?
0: Beleza.
2: Tá, o Bey Pedreiro.
0: Ah, o Bey Pedreiro.
2: Antigamente eu tinha um porquinho. Ele chamava Torresmo.
0: Sei.
2: Aí foi engordando.
0: Ah.
2: Aí eu fui pra escola, né? Eu era mais novo.
0: Sei. Torresmo foi atrás.
2: Aí matou ele.
0: Matou o Torresmo.
2: Aí depois eu cheguei da escola falando assim... Ô, mãe, eu torresmo.
0: Ei, aí comeram o torresmo, hein, gente?
2: Cheio de torresmo. Tinha matado meu porquinho.
0: Que é isso, hein?
2: Aí o choro foi longe, né? Nós era mais novo.
0: Ah.
2: Não, era bom demais essa época.
0: É, época boa, hein? Pois é, mas aí comeram um porquinho, hein? Você foi pra escola, o pessoal aí era o seu amiguinho, né? De infância. Você gostava demais dele? Pois é. Às vezes acontece isso, né? Pra pessoa não estar perto pra ver, né? Aí tá doidinho pra matar o porquinho, aí espera a pessoa sair, vai lá e mata o porquinho. O que aconteceu com você, né? Abraço, meu amigo. Obrigado

viu? Pela sua companhia, sua participação, viu? Aqui no Revista, todos os pedreiros, todo o pessoal aí da construção civil, meu abraço, gente, obrigado pela audiência, viu? Obrigado pela companhia de vocês, coisa boa, né? Que nós estamos juntos sempre. 12:48, agora tem Gustavo Lima, Bala Alojada, essa música é linda, linda, linda, boa tarde pra você.

Mauei, aqui no seu Revista, meio-dia e 58. Olha, você que tá em casa, tá no trabalho, tá almoçando agora, tá almoçando, bom apetite pra você, coisa boa que nós estamos juntos, é o seu Revista, meio-dia e 58 agora.

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3: O Conselho Nacional de Trânsito aprovou nesta segunda-feira novas regras para os procedimentos de fiscalização da Lei Seca, que busca inibir o consumo de bebidas alcoólicas por motoristas em todo o Brasil. Com a nova regulamentação, os conselheiros estabeleceram critérios claros para a triagem de condutores, bem como para a aplicação dos testes de presença de álcool e ou outras substâncias psicoativas. Vale lembrar que não foi criado nenhum novo tipo de infração, limitando-se apenas a atualizar e regulamentar alguns procedimentos de fiscalização em vigor desde 2013. O assunto agora é educação e nesta terça-feira foi publicada no Diário Oficial da União a norma que trata a arte como um campo de conhecimento, destacando que o ensino e aprendizado das áreas artísticas são fundamentais para promover a criatividade, o pensamento crítico e devem ser organizados em 4 componentes curriculares, desde a educação infantil até o ensino médio, sendo eles artes visuais, dança, música e teatro. O material foi produzido e aprovado em março pela Câmara de Educação Básica do Conselho Nacional de Educação. Direto da redação com a repórter Sara Faria.
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1: Agora 1:03.
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2: 1:05.
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3: 1:07.
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0: Tem fofocas, tem brincadeiras, tem charadinha pra você. Hoje aqui no Revista tem prêmios. É, moçada aí participando pelo 999-74-0105. 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É, a charadinha de hoje tá complicada, hein? Pessoal aí tá quebrando a cabeça, hein? Pra tentar decifrar a charadinha de hoje. É, falei, né, que hoje ia ser uma coisa mais caprichada, né? A charadinha de hoje é o seguinte, viu? O meu corpo nasce inteiro e vai sumindo sem dor. Quanto mais eu ando e trabalho, mais curta eu me tornei. Aí no final da minha curta vida, eu viro pó e não vi ninguém, hein? Quem sou eu? Quem que sou eu, hein? Essa é a charadinha de hoje, hein, pessoal? Participando com a gente pelo 999-74-0105. Abraço aí pra Mônica, tá chegando aqui com a gente. Obrigado, viu, Mônica, pela sua audiência, sua companhia. Também a Rosinete já tá com a gente. Ei, Rosinete, boa tarde.
1: Boa tarde.
0: Boa tarde, tudo bem? Beleza, tá. E você? Oi.
1: Manda aí um alô pra mim,
0: mas
1: pra
0: é claro.
1: Minha família e amigos lá nos Penhas.
0: Todo mundo ligado com a gente.
1: Pra todas as minhas amigas.
0: Ei, coisa boa,
1: pra
0: hein?
1: Pra todos vocês aí da Espacial.
0: Obrigado.
1: Manda também aí um forte abraço aí pro meu amigo baiano, pra retribuir o abraço que ele me mandou aqui.
0: Ah, ele participou agora há pouco.
1: Tá em na Bahia. Um abraço, Carlos. Ótima tarde pra todos nós.
0: Obrigado pra todos nós. Que seja aquela tarde bem gostosa, cheia de coisas boas, né, Rosinete? O Raimundo Miranda tá lá em Divinópolis, ligadão com a gente. Alô, Raimundo, boa tarde.
2: Cutu, bom?
0: Beleza, Raimundo também tá rouco.
2: Deixa eu falar aqui. Tem uns meninos aqui passando na rua aqui da fazenda.
0: Ah, você tá na fazenda agora? Tá o quê? Sua ligação tá ruim, Raimundo. Raimundo de Divinópolis participando com a gente, mas a ligação dele tá ruim, né? Ficou ruim. Sua ligação, Raimundo, depois você manda outro pra gente, outro áudio pra gente. Ficou muito baixinho, né, a sua participação com a gente aqui, tá bom? Um abraço, é o Raimundo Miranda, né, de Divinópolis, tá lá na fazenda, ligadão com a gente. Será que é porque tá na fazenda, hein? Aí não deu certo esse som. Abraço, viu? Mas daqui a pouco ele manda outro, né? Participa com a gente de novo aqui no Revista. A Loura tá com a gente, né, Loura? Um abraço pra você, obrigado, viu, pela sua audiência, obrigado pela companhia. Olha, muitos áudios chegando, gente. Daqui a pouquinho, o áudio de todos vocês. Também a Aparecida Américo, lá de Caetano Preto, tá com a gente. É, Aparecida, um abraço. Tem mais gente participando. A Elza Maria, né, Elza? Um abraço. Já mandou seu áudio também. Então, daqui a pouquinho, todos os áudios aí que estão chegando, viu? Aqui no Revista, tá bom, gente? A Marilene, lá em Divinópolis, ligadinha, né, Marilene? Um abraço, muito boa tarde pra você. Olha o Zeneto e Cristiano, seu polícia. Boa tarde pra você.

0: tarde.
1: Michel Teló, aí a roça vence, Alphaville, Big in Japan, você curtiu aqui no seu Revista. 1h21, sucesso é aqui sempre.
2: Só gente ligada, hein? Ligada com a gente.
1: Mais um intervalo, é rapidinho e voltamos com muito mais pra você.
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1: 1h21.

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2: 29 graus agora em Pará de Minas, umidade relativa do ar 28% e o vento em 3 km por hora, fraquinho, fraquinho.
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2: 1h23.
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2: Agora, 1h26.
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0: Olha, estamos de volta com o seu Revista aqui pela sua Espacial FM 105.5. A mais ouvida, o sucesso aqui, está em casa, está no trabalho, está no trânsito, onde quer que você esteja. Muito obrigado aí pela sua audiência, muito obrigado pela sua companhia. Pessoal trabalhando aí nessa tarde, pessoal da construção civil, meu abraço, gente. Obrigado, viu, pela audiência, obrigado pela companhia de vocês. Quantas pessoas participando com a gente, hein? Coisa boa. Sejam muito bem-vindos, viu? Aqui no seu Revista. Alô, um abraço. Boa tarde para você.
1: Oi, boa tarde. Tudo bem?
0: Beleza,
1: aqui
0: você?
1: É Janete de Nova Serrana.
0: Tudo bem, Nova Serrana?
1: Deixa eu te pedir, passa aquela música lá para mim. Vivendo e Existindo.
0: Vivendo e Existindo?
1: Do Sérgio Silva.
0: Beleza.
1: Então, tchau, obrigado.
0: Eu que agradeço a sua companhia. Obrigado, viu, pela sua participação aqui no seu Revista. O Gregório está com a gente também, né, Gregório? Um abraço para você, viu? Obrigado aí pela sua companhia, sua participação aqui no
2: Boa
0: Revista.
2: Boa tarde, Barretol. Tudo bem?
0: Beleza.
2: Tá tudo
0: que
2: tá de graça, viu?
0: Ei, Gregório, ainda me chamando de Barretola. O Barreto está de volta na segunda-feira, né, gente? Segunda-feira o Barreto está de volta aqui no Revista, 1h28 agora. Ei, Gregório, um abraço para você, viu? Obrigado aí pela sua participação com a gente. Também a Maria de Lourdes, do bairro Santo Antônio. A Marilene, lá em Divinópolis, ligadinha com a gente. Ô, Carlos, é o Caio Santos. Alô, um abraço. 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Aparecida Américo, boa tarde pra você.
3: Boa tarde, Aparecida Américo. Eu tô preta, mandar seu abraço pra toda a minha família, todas as minhas amigas. Meu pai João Américo, meu filho, meus netinhos, todos os ouvintes. As meninas poderosas.
0: Sei.
3: A Penha da Jaguara.
0: Todo mundo ligado aí com a gente, né? Um abraço para todo mundo, viu?
3: Guarda. A Rosinete, Elane.
0: Ah, também. Todo mundo aí da Jaguara, né? Participando com a gente,
3: e
0: Caetano Preto.
3: São Pedro também.
0: Ah, tá bom.
3: E o Mustanto me abraça também, Carlos.
0: Obrigado, viu? Obrigado pela sua companhia, sua participação, viu? Aqui no seu, no nosso, né? Revista. Ah, também a Raimunda, Raimundo, né, de Divinópolis, está com a gente. Abraço, Raimundo, obrigado, viu, pela sua companhia, sua participação, enviando áudios aí pra gente também. O David Edley, Dona Vera Lúcia Diniz, abraço, boa tarde, gente.
4: Boa tarde, Amar.
0: Tudo Deus bem, David? Hoje.
4: Família espacial, família de todos nós, né? Lembra de mama, né? Toca aí o Vitor e Léo pra ela, hein?
0: Vitor e Léo?
4: Espacial FM.
0: O sucesso é aqui, sempre. Abraço, viu? 1h30. Um abraço também para Maria Antônia, que está com a gente do bairro JK. Também a Elza. Alô, Elza, um abraço. A Elza mandou um áudio para a gente, né? Mandou um áudio respondendo a charadinha de hoje, né? E ela acertou, viu? Ela acertou aí a resposta, né? A resposta tá certa, viu, Elza? Abraço para você. Não vou colocar agora, porque tem muita gente aí pensando, né? Pensando qual a resposta da charadinha de hoje. Deixar o pessoal pensar mais um pouquinho, né, Elza? Mas é fácil, é, não é? Charadinha é o meu corpo, ele nasce inteiro e vai sumindo, sem dor, viu? Quanto mais eu ando e trabalho, mais curto eu me tornei. No final da minha curta vida, eu viro pó e não vi ninguém, hein? Quem sou eu? Essa é a charadinha de hoje. É fácil, né, gente? Mas o pessoal aí, o pessoal tá pensando, tá procurando lá na internet. Eu acho que essa resposta não tem na internet não, viu, Dona Joana? Eu acho que essa aí não, viu?
5: Ai, ai, ai.
0: O pessoal tá lá procurando, mas eu acho que essa aí não tem na internet não. Mas é fácil, fácil, fácil, viu? Daqui a pouquinho eu vou dar uma dica pra você, viu? Aí eu dando a dica, aí fica facílimo, né, gente? Pra você acertar aí essa charadinha de hoje, viu? 1h32 agora, Espacial, a mais ouvida, com Kleber e Cauã, hein? Ah, essa música é linda. 1000 adjetivos.

0: Olha, você participando com a gente pelo 999-74-0105, aí pedindo sua música, né? Mandando aquele seu recadinho, mandando seu áudio. E você também participando aí pelo aplicativo da Espacial, se cadastrando em todas as nossas promoções. Aqui você está em primeiríssimo lugar sempre. 1h44. Olha, a gente faz mais um intervalo rapidinho. Voltamos já já com muito mais pra você.
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0: 1h44.
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4: 1h47.
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6: 1h50.
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0: Música toca aqui no Revista, né? Também tem prêmios, tem fofocas, tem brincadeiras também no Revista, tem notícias também, né?
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0: Pois é, um acidente entre um micro-ônibus e uma carreta deixou 23 mortos e 5 feridos na madrugada desta quarta-feira na BR-373 em Ipiranga, nos Campos Gerais, lá do Paraná. As informações são da Polícia Rodoviária Federal. De acordo com informações apuradas no local, 3 pessoas foram socorridas em estado grave e 2 com ferimentos moderados. Segundo a Via Araucária, né, uma concessionária responsável pelo trecho, os mortos são 21 adultos e 2 crianças. A maior parte das vítimas ocupava o micro-ônibus e o condutor da carreta, que estava sozinho no veículo, emplacado em Erechim, no Rio Grande do Sul, também morreu. Ele viajava sem carga no veículo. Evidências preliminares apontam que o caminhão teria invadido a pista contrária, colidindo frontalmente com o micro-ônibus. As circunstâncias estão sendo analisadas através do levantamento no local, disse a Polícia Rodoviária Federal. Triste, né, gente? Acidente com 23 mortos, né? Aconteceu na madrugada, aí nessa madrugada dessa quarta-feira, hein? Uma pena, né? 1h52. Aqui no Revista, você fica por dentro de tudo, né? Tem fofoca, tem brincadeiras, tem notícias. Ah, tem charadinhas também, viu? Tem charada. E a charada de hoje? Pessoal, hoje tá meio... tá complicada aí hoje, hein? Pessoal, tá complicado. Só que a charadinha hoje tá meio complicada. Mas não tá, gente. É fácil, fácil, fácil, viu? Só pra você pensar um pouquinho. Tem gente acertando, viu? Pouquíssimas pessoas, mas tem gente acertando hoje. A charadinha de hoje. O meu corpo nasce inteiro e vai sumindo sem dor. Quanto mais eu ando e trabalho, mais curto eu me tornei. No final da minha curta vida, viro pó e não vi ninguém. Quem sou eu, hein? Acho que essa aí que não vi ninguém é que tá confundindo aí todo mundo, hein? Um abraço, viu, gente? Obrigado aí pela audiência, obrigado pela companhia. A Cléo tá participando com a gente. A Cléo acertou, né, a resposta dela, viu, Cléo? Acertou. Por enquanto não vou falar, porque senão... aí o pessoal... aí acabou, né? Aí se falar, o pessoal já tá com preguiça de pensar, né? Se falar então, hein, Dona Joana, nessa tarde, hein? Ai, pessoal, depois do almoço. Abraço, gente, obrigado, viu, pela audiência, obrigado pela companhia de vocês aqui no Revista. A Cristiane Costureira, tá com a gente lá no Novo Horizonte, tá digitando, hein? Será que ela tá digitando a resposta? Um abraço pra você também. Ana Cláudia, tá participando com a gente. Ana Cláudia, lá da Vila Maria, obrigado, viu, pela sua companhia também aqui no Revista. Suzana chegando lá de Nova Serrana. A Cristiane do Novo Horizonte. Ô Carlos, eu acho que é o A ou A, não sei, o ou A, hein? O ou A. Abraço, Cristiane. Obrigado, viu, pela sua companhia aqui no Revista. A Cristiane acertou, né, gente? Cristiane acertou. A Cléo falou que chutou. Será que ela marcou gol, Dona Joana? Chutou.
2: Ai, ai.
0: 1h54 agora, sucesso é aqui, espacial é a mais ouvida sempre. Olha, tem prêmios pra você também. 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

conhecem demais, demais essa música, esse som aí da banda Dire Straits, Sultans of Swing. Nossa, essa música é linda. E lembrança aqui na sua tarde de quarta-feira, aqui no seu Revista. 12:02 agora, Espacial FM. Aqui você está em primeiríssimo lugar, sempre. No Revista tem de tudo, olha só que mistura louca, hein? Essa mistura aí dos havaianos com Henrique e Juliano, deu nisso, hein, gente? Olha que mistura, hein? Ficou muito louco, hein?

0: Olha, essa é de 2012, viu? Henrique e Juliano com os Havaianos. Ei, mistura louca, hein? De 2012. Ah, pois é, tá com uma música, tem alguém que fala assim, essa aí eu adoro, aí entra outra música, essa aí eu amo, entra outra, ah, essa aí é demais. Epa, um abraço, que bom que você tá gostando, hein? Abraço pra você, obrigado, viu, pela sua audiência, obrigado pela sua companhia aqui no Revista. Ah, aqui você está em primeiríssimo lugar sempre, você que tá respondendo aí as nossas charadinhas, tá participando aí das nossas promoções, hein? Coisa boa, hein? Agora, 2:06, o sucesso é aqui na sua Espacial FM. Mais um intervalo? Vamos fazer mais um intervalo rapidinho? A gente volta já já, viu? Com muito mais pra você. Sai daí, não!
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0: 2:07.
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0: Agora 12:09.
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2: 2:11.
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0: confirmando a hora certa para você, 12h12 é o seu Revista. Pois é, né, gente? O Brasil vive dias de luto, né? Pela perda de duas das maiores damas da história da nossa dramaturgia. Laura Cardoso, que faleceu aos 98 anos em São Paulo, e Glória Menezes, né? Que nos deixou aos 91 anos no Rio de Janeiro, em um intervalo de menos de 24 horas, entre os dias 17 e 18 de agosto, né? Agora, anteontem e ontem, né? Laura Cardoso faleceu aos 98 anos, estava quase completando 99, né? Acumulando mais de 8 décadas dedicadas ao rádio, ao teatro, ao cinema e à televisão. A Glória Menezes morreu aos 91 anos em sua casa, marcando gerações por mais de 60 anos na teledramaturgia e eternizando uma linda história de amor com o falecido ator Tarcísio Meira, né? Os mais jovens talvez não se lembrem, né, dessas atrizes, mas os cinquentões aí, todo mundo conhece, né? Laura Cardoso, a Glória Menezes, realmente uma das maiores atrizes, né? Da televisão, do rádio, do teatro, né? Realmente grandes atrizes, né? Laura Cardoso e Glória Menezes, e uma grande perda realmente para o mundo artístico brasileiro, viu? Ou mundial, né? 2h13 agora. É o seu Revista, seu programa de todas as tardes aqui pela Sul Espacial FM. Aqui tem de tudo, né? Tem prêmios, tem músicas, tem entretenimento, tem notícias. Aqui você fica por dentro de tudo. É a Revista, né? A Revista no seu rádio. Alô, Simone, tá chegando com a gente. Obrigado, viu, pela sua audiência. Obrigado pela sua companhia. Também o Marquinhos, né? O Marquinhos lá do bairro JK. Alô, Marquinhos, um abraço pra você. Marcelo de Betim tá com a gente. Oi, Carlos. Boa tarde, queria ouvir. É Seguindo o Coração, hein? Ah, Seguindo o Coração. A Beatriz Rodrigues tá com a gente. Respondeu aí, né, a charadinha. Tá certa, viu, sua resposta, viu, Beatriz? Abraço. A Cris Fonseca também. A Cris também acertou. É, a Cris acertou, né, Cris? Boa tarde, Cris.
1: Boa tarde, Cris Fonseca, estão de vídeo.
0: Tudo bem, Cris Fonseca?
1: Eu vou responder a charadinha.
0: Sim.
1: Mas eu vou responder por mensagem, tá? Eu vou mandar áudio de novo, senão eu estrago a brincadeira.
0: É, se falar, tá, vai acabar, né? A brincadeira, né?
1: Um abraço para todas as poderosas, minhas coleguinhas da lotação, todos os meus amigos, é o Vinha do Tão de Vídeo.
0: Sim.
1: Mas o Luciano. A CFM, se é onde você estiver. Beijo pra você, Carlos.
0: Ei, Cris, um abraço, viu? Obrigado aí pela sua audiência, obrigado pela sua companhia, viu? Aqui no Revista, né? É a Cris Fonseca, ligadinha, hein? Ligadinha com a gente, respondeu aí a charadinha e acertou, viu? Acertou aí, né? A resposta dela tá certa, da charadinha de hoje. A Josiane Pires tá com a gente. Ei, Josiane, um abraço pra você, Josiane Pires. Também a Simone, pessoal lá no São Rafael. Um abraço, viu, Josiane? Um abraço pra você, um abraço aí pra Simone, viu? Que bom que nós estamos juntos nessa tarde de quarta-feira, que fica muito mais gostosa com a sua audiência, fica muito mais gostosa com a sua companhia. 2h15 agora com Marcos e Belucci. Ai, que pena. Pena que você já namora.

0: Fred Fabrício, você não cuidou, mas eu tô cuidando. 2h26, Espacial FM, o sucesso é aqui. Você participando pelo 999-740-105. 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
0: 2h27.

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1: 30 graus agora em Pará de Minas, umidade relativa do ar 23%, o vento está a 5 km por hora, sem previsão de chuva.

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3: 2h33.
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0: Aqui tem Amizade Viva no ar, programa Revista, charadinho, o pessoal respondendo aí, né? Ah, hoje tá meio complicado, o pessoal falou que tá meio complicado a charadinha de hoje, né? Mas tem muita gente acertando, hein, gente? 2h34 agora, o sucesso é aqui, Espacial FM. Lucimara tá com a gente, alô Lucimara, aqui no Revista, seu programa de todas as tardes, aqui pela sua Espacial FM. Também o David Erdley tá aí com a gente, Dona Vera Lúcia Diniz, um abraço. Adriano e o Arthur do Santo Antônio também ligados aqui com a gente, um abraço. Alô Marli, também a Clarinha, pessoal, né, o pessoal do comércio, ainda uma ligação com a gente, viu? Então obrigado aí pela audiência, obrigado pela companhia, sempre, né, a todos vocês aí, viu, gente? Trabalhando aí no comércio, em geral, você que trabalha aí também na construção civil, meu abraço aí para todos vocês, né, o pessoal aí nas lojas, né, a Marli, a Clarinha, todos vocês aí ouvindo a gente, coisa boa, né, que nós estamos juntos também nessa tarde gostosa, quarta-feira, que fica muito mais gostosa com a sua audiência, fica muito mais gostosa com a sua companhia. Agora 12h35, quem mais tá com a gente? A Leandra. Ô Carlos, manda uma música aí pra gente, oferecimento, é oferecer pro Pedro Paulo, abraço, viu? A Leandra participando com a gente, dando aquele alusão aí para o Pedro Paulo. Um abraço, gente. Obrigado aí pela audiência, a companhia e a participação de vocês também pelo 99974-0105. Danilo e Davi. 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

0: Gustavo Lima, doidaça! Grupo Menos é Mais, metadinha de saudade, hein? E o Panda, te cuida, coração! 12h47, espacial, sucesso é aqui sempre!
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0: Olha, daqui a pouquinho, às 3h20, tem Discoteca do Revista pra você.
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0: 12h48.
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2: 2h51.
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8: 2h54.
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Olha a perguntinha de hoje, a charadinha de hoje. Olha, o meu corpo nasce inteiro e vai sumindo sem dor. Quanto mais eu ando e trabalho, mais curto eu me tornei. No final da minha curta vida, eu viro pó e não vi ninguém. Quem sou eu? Essa é a charadinha de hoje, pessoal. Muitas pessoas agora acertando, viu? Muitas pessoas participando e acertando com a gente. Obrigado, viu, pela sua audiência. Obrigado aí pela sua companhia. Obrigado pela sua participação aqui no Revista. Agora 2h55. Yolanda tá com a gente. Ei, Yolanda, um abraço para você. Obrigado, viu, pela sua companhia. Também o Paulo Sérgio tá com a gente. Alô, Paulo Sérgio, um abraço. A Sônia Silveira tá lá no São José, tá ligadinha com a gente. Ei, Sônia, abraço para você, viu? Obrigado aí pela companhia. Ela falou, Carlos, eu não sei. Ah, a Sônia não sabe o que é não, dona Júlia. O que é que será, hein? Abraço, gente. Obrigado, viu, pela sua companhia, participação com a gente. Rogerinho. Ei, Rogerinho, um abraço para você, viu? Obrigado aí pela sua participação. O Gilvan, lá de Paraupeba, também tá com a gente. Alô, Gilvan, um abraço para você, boa tarde. Agora 2h56 aqui no Revista, tem Henry Freitas. Me fala, hein? Me fala qual a necessidade.

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0: Cleiton e Romário, aqui no seu Revista Se Eu Te Perdoar. Janinho, peão todo tatuado, hein? Espacial, sucesso é aqui, sempre! 3:07, agora tem intervalo, voltamos já já com muito mais pra você.
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0: A hora certa, 3:07 agora.
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0: 3:09.
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2: 3:11.
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0: É o seu Revista aqui pela sua Espacial FM. Olha, tá valendo para você pares de ingressos, viu? Para o festival Cê Tá Doido. É dia 29 lá no Mineirão, viu? São 3 ganhadores hoje. Então você entrando aí no aplicativo, se cadastrando. E boa sorte para você. Quem sabe você será um dos ganhadores, hein? São 3 pares de ingressos, né? Então daqui a pouquinho, viu? Para o festival Cê Tá Doido. Dia 29 lá no Mineirão. Então todo mundo aí se cadastrando e concorrendo, hein? Daqui a pouquinho tem um sorteio para você. 3h12 agora, Ana Cláudia tá chegando aqui com a gente, aqui no Revista. Abraço, viu? Ana Cláudia, obrigado, viu, pela sua companhia também. O Ronaldo Martins, lá de Itaúna, ligadão, né, Ronaldo? Sempre ligado aí com a gente, né, Ronaldo?
1: Boa tarde, Carlos.
0: Boa tarde.
1: Essa aí você pegou pesado.
0: Pegou pesado
1: essa
0: nessa?
1: Essa aí eu não dou conta não, Carlos.
0: Dá não? Que é isso aí?
1: Mesmo.
0: Mas é fácil, você vai ver que é fácil.
1: Se aqui, onde você estiver, Ronaldo Martins.
0: Ei, Ronaldo, um abraço. Na hora que eu falar a resposta, você vai ver que era muito fácil, viu, Ronaldo? Essa charadinha de hoje, viu? 3h13 agora, Cowboy Chorando. Ei, Cowboy, um abraço.
1: Boa tarde, manda uma música pra nós aí, o Cowboy.
0: Ô, Cowboy Chorando.
1: Zeca, pra todo mundo aí, dos Caldo, Colônia, Jaguar, manda uma moda aí pra nós, meu filho. Tá precisando de uma modona.
0: Modona?
1: Tocou modão.
0: Então tem essa aqui do Bruno Rosa pra você. Essa música é linda. Atriz demais.

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1: Ellie Juste, Cão, aqui no seu Revista Fala Mansa, mais um dia de sol, 3h21, Espacial FM, sucesso é aqui sempre. Você chegou agora, sintonizou agora, seja muito bem-vindo, seja muito bem-vinda.

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4: Olha, 30 graus agora, umidade relativa do ar, 23%, vento 5 km por hora.
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4: 3h23.
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4: 3h26.
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0: 3h27 é o seu Revista Espacial FM 105.5, a mais ouvida. O sucesso é aqui, você chegou, sintonizou agora. Abraço, viu? Vini Júnior tá com a gente, um abraço, né? O Caulo, lá de Caratinga, moçada trabalhando aí, participando com a gente. Isso mesmo, abraço, gente. Muito boa tarde pra vocês.
1: Acabou de ser Júnior pra Minas.
0: Beleza.
1: Aqui, ó, para o Rogério, para o Pedro que tá ali, para o Soldador.
0: Sei. Tá
1: todo mundo da hora do Piaba aí.
0: Essa turma toda aí com a gente.
1: Pra vocês da rádio aí.
0: Mano, beleza, obrigado, viu?
1: Simone Mendes. Amor voa dele aí. 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
0: Sucesso aqui, sempre.
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0: Abraço pra você, obrigado, viu, pela sua audiência, obrigado pela sua companhia. Tá chegando, hein? Tá chegando a discoteca do Revista.
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0: Espacial FM 3h44, você ouviu a discoteca do Revista Discoteca, está de volta amanhã às 3h20. Aqui tem amizade viva no ar.
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0: 3h44.
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7: 3h47.
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3: A hora certa é para você, 3h50.
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tem os ganhadores dos ingressos hoje para o Cê Tá Doido. E também tem a resposta da charadinha de hoje. 3:51 agora.

É o Leandro e o Romário, Corações Egoístas com o Ícaro e Gilmar. Olha a charadinha de hoje. O meu corpo nasce inteiro e vai sumindo sem dor. Quanto mais eu ando e trabalho, mais curto eu me tornei. No final da minha curta vida, viro pó e não vi ninguém. Quem sou eu? Olha, gente, a resposta é o lápis, né? Tava tão fácil. E o pessoal hoje teve dificuldade, né, para acertar aí a resposta, né, da charadinha de hoje. É o lápis, gente. Você que participou com a gente, então obrigado, viu, pela sua participação. E os ganhadores de hoje, hein? Quem faturou hoje os ingressos, hein? Ou faturaram os ingressos para o Cê Tá Doido, promoção Cê Tá Doido Festival 2026. Quem faturou? Olha, faturou um par de ingressos, Renato de Oliveira Marques, 1440, final do celular dele. Ele é do Recanto da Lagoa, aqui em Pará de Minas. Também Jéssica Ribeiro Braga, final 1785, é do bairro União, aqui em Pará de Minas também. E o Christian Araújo de Paulo, 2509, é o telefone dele, aqui do JK, em Pará de Minas também. Faturaram hoje os ingressos, né? O par de ingressos para a promoção Cê Tá Doido Festival 2026. Parabéns para você que participou e faturou. Olha, você que está participando aí das promoções, não foi dessa vez? Você faturou? Tem problema não. Tem muitas promoções, inclusive daqui a pouquinho no Sertanejo Bom Demais com o Igor Araújo. Tem o gás de graça para você, viu? Daqui a pouquinho, 3h55, revista está chegando ao final, está de volta amanhã, viu? Revista está de volta amanhã ao meio-dia. Tô indo embora, desejando para você aquele restinho de tarde bem gostoso, uma noite maravilhosa, cheinha de coisas boas. Falando em coisa boa, vou chegando então, o Sertanejo Bom Demais com Igor Araújo, até às 7. Eu volto amanhã às 5 da manhã para fazermos juntos o Viola Brasil. Forte abraço, gente, obrigado pela sua audiência, sua companhia e a sua participação. Tchau, tchau. Tchau. Tchau.

0: É não, viu? Perdeu.
1: Nunca mais.
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4: 4:02.
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2: 4:04.
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4: 4 e 7.
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Boa tarde a mais um programa iniciando na nossa Espacial FM. Sejam todos bem-vindos nesta tarde de quarta-feira. A partir de agora, o nosso sertanejo Bom Dia

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1: Excelente tarde pra você! De quarta-feira é mais um programa na nossa Espacial FM. A partir de agora, o sertanejo bom demais!
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1: Sejam todos bem-vindos! Meiuca de semana, né, gente? Quarta-feira, que coisa boa! Encalorada, por sinal, né? O tempo promete mais calor, né? É, ô tempinho que tá quente, hein? Quente, quente, quente. E você? Acompanhando a Espacial FM, acompanhando o nosso programa Sertanejo Bom Demais. Sejam todos bem-vindos. A partir de agora, iremos juntos até as 19 horas. Eu e ele, hein? Na sonoplastia do nosso programa, o dono da mercearia, Boca Ardida da comunidade do Pau Furado. Ô, Sozé, vem pra cá, Sozé. Boa tarde, Sozé.
2: Boa tarde pra vocês, gente.
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1: São 4 horas e 10 minutos. Daqui a pouco nós vamos trazer perguntinha no programa. Nós teremos também hoje a informação com o Jornal da Cidade, sua segunda edição. Um momento de oração também aqui no Sertanejo Bom Demais. E claro, a sua participação através do nosso WhatsApp no 999-740-105. E pra começar, vamos matar saudades, Zé. Para tudo aí, para tudo aí. Vamos matar saudades. Bruno e Marrone, Fruto Especial, abrindo o bloco musical aqui do Sertanejo Bom Demais nesta tarde de quarta-feira. Um abraço pra você que tá sempre

moda boa. Christian Ralph, Telefone Mundo. Ô, trembão, só! Gente, agora são 4 horas e 21 minutos. A partir de agora, nós iremos trazer perguntinha no Sertanejo Bom Demais. Para você que gosta de participar com a gente, para você que gosta de marcar presença. Hoje, a perguntinha, na verdade, a nossa brincadeira, vale ou não vale? Atenção! Vale ou não vale, hein? A informação que nós vamos trazer agora é a seguinte, preste atenção. O cantor Leonardo, atenção, o cantor Leonardo, em uma entrevista, ele informou que poderá criar uma dupla para o ano que vem. Ele vai trazer mais um cantor para cantar juntos, formando aí uma dupla para o ano que vem. E aí? Essa informação vale ou essa informação não vale, hein? O cantor Leonardo, no ano de 2027, pensa em formar uma nova dupla. Envie sua mensagem, participe com a gente. 999-740-105. Essa informação vale ou não vale, hein?

0: O tal do flashback é perigoso, né? Já rolou com você algum flashback? Ah, e aí? Sim ou não? Essa é clássica, hein? Glutinando flashback, fechando o primeiro bloco do sertanejo bom demais na nossa Espacial FM. E hoje, atenção! Hoje você poderá faturar um botijão de gás da promoção Gás de Graça Espacial FM. É isso mesmo que você ouviu. Tem um botijão de gás te aguardando no final do programa. Então, ó, participe com a gente. E as mensagens vêm chegando. O pessoal marcando presença, só Zé. O pessoal participando com a gente. Ó, vale ou não vale? A informação é essa. O cantor Leonardo pensa em formar uma nova dupla no ano de 2027. Em uma recente entrevista, ele disse que há essa possibilidade. Essa informação, ela vale ou ela não vale? São 4 horas e 27 minutos. Deixa eu trazer abraço, deixa eu trazer participação. Marcando presença com a gente, a Beatriz Rodrigues. Ô, Beatriz! Um abração pra você aí no bairro São Francisco, Beatriz. Seja bem-vinda. E ela tá falando, olha aí, Igor, essa informação não vale, viu? Não vale a informação. Ô, Beatriz, um abraço. Muito obrigado pelo carinho, pela audiência. O Leandro em Onça de Pitangui. Ô, Leandro! Juntamente com o Matheus, né? Pessoal, ó, marcando presença, trabalhando, viu, Sazé? Trabalhando lá na Ordenha, na comunidade do Rio do Peixe e acompanhando aí o nosso programa Sertanejo Bom Demais. A gente agradece a audiência, tá bom, Leandro? Seja sempre bem-vindo. E o Ronaldo? Ronaldo chegou mais cedo hoje, né, Ronaldo? Tá tudo bem com você, Ronaldo? Uma ótima tarde de quarta-feira, Ronaldo!
1: Boa tarde, Igor Araújo. Pra você, seu Zé, e pra todos os ouvintes aí, programação sertaneja. Olha, eu acredito que não, viu? Não vale. Essa informação aí não vale. Espacial FM, o sucesso é aqui. E onde você estiver, Ronaldo Martins.
0: Ronaldo, Ronaldo, um abraço pra você, Ronaldo. Tá ligadinho com a gente aí em Itaúna, então a informação não vale, Ronaldo. Não é possível, Ronaldo. Gente, 4 horas e 28 minutos. Vale ou não vale? A informação é essa. O cantor Leonardo, ele em uma recente entrevista, disse que pensa em formar uma nova dupla no ano de 2027, ou seja, ano que vem. Em uma recente entrevista, ele disse que pensa em formar uma nova dupla já no ano que vem. Essa informação vale ou essa informação não vale? Participe você também, enviando a sua mensagem no 999-740-105. Intervalo chegando e já já a gente volta.

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2: 4:29.

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0: Gente, tempo aberto em Pará de Minas. A temperatura neste momento 29 graus, a umidade relativa do ar 24%.
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1: Gente, é o nosso sertanejo bom demais. Agora são 4 horas 37 minutos. Ótima tarde pra você de quarta-feira, meiuca de semana. É aquela metadinha da semana, né? O tempo tá passando rápido demais, né? Ô, tempinho que tá voando, hein? Mas um abraço, viu, pra você que tá aí curtindo a programação da nossa Espacial FM, você que trabalha na construção civil, um abraço. Você no comércio, aqui na cidade de Pará de Minas, também nas cidades vizinhas. Nós só temos a agradecer a audiência. Tá me dando uma carona, é motorista? Tá no tapetão? Ô, trembanço! Obrigado pela carona, obrigado pela audiência. E hoje nós temos aqui a seguinte brincadeira no programa. Vale ou não vale? A informação é essa. O cantor Leonardo, em uma recente entrevista, ele disse que pensa em formar uma nova dupla para o ano de 2027. Olha aí, hein? Olha aí! Essa informação vale ou essa informação não vale, hein? O cantor Leonardo, em uma recente entrevista, disse que pensa em formar uma nova dupla no ano de 2027. Sozé. Onde você arrumou essa informação, Sozé? Entrevista recente? Vale ou não vale essa informação? Eita, nós, hein? Gente, 4 horas e 38 minutos. Estamos aí na meiuca de semana. Lembrando que hoje nós vamos sortear no final do Sertanejo Bom Demais um botijão de gás da promoção Gás de Graça Espacial FM. Que coisa boa! Dando uma mão amiga na sua cozinha, né? 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Então cadastre-se no nosso aplicativo, participe e boa sorte! E como nós estamos aqui na meiuca de semana, tem aquele apertozinho, né? A grana já foi toda embora, né? Olha, o que que você faria se recebesse aí um Pix de R$300? Caísse aí, ó, na sua conta agora, um Pix de R$300. O que você faria nesse momento com esse Pix de R$300? Envie sua mensagem. Me conte! 99974-0105. Já imaginou? Bater aí na sua conta um Pix de R$300, hein? Ah, se caísse na minha conta, eu já tinha um destino certinho pra esse Pix, viu? É de Brito e Samuel vem chegando. É sucesso, é espacial, é sertanejo bom demais. Toda mulher.

e chororô, é o Saco de Ouro. 4 horas 46 minutos, um abraço. Você curtindo o nosso programa Sertanejo Bom Demais nesta tarde de quarta-feira. Deixa eu trazer aqui a participação do José Renato. Ô, José! Tá ligado com a gente lá no Cecília Meirelles. Boa tarde pra você, viu, José? E dizendo que a informação é falsa. Não vale. José Renato. Então não vale não, José. Não é possível. O cantor Leonardo, em entrevista recente, disse que pensa em formar uma nova dupla no ano de 2027, ou seja, ano que vem. Essa informação vale ou essa informação não vale, hein? Envie sua mensagem no 99974-0105. E se você recebesse na sua conta um Pix do nada de R$300, o que você faria com esse Pix de R$300? Me conta! Já imaginou, hein? Cair aí, ó, na sua conta um Pix de R$300, hein? Hoje, dia 19, né, de agosto, estamos caminhando aí para o fim do mês. A grana já começa a ficar curta, né? E aí, o que, que você faria? A Val, lá em Canjica, município de Perdigão. Ô, Val! Ela falou aqui, olha, Igor, se esse Pix caísse na minha conta, eu tô pra receber meus filhos aqui, ia me ajudar bastante, viu? Pode ter certeza disso. Tá apertada, né, Val? Fim de mês, quase é assim mesmo, né? Um abraço pra você aí em Canjica. Um abraço a todos de Perdigão acompanhando aí a Espacial FM e o nosso programa O Sertanejo Bom Demais. Ô, Igor! Boa tarde! Se esse Pix caísse na minha conta, Igor, eu ia embora pra casa agora, porque eu volto a trabalhar até 9 horas. Aí eu ia embora hoje, ia ver o jogo do Cruzeiro, que eu sou cruzeirense. É o Jorge Arruda de Nova Serrana. Ô, Jorge! O Pix, então, de R$300, se caísse na sua conta, iria te ajudar bastante hoje, então? Um abraço pra você, viu, meu amigo? Muito obrigado pela participação, pelo carinho aqui com o nosso Sertanejo Bom Demais. Agora são 4 horas 48 minutos. Vale ou não vale? O cantor Leonardo, em entrevista recente, disse que pensa ano que vem em formar uma nova dupla. Essa informação vale ou essa informação não vale? E se hoje caísse aí na sua conta agora um Pix de R$300, o que você faria com esse Pix, hein? Me conta. Participe com a gente.

com ele, Leonardo, o ladrão. Essa é sofrência, hein? Essa é paixão sem freio, ladeira abaixo, né, Sozé? Ah, gente, 4 horas e 52 minutos, você acompanhando o nosso programa Sertanejo Bom Demais. Vale ou não vale, hein? O cantor Leonardo, em entrevista recente, disse que pensa em formar uma nova dupla já no ano que vem, 2027. Essa informação vale ou essa informação não vale, hein? Participe!

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2: 4,52.
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7: 4h58.
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5: 5 horas.
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1: É o Sertanejo Bom Demais, é a nossa Espacial FM. Boa tarde pra você, nas cidades vizinhas, acompanhando a nossa Espacial, acompanhando o nosso programa Sertanejo Bom Demais, nas comunidades rurais também. Você que tá sempre na escuta, nós só temos a agradecer aí o carinho e a participação. Hoje, vale ou não vale, hein? A informação é essa, ó. O cantor Leonardo, em recente entrevista, disse que pensa em formar uma nova dupla já em 2027, no ano que vem. Essa informação vale ou essa informação não vale? E aí? E se você recebesse hoje um Pix de R$300 caindo aí na sua conta? Trezentão! O que você faria com esse dinheiro? Conta pra gente aqui, deixa eu mandar um alô, deixa eu mandar um abraço. Raimunda, boa tarde pra você, Raimunda. Muito obrigado pela participação, pela audiência. O Gregório também ligadinho com a gente. Alô, Gregório, seja bem-vindo. Oi, Igor, boa tarde, alegre. Olha, eu sou a Rose, tô aqui no bairro Novo Horizonte. Nossa senhora, Igor, R$300 ia me ajudar e muito. Conta, sempre a gente tem, né? E pagar uma hoje, ia pagar uma amanhã, porém amanhã tem mais, esses R$300 iria me ajudar e muito se caísse na minha conta. Ô Rose, um abraço pra você aí no bairro Novo Horizonte, muito obrigado pela participação. E ela tá falando, só Zé, que a informação aí a respeito do cantor Leonardo vale sim, viu? Olha aí! Rose, vale então, Rose? Muito obrigado pela audiência. Alô, Antônio!
2: Oi, Igor Araújo. Boa tarde pra você. Aqui é o Antônio do Patapu. Deixa eu te falar, o Sozé não tá aí hoje, não? Porque se eu não ganhar o botijão de gás hoje no sorteio, que eu concorro toda semana, eu vou falar com ele que eu vou buscar o botijão lá na mercearia dele, viu? E de graça.
1: Olha aí, Sozé!
3: Que homem chato, senhor!
1: Ô, Antônio! Um abraço pra você aí, ó. Já fez o cadastro, hein? Hoje nós vamos sortear um botijão de gás da promoção Gás de Graça Espacial FM. O Antônio já correu lá no aplicativo e já fez o cadastro. Que coisa boa, hein? E o Gleição?
4: Oi, Igor. Uma boa tarde pra você, pro Sozé. Uma boa tarde abençoada. Quartou, né, Sozé? Quartou, né, Igor? Oh, sobre a sua pergunta aí, é verdadeira. Ô, Igor, se eu ganhasse R$300, Igor, eu ia pra mercearia de Sozé, ué. Você tá doido? Lá tem tudo de bom lá, ué. Espacial, o sucesso é sempre aqui. Sempre. Chama. Tchau, obrigado.
1: Gleison Reis, ia torrar um trezentão lá na mercearia Bocardina, na comunidade do Pau Furado, Gleison. Esse Gleison é uma figura, né? Ô, Gleison, um abraço pra você, viu? Obrigado pela participação, pela audiência aqui na nossa programação, Gleison.

0: Eduardo Costa. Eu quero esse amor. Gente, 5:13. Ótima tarde pra você de quarta-feira, curtindo aí o sertanejo bom demais. Deixa eu trazer abraços, Sozé. Deixa eu trazer participações. É a turma marcando presença aqui no nosso programa. Ô, Raimundo! Esse Raimundo tá com uma voz diferente, né, Sozé? Essa voz aí, não sei não, Sozé. Eu acho que tá meio forçada, não tá não? Quer ver? Preste atenção, ó. Raimundo Miranda de Divinópolis.
1: Ô, meu amigão, hoje tava ruim, né? Deixa eu te falar, os meninos aqui da fazenda pôs um pelito em mim de pirulito, cara. Você tá doido, meu amigo? O mundo tá acabando, meu irmão. Desse jeito aí eu vou ter que ir embora da fazenda. Eu não tô aguentando isso mais não. É pirulito daqui, é pirulito de lá. Desse jeito aí não tá dando, cara. Passem a pinça, esse aqui. Toca girigindo pra mim aí.
0: Raimundo, que voz é essa, Raimundo? Que é isso, Raimundo? Não sei não, hein? Não sei não. Ô, Raimundo, um abraço pra você, viu? Obrigado pela participação. Tá marcando presença aqui no Sertanejo Bom Demais. Deixa eu mandar um abraço também ao Zé Maria. O Zé Maria fez uma confusão, misturou tudo. Mandou um áudio aqui, mas misturou, foi tudo, né, Zé?
2: Bom, Igor Araújo. Boa tarde, Igor Araújo. Boa tarde, José. Olha aí, a Armin tá falando que é verdade, viu? Mas eu quero ganhar os 300 reais, viu? Se for para responder me ganhar os 300 reais, ele vai fazer dupla com a Ana Cartello. Valeu?
0: Ô Zé, eu também queria ganhar esses 300 reais, viu? Pode ter certeza disso, Zé Maria. Eu queria ganhar, Zé. Ai, ai, ai. Gente, 5:15. Hoje vale ou não vale? Ó, segundo uma entrevista recente do cantor Leonardo, ele pensa em fazer dupla ano que vem. É isso mesmo. Ele pensa aí em fazer uma dupla com alguém ano que vem. Essa informação vale ou essa informação não vale? Agora eu te pergunto, se caísse aí na sua conta, neste momento, um Pix no valor de 300 reais, agora aí, ó, pum! O que você faria com esses trezentão, hein? E aí? Já imaginou você aí ouvindo a Espacial FM, acompanhando o Sertanejo Bom Demais e do nada cai na sua conta um Pix de 300 reais. O que você faria com essa grana? Participe! Conta pra gente o que você faria com essa grana. 999-740-105. Deixa eu mandar um abraço à minha amiga Sônia Silveira, no bairro São José. Dona Sônia, aquele abraço. Ô Igor, boa tarde. Aqui é Lucélia. Manda um alô para os gêmeos lá da Matinha, que estão trabalhando em Onça de Pitangui. Ô Lucélia, um abraço pra você. Ô Lucélia, os gêmeos são seus filhos, Lucélia? Depois você me conta aqui, ué. Fiquei curioso agora. Um abraço, tá bom, Lucélia? Gente, agora são 5:17. Este é o nosso programa Sertanejo Bom Demais. Lembrando que a partir das 18 horas nós teremos o momento da oração aqui na programação. Também teremos a informação com o Jornal da Cidade em sua segunda edição dentro do nosso programa. Então, ó, fique sempre com a gente. Fique na nossa Espacial FM.

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2: 5:18. 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
14: 5:21.
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4: 5h23.
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Rick e Renner, baby! Gente, agora são 5 horas e 31 minutos. Um abraço pra você que tá curtindo o nosso programa Sertanejo Bom Demais. José Antônio em Ribeirão das Neves. Oi, José! Um abração pra você, viu? Uma ótima tarde. Seja sempre bem-vindo. Igor, a informação, ela não vale, viu, Igor? Manda um alô pra mim aqui, estou acompanhando o Sertanejo Bom Demais. Sou eu, a Alessandra. Tô no bairro Padre Libério. Olha aí, se caísse R$300 na minha conta no Pix, Igor, eu pagaria minhas continhas. Ô, Alessandra, um abraço pra você. Muito obrigado pela participação. O Daniel no bairro JK também passando por aqui. Ô, Daniel! Boa tarde pra você, Daniel. E ele tá dizendo aqui, ó, se caísse um Pix aqui na minha conta, Igor, iria me ajudar demais. Pode ter certeza disso. Com certeza, né? Já imaginou você de bobeira aí e cai um Pix na sua conta de R$300? O que você faria com esse dinheiro, hein? Iria te ajudar um Pix de R$300 se você recebesse agora, nesse momento? Envie sua mensagem, participe. 999-740-105. Ó, e hoje a nossa brincadeira, vale ou não vale? A informação que nós estamos trazendo aqui é essa. Em entrevista recente, o cantor Leonardo disse que pensa em formar uma nova dupla no ano de 2027, ou seja, ano que vem. Pode surgir aí uma nova dupla. Vale ou não vale essa informação? E aí? Participe você também! 999-740-105!

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2: 5:36.

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6: Gente, uma ótima tarde. A temperatura em Pará de Minas, 27 graus, tempo aberto. A umidade neste momento, 27%.
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2: 5:39.
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3: 5h41.
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0: É o nosso programa Sertanejo Bom Demais. Agora são 5 horas e 42 minutos. Eu quero ter aquela conversa com você de coração para coração. É isso mesmo. Olha, a conversa de hoje é sobre uma coisa que muitas vezes esquecemos. Valorizar. É isso mesmo. A gente passa tanto tempo, né, pensando naquilo que ainda não conquistou, que acaba aí não percebendo tudo aquilo que já possuímos, não é mesmo? Talvez você não tenha aí a casa dos seus sonhos, talvez ainda não tenha aí o carro, né, que gostaria. Talvez a sua vida esteja longe de ser perfeita. Mas pare um instante e pense. Você tem motivos para agradecer? Talvez tenha alguém que ame, não é mesmo? Talvez tenha uma família, um amigo, um trabalho, um lugar para voltar. Talvez tenha simplesmente a oportunidade de acordar mais uma manhã e tentar novamente. E isso já é muito, né? A vida não é feita somente de grandes conquistas. Ela também mora nas pequenas coisas, no café tomado em família, na conversa com um amigo, no abraço de quem a gente ama, na saúde que permite trabalhar, na chuva que chega para molhar a terra, no simples fato de estar aqui. A gratidão não significa dizer que tudo está perfeito. Significa reconhecer que mesmo em meio às dificuldades, ainda existe bênçãos. Por isso hoje, olha aí ao seu redor. Talvez você descubra que já tem coisas que um dia pediu muito a Deus. É? Ó, que nesta quarta-feira a gente tenha olhos para enxergar as pequenas bênçãos da vida e um coração capaz de agradecer antes mesmo de pedir. Porque quando aprendemos a valorizar o que temos, começamos a perceber que a vida já nos deu muito mais do que imaginávamos. É isso aí. 5 horas e 45 minutos. Valorize. Lembrando que a partir das 18 horas, nós teremos o momento da oração aqui no Sertanejo Bom Demais.
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0: se a enchente.
1: Águas de São Francisco.
0: Pedro, eu estou gostando.
1: Oh, essa moda é boa demais, hein? E você acompanhando o nosso programa, o Sertanejo, bom demais. Um abraço. Onde quer que esteja, muito obrigado pela participação. Alô, Graziele, a grata ligadinha com a gente, dizendo que a informação é válida, viu, Sozé? E dizendo também que se caísse um Pix no valor de R$300 na conta dela, que seria muito bem-vindo esse Pix. Ela ia logo pro mercado, né? Ô, Graziele, um abraço, viu? Muito obrigado pela participação, pela audiência. Pois muito bem, hoje, vale ou não vale? Ó, em entrevista recente, o cantor Leonardo disse que pensa em trazer aí, né, em fazer uma dupla novamente já no ano de 2027. Essa informação vale ou essa informação não vale? E se caísse um Pix na sua conta no valor de R$300, o que você faria com essa grana, hein? Participe, conta pra gente aqui, ó.

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2: 5h57.
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0: 6 horas.
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0: Gente, trazendo a oração de final de tarde, início de noite. É hora de falar com Deus.
10: Quando eu quero falar com Deus, eu apenas falo.
0: Senhor meu Deus, neste fim de tarde, início de noite, queremos agradecer pela vida e por chegarmos à metade de mais uma semana. Coloque em nosso coração, Pai, mais esperança, pensamentos positivos e, acima de tudo, mais fé. Que não deixemos os problemas fazerem a gente desistir dos nossos sonhos. Ensina-nos a acreditar que dias melhores virão, mesmo quando o caminho parecer difícil. Renova nossas forças, Pai. Acalma o nosso coração e nos dê coragem para seguir em frente. Abençoa cada pessoa que está acompanhando a nossa emissora, suas famílias, seus lares e seus trabalhos. Que nunca nos falte saúde paz, esperança e fé para acreditar que Deus está cuidando de cada detalhe. Que o restante desta semana seja de bênçãos, boas notícias e motivos para sorrir. Amém.

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7: 6:09.
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0: Antônio Carlos e Renato, Forró e Paixão. Aqui tá bom, só falta você participando com a gente, enviando a sua mensagem de texto, a sua mensagem de áudio no nosso zap, né? No 999-740-105. Alô, Luciana, um abraço pra você, Luciana. Tá ligadinha com a gente em São José da Varginha, tá marcando presença. Muito obrigado pela participação, viu, Luciana? Alô, Raimunda!
1: Oi, Igor, se caísse R$300 na minha conta, eu ia, na hora, ajudar uma amiga que tá precisando de ajuda.
0: Ô, Raimundo, um abraço pra você, viu? Muito obrigado por participar com a gente aqui no Sertanejo Bom Demais. Tem mais, hein?
2: Fala, meu amigo. Boa tarde, missão. Boa noite. Uai, sobre a respeito da enquete aí. Se caísse R$300 na minha conta agora, sem pensar duas vezes, sem pensar de onde que veio, sem pensar que foi enganado, a primeira coisa que eu ia fazer é comprar 2 quilos de maçã de peito, um saco carvão, caixinha de cerveja, queimar a carninha pra ver o cabuloso mais tarde.
0: Ah, Jailson, um abraço pra você em Nova Serrana, Jailson! Ô, vida mansa, hein, senhor? Um abraço, viu, Jailson, seja sempre bem-vindo. Ó, se caísse R$300 no Pix, aí na sua conta, o que você faria com esse dinheiro, hein? Você tá aí, tranquilão, do nada cai trezentão no Pix na sua conta. O que você faria com essa grana? Conta pra gente aqui, ó. Envie sua mensagem no 999-740-105. E lembrando da nossa brincadeira de hoje, vale ou não vale? A informação que nós estamos divulgando é essa aqui, ó. O cantor Leonardo, em entrevista recente, disse que pensa no ano que vem formar uma nova dupla. E aí, essa informação vale ou essa informação não vale? O cantor Leonardo, ele deu uma entrevista recentemente e disse que pensa realmente no ano que vem, 2027, formar uma nova dupla. Vale ou não vale? Participe no 999-740-105. Deixa eu mandar um abraço aqui ao Alex, ligado com a gente no Jardim das Piteiras. Um abraço para você, viu, Alex? Muito obrigado pela participação. O Valdeir. Ô, Valdeir! Um abraço para você, viu, irmão? Tá aí, ó, marcando presença. Nos dando uma carona. Com destino à cidade de Itaúna. Um abração pra você, Valdeir. Muito obrigado aí pelo carinho e pela audiência sempre, hein? É, eu conto com a sua participação lá, tá bom, Valdeir? Você chega e fala, eu sou o Valdeir. Ele que vai marcar presença na festa do Motoclube Jesuítas, né? Um abração pra você, Valdeir. Selma, ô Selma, tá no bairro São José, Selma? Ô Igor, manda uma música bem bonita pra mim, oferece para os gêmeos lá da Matinha. Pra que a prima dele, fala com eles que a prima dele é Selma. Selma, um abraço pra você, Selma. Seja bem-vinda, Selminha. Vai chegando gente, hein, vai chegando gente. Alô, Sônia.
3: Boa noite, Igor Araújo. Mais uma vez, digo que é um prazer falar com você. E a partir de amanhã, se Deus quiser, eu estarei enxergando vocês melhor, tá? Um abraço, Sônia de Esmeraldas.
0: Que coisa boa, Sônia! Se Deus quiser, não. Ele quer, né? Pode ter certeza disso. Dará tudo certo, viu? Eu não sei se você vai fazer uma pequena cirurgia aí nas vistas, se for... Pode ter certeza que já deu certo, viu? Já deu certo. Sônia Bambirra, um abraço aí, Esmeraldas. Muito obrigado pela participação aqui no nosso Sertanejão. O Robinho, um abração pra você também, viu? Muito obrigado aí por participar do nosso programa Sertanejo Bom Demais. O Geraldo Gomes, ele falou, ó, se caísse um Pix de R$300 na minha conta, eu ia comprar geladas e mais geladas e carne pra poder assar. Oh, ia ser uma festança, né, Geraldo? Ia ser uma festança, né? Bom, agora são 6h23, nós vamos fazer um intervalo e já já estaremos de volta. Ó, e daqui a pouquinho, Jornal da Cidade em sua segunda edição, é você bem informado na nossa espacial.
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1: 6:26.
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4: Sempre muito bem informado aqui na Espacial FM. Hoje é quarta-feira, 19 de agosto, e você confere na segunda edição do Jornal da Cidade que motorista morre após capotar carro na BR-352. Motociclista fica ferido após tombar na MG-431. Motoristas de aplicativos irregulares são flagrados durante evento no Parque de Exposições. E veja ainda, aumento de acidente com escorpiões acende alerta para a prevenção, principalmente entre as crianças.
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4: Eu sou Hugo Lacerda e a partir de agora está no ar a segunda edição do Jornal da Cidade. É você muito bem informado aqui na Espacial FM. Hoje, noite de quarta-feira, meio de semana, é você nas ondas da 105.
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4: Sempre muito bem informado. E olha, o Departamento Municipal de Trânsito de Pará de Minas realizou no último final de semana uma operação de fiscalização no entorno do Parque de Exposições Francisco Olivier Diniz, durante o evento de Panas Blues que ocorreu aqui no município. A ação teve como objetivo verificar a regularidade dos motoristas que atuavam no transporte de passageiros por meio de aplicativos. Durante a fiscalização, vários condutores foram flagrados trabalhando em desacordo com a legislação municipal. Os condutores foram notificados pelos agentes responsáveis pela fiscalização, como confirmou o Luiz Henrique Marçal, responsável pelo Departamento de Trânsito daqui de Pará de Minas.
6: Nós realizamos a operação no último fim de semana, né? Teve um evento de relevância no Parque de Exposições e durante a nossa operação de fiscalização, nós identificamos alguns motoristas que estavam em desconformidade com a legislação local. Eram motoristas que estavam utilizando plataformas não credenciadas no município para prestar o serviço de transporte por aplicativo. Esses motoristas eles foram notificados, né? E mesmo aqueles que possuem alvará autorizativo do município, mas se credenciam em plataformas que não estão regulares, eles correm o risco de sofrer sanções, inclusive suspensão e cassação do alvará.
4: E olha, as fiscalizações não param por aí. Luiz Marçal adianta que novos trabalhos vão ocorrer nos próximos dias, inclusive durante a Expo Agro no mês de setembro, que também vai ocorrer no Parque de Exposições. Ainda de acordo com o Departamento de Trânsito, a fiscalização também serve para orientar os motoristas sobre a exigência para a prestação de serviço de transporte aqui em Pará de Minas. Agora, um dado sério e importante, principalmente nessa época do ano. O número de acidentes com escorpiões tem preocupado autoridades em todo o país. Segundo o Instituto Butantan, o Brasil registrou mais de 225 mil picadas e 265 mortes em 2025, fazendo com que escorpiões sejam, de fato, os responsáveis por mais de 65% dos acidentes com animais peçonhentos. Um cenário que, segundo especialistas, tem sido favorecido pelas mudanças do clima que tornaram a presença desses animais cada vez mais comum no nosso dia a dia. O médico veterinário e responsável técnico pelo CCZ, o Oscar Leitão, explica que o município também acompanha esse cenário e mantém um trabalho permanente de monitoramento.
7: No Brasil, atualmente, né, a gente fala sobre o aumento de número de casos, tanto de acidentes quanto de encontrar escorpiões mesmo dentro das residências, né? No município de Pará de Minas não é diferente. Existe um aumento aí nos últimos anos do número de casos de acidentes com escorpião e de encontros com escorpião nas residências. E a gente tem um trabalho que foca na prevenção desses acidentes. Basicamente, o Centro de Controle de Zoonoses trabalha de duas formas. o programa de controle, ele faz a captura de escorpiões diariamente no cemitério municipal, que é o principal foco de reprodução desses escorpiões no município, e faz as demandas espontâneas, ou seja, quando a pessoa encontra o escorpião em casa, ela pode acionar a equipe do Centro de Controle de Zoonoses. Essa equipe vai até a residência, faz a busca ativa, né? Ou seja, procura os escorpiões ali naquele local e vai orientar aquele morador sobre como evitar os escorpiões, né? E aí é basicamente ter lá os ralos, né? O escorpião na área urbana, o principal alimento são as baratas. Então, geralmente, os escorpiões vêm pela rede de esgoto. Então, é super importante ter lá os ralos. E manter a organização do ambiente, né? Quanto mais entulho acumulado, material em ser vivo acumulado, mais aquele escorpião vai reconhecer aquele ambiente como um abrigo bom, né, e fácil para reprodução, e vai aumentar o risco de acidente e de reprodução do animal ali naquele ambiente domiciliar.
4: Por isso é importante tomar todos os cuidados. O alerta é sério e deve estar presente durante todo o ano. Vale lembrar que ao encontrar um escorpião, a população não deve tentar capturá-lo sem proteção. O recomendado é acionar o CCZ pelo telefone 3231-7817. Além disso, a rapidez no atendimento é fundamental para eliminar os riscos de complicação. Agora nós vamos para um rápido intervalo. Daqui a pouquinho tem as notícias policiais com mais acidentes da nossa região. Infelizmente, com vítima fatal, os detalhes eu trago em instantes.
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4: Você sempre muito bem informado aqui na Espacial FM. A gente chega com o segundo bloco policial. Olha, um motociclista de 23 anos ficou ferido após sofrer um acidente na última segunda em Itaúna, na MG-431, quilômetro 56. A ocorrência foi registrada pela Polícia Militar Rodoviária e envolveu o tombamento da motocicleta. Segundo os militares, o homem seguia pela rodovia sentido Itatiaio-Sul-Itaúna quando teria perdido o controle da moto por problemas mecânicos. O condutor perdeu o controle da direção, a moto tombou, fazendo com que ele fosse lançado ao solo. O motociclista sofreu escoriações pelo corpo. Uma equipe do bombeiro foi chamada e levou para o hospital de Itaúna para maiores atendimentos. Agora, infelizmente, mais um óbito nas nossas estradas. Um homem de 66 anos morreu após o carro que ele dirigia capotar na última segunda, também na BR-352, próximo a Martinho Campo. O acidente ocorreu na altura do quilômetro 393. Segundo informações repassadas pela Polícia Militar, o motorista conduziu um Peugeot no sentido Martinho Campos a Baeté, quando perdeu o controle da direção por motivos ainda não esclarecidos. O veículo saiu da pista e capotou, parando com as rodas para cima em uma área de brejo às margens da rodovia. Segundo a equipe do SAMU, que foi ao local, foi constatada a morte do motorista, que ficou preso às ferragens. O corpo de bombeiros foi acionado e realizou descarceramento para os trabalhos da perícia da Polícia Civil. O corpo foi levado à funerária local. Tá, infelizmente, mais notícias de óbitos nas rodovias da nossa região. Infelizmente, novos casos na rodovia da nossa região. Prudência, pessoal. Muita prudência, principalmente agora no início de setembro, né? As chuvas vão voltar e a estrada fica ainda mais perigosa. Pessoal, vou indo nessa. Uma ótima noite a todos. Mais informações em jcnoticias.com.br e também no @espacialfm. Amanhã eu volto às 10 para 8 da manhã, também ao vivo, na primeira edição do Jornal da Cidade. Uma ótima noite de quarta. Valeu!
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0: Chitãozinho e Chororó, Berrante de Ouro. Deixa eu trazer a participação dela, sua Zé. Tá ligadinha, tá marcando presença, eu acho que é em Nova Serrana, né? É em Nova Serrana. Ô Lu, é a Luciana!
1: Oi Igor, boa noite. Aqui quem fala é Luciana de Nova Serrana. E se caísse R$300 na minha conta, eu iria pro Barretão. Eu iria pro Barretão curtir o rodeio lá esse final de semana. Um beijo, manda um abraço pra toda a galera de Nova Serrana.
0: Luciana de Nova Serrana! Oh, seria bom demais, né, Luciana? Já imaginou, hein? Ó, se caísse R$300 no Pix na sua conta, o que você faria, hein? E a pergunta de hoje, vale ou não vale? A informação é essa. O cantor Leonardo, em entrevista recente, disse que pensa em formar uma nova dupla ano que vem. Essa informação vale ou não vale? Alô, Maria Vitória!
2: Oi, Graúja, essa informação vale. E se eu ganhasse R$300 agora, nesse momento, eu pagaria a babá no mesmo momento. Aqui é a Érica de Pará de Minas, Santos Dumont.
0: É a Érica! É a mamãe da Maria Vitória? Ô, Érica, muito obrigado pela participação, viu? Seja sempre bem-vinda ao nosso Sertanejo Bom Demais. Uma ótima noite. Mais uma. Eduardo Costa, Deus é Caipira.

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2: 6h45.

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1: Gente, céu aberto, limpinho nesse momento, com a temperatura marcando 25 graus, a umidade 32%.
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1: 6:46.
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E Santiago, homem não chora. Ah, não chora, hein? Derrama baldes e mais baldes de lágrimas, né, São Zé? Deixa eu mandar um abraço aqui ao Railson. Ô, Railson, um abraço pra você. A Jaqueline Gomes também, onça de Pitangui. O Antônio Cardoso no Patafufo. Um abraço, hein? E a turma marcando presença na Espacial FM. Alô, Luciana em São José da Varginha. Boa noite, Luciana.

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2: 6h56.
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1: Conferindo 6h56.
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6: 6h58.
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Gente, trazendo o final do nosso programa Sertanejo Bom Demais, né? Trazendo aí a resposta da nossa brincadeira de hoje. Antes, nós perguntamos, se caísse um Pix de R$300 na sua conta, o que você faria? Foram várias e várias respostas, né? Pois muito bem. Ó, cadastre-se na promoção Sextou da Espacial. É um Pix de R$300 que você poderá faturar, hein? Cadastre-se lá no nosso aplicativo. E a nossa brincadeira de hoje? Vale ou não vale? A informação foi essa, né? O cantor Leonardo, em entrevista recente, disse que pensa em voltar, né? Em criar uma dupla para o ano que vem, 2027. Essa informação vale ou essa informação não vale? É agora. É agora. Só Zé. Nós temos que faturar hoje, hein? A situação está empatada. Hã? Vale ou não vale? É agora! Meus amigos, a informação, ela... ela não vale! Não vale, não! Ele não disse nada a respeito de voltar aí, né? Fazer uma dupla. A informação não vale. E aí, Sozé? Faturamos hoje? Como é que ficou? Não faturamos, não, Sozé? Aí agora apertou. Aí deu ruim, então, hein? Aí não, hein? Ah, não é possível. O pessoal saiu na frente. Que isso? Vambora, Sozé, vambora. Ainda bem que hoje é quarta-feira e amanhã é quinta, hein? Amanhã a gente recupera. Vambora, Sozé, porque amanhã tem mais Sertanejo Bom Demais. Gente, grande abraço, maravilhosa noite e até amanhã. Bye, bye!

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4: Olha a hora, 8:01, boa noite.
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4: Agora 8:04.
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4: Simbora, porque tá começando.
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4: E até às 11 o nosso encontro é por aqui. Que maravilha, Anderson Henrique chegando, hein, pra mais uma noite pra gente fechar. É, o meio da semana pra você. Já é quarta ou ainda é quarta? Só sei de uma coisa, meu filho. 19 dias de agosto já viraram história, literalmente, né? Bora! Tô chegando.
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4: E aí, como é que você tá? Tudo bem? Ótima noite pra você. São 8 horas mais 4 minutos e eu tô chegando aqui no sonzão da nossa, da sua, da nossa Espacial FM. O sucesso é aqui no aplicativo, no site e também na Alexa. Alexa, tocar Espacial FM. Vai tocar e vai tocar. Pode botar no volume máximo, porque a partir de agora, energia positiva, música boa e a sua participação. Lembrando, hein? Nosso modo de rancho às 10, eu já conto com você a partir de agora, através do 999-740-105. Você já manda aí, tá? E aí você fica à vontade, pode gravar aquele áudio massa pra gente, você pode escrever o seu textinho, às vezes você fica tímida, não tem problema. O importante é que você manda pra cá, participa, eu quero saber, o que você tá arrumando aí? É? Você tá aí, né? Já naquele pré-jogo? Sei como é que é, sei bem como é que funciona, tá? Ah, que coisa boa, mas que bom contar com você por aqui, tá? Então já manda pra cá, que eu tô te aguardando, já tá aí quebrando a semana, né? Tomando aquela gelada na tranquilidade, na boa, tá mais do que certo, mais do que merecido, porque ninguém é de ferro, né? Ninguém é de ferro. Você, meu amigo que tá aí no trabalho, obrigado pela companhia, bom trabalho assim como eu, estamos juntos nessa empreitada, nesta noite gostosa. Como eu havia dito aqui, né, já na abertura, quarta-feira, 19 dias de agosto já se passaram, chegamos à metade da quarta semana do mês, a 34ª do ano. Até aqui temos 231 páginas deste ano escritas, faltando 134 para acabar. É tempo, você não tá pra brincadeira, hein? Você não tá pra brincadeira. Daqui a pouco já podemos ouvir Jingle Bells? Eu tô achando que logo, logo já vamos ouvir Jingle Bells por aí. É as vitrines já entrando no clima, aquele clima gostoso de fim de ano, né? Eu adoro, tenho certeza que você também, né? Aquela coisa de confraternizar, de agradecer, bom demais, né? Seguinte, vamos começar então nossa conexão daquele jeito? Vamos começar trazendo sucesso pra você que tá aí de bobeira, tá na tranquilidade, ó... Eu vou dizer para você também do super aplicativo, claro, né? Você sabe, hoje já rolou o gás de graça, né? Hoje já rolou o gás de graça, saiu lá pro bairro Dom Bosco, a Alexandra dos Santos se deu muito bem. E amanhã tem churras na faixa? Ô, Matheus, ô, Ricardo, deixa eu participar desse negócio?
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4: É um prazer imenso ter a sua companhia. E ó, vem cá, hein? Vem cá que eu quero dizer para você o seguinte, viu? O segredo da vida é sempre sorrir. Especialmente quando você não faz ideia do que está acontecendo. Então sorria para a vida, seja grato e confie sempre nele, no Senhor, em Deus, porque ele faz maravilhas. Acredite. 8 e 7, vamos começar com a Laona Prado. Ponto G, adoro amar você. 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

Inteira. E agora vamos trazer... Cara, que demais, 8h13, já pra entrar no clima do fim de semana, tá quase lá, né? Vamos trazer um cara aqui que muita gente não sabe, Vintage Culture, é o Lucas Rafael Ruiz, que é um famoso DJ e produtor brasileiro. E claro, esse som aqui é uma porrada, vamos curtir. I Will Find, aqui no Sonzão da Espacial FM, o sucesso.

0: mexe pra você ver. Danilo e Davi, não mexe nas minhas gavetas. Sonzão, hein? Que coisa boa, sucesso pra você aqui ainda. Vintage, I Will Find, Diego e Arnaldo com Rio Negro e Solimões. E também passou por aquela Ana Prado com Ponto G, Adoro Amar Você. Fechou já a primeira sequência, primeiro bloco concluído. Peraí, você não me abandona não, porque até às 11 é tudo nosso aqui.
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0: 8:19.

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7: Ah, dá um céu bonito lá fora. 23 graus é a temperatura neste momento em Pará de Minas. E a umidade relativa do ar é de 36%. Prepara para muito calor aí pro resto da semana, hein?

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0: Brasil. Vamos juntos por aqui, tá? Inclusive, deixa eu já trazer as participações, coisa boa. Galera vem chegando, tá? Você sabe como é que é, né? Nosso contatinho, você vai mandar pra gente aqui no 37, tá? O nosso código diário, estamos em Pará de Minas, 999740105. Aonde você tá nos ouvindo? Você tá nos ouvindo aí no 105.5? Tá pela internet? Tá navegando por aí nos ouvindo? Coisa boa, obrigado pela companhia. Tá na sua Alexa? Na sua caixa de som? Coisa boa, que bom saber que você tá com a gente aqui no Conexão. Deixa eu já mandar abraços e abraços e abraços. Deixa eu cumprimentar aqui. Deixa eu mandar um boa noite lá na cidade de Garatinga. Alô, tia Cleusa! Grande abraço, tia Cleusa. Também pro Pira. A turma tá com a gente aí em Garatinga, na boa. Na ansiedade, né, tia Cleusa? Tá na ansiedade aí, né? Um grande abraço a vocês. Que bom saber que vocês estão aí nos ouvindo. Estamos acompanhando. Ótima noite para toda a família com a gente na cidade de Garatinga. Tia Cleusa e o Pira. Abração para vocês aí, para toda a família, para as crianças que cresceram, né? Todo esse pessoal aí bacana demais. Um grande abraço a vocês e vamos que vamos, hein? Aguenta coração. Aguenta coração, né? É, meu Deus do céu. Um grande abraço para vocês. Ótima noite. Aqui, ó, deixa eu abraçar também aqui, sempre com a gente. Alô, seu Gregório e a dona Geralda, o Gregório Chup Chup. Abraço, seu Gregório. Ótima noite. Que bom saber que você tá com a gente aí mais uma vez. Obrigado mesmo pela companhia, pelo seu carinho mais uma vez aqui, tá? Vamos lá, ó. Áudio, vamos de áudio 8h26. Diz aí, Marcelão.
1: Boa noite, meu amigo Anderson Henrique.
0: Boa noite,
1: aqui
0: meu amigo.
1: Aqui quem tá falando é Marcelão do Recanto Lagoa.
0: Ô, brabo.
1: Queria mandar um abraço pra Nair, pra Valentina e pra toda a turminha do Recanto.
0: Boa.
1: No modo rancho, toca aí pra mim, Leandro e Leonardo, Temporal de Amor.
0: Fechou.
1: É Marcelão do Recanto Lagoa, Anderson. Boa noite.
0: Boa tchau, noite, obrigado. Marcelão. Anair, diz aí, Nair.
2: Boa noite, Anderson. Gostaria de oferecer uma música pro Marcelo e pra Valentina, da turminha do Recanto. Manda pra mim aí, Zezé de Camargo, É o Amor. Oh. É a Nair do Recanto. Se você ofensa, sucesso é aqui sempre.
0: Sempre, é paixão demais. Abraço, Marcelão. Um abraço, Nair. Obrigado.
3: Boa noite, boa noite, boa noite.
0: Boa
3: alegria,
0: noite,
3: Anderson.
0: Sempre.
3: É a Conceição aqui da Vila Ferreira.
0: Diz aí, Docinho.
3: É a Docinho da Especial. Oi, Anderson. Tudo bem com você, Anderson?
0: Tudo ótimo, graças a Deus.
3: Um beijo no seu coração.
0: Outro pra
3: senhora. Sucesso aqui onde você estiver.
0: Sempre. Obrigado, dona Docinho, mais uma vez pela sua participação com a gente. Tá na Vila Ferreira, ligadinha. Alô, Ronin, diz aí, Ronin.
4: Fala, Anderson Henrique, meu grande amigão, tudo bem?
0: Tudo ótimo.
4: Boa noite.
0: Boa noite.
4: Ó, eu vou dar uma olhadinha aqui.
0: Conta pra mim.
4: No YouTube aqui, pra mim procurar uma musiquinha aqui pra passar pro Conexão hoje às 10, tá bom?
0: Tá combinado.
4: Daqui a pouco eu tô voltando aí.
0: Ah, maravilha.
4: Pra você aqui e onde você estiver.
0: Ah, maravilha, Roninho. Um abraço pra você. Tá combinado, viu? Você vai achar a moda daquelas que judia, né? É, que você é brabo. Um abraço a você aí no bairro Recanto. Bora pra Pitangui, porque esse aqui também é brabo. Esse aqui também é fiel, tá sempre com a gente. Ô, Fofonete, diz aí, meu querido.
5: Boa noite, Anderson Fofonete de Ginaldo Tangui, mandar um abraço pra Rosa Pura, Bruno Wesley, pro Jimba, pro Binho, o bombonzão que derrete gostoso, Reinaldão.
0: Ô, Poporete, bombonzão, beijo pra você, ótima noite, obrigado mais uma vez pela presença com a gente aqui no Conexão. Vem cá, tá vendo só que coisa boa? Todo mundo vai chegando, vai mandando mensagem, tá faltando só você. É, eu vou falar pro seu negócio, viu? Você não me abandona, não. Vamos juntos até às 11, como eu sempre digo. Eu tenho o poder de acelerar aqui o relógio. É no modo 2, para que seja leve, para a gente fechar essa noite de quarta-feira. Eu vou dizer mais uma vez, porque tem gente que eu sei que falou aí, você fala muito rápido esse telefone, eu não consigo salvar aqui. Então, eu vou falar pausadamente e aí eu quero que você mande a mensagem para cá, tá? Eu quero que você manda aquele áudio, quero que você faça o seu pedido, tá? Anota aí, já bota o 37 aí, que é o nosso código de área. Estamos na área 37, aqui no Centro-Oeste, em Pará de Minas, para você de toda a região. 999-740-105, tá? 999-740-105. É a frequência da rádio, finalzinho, né? 0105. 999-740-105. Pegou? Então, ó, manda para cá, que eu quero cumprimentar você, quero mandar aquele abraço para lá de especial e tocar sua moda também, porque às 10 tem o nosso Moda de Rancho. O quadro preferido do meu amigo Sou Américo Petriz, lá de São Francisco. Alô, Sou Américo, boa noite. João Neto e Frederico tá chegando por aqui com uma história do cara errado.

Leite e Romário com o Zé Felipe, Se Eu Te Perdoar, aqui no Sonzão da Espacial FM. E por aqui você sabe, né? É muito mais música pra você, muito mais sucesso. Agora é a vez do Léo Foguete. Essa aqui se chama Deixo. Bora curtir. Espacial FM, o sucesso é aqui, 8h35, boa noite.

0: aqui no nosso Conexão pelas Ondas da Espacial FM, Fred e Fabrício. Poder que você tem, Léo Foguete, deixa o Cleiton Romário com o Zé Felipe, Se Eu Te Perdoar, e ainda João Neto e Frederico, Cara Errado. E assim a gente fecha mais uma sequência por aqui. Intervalinho rápido e a gente já volta com mais sucesso por aqui nas ondas da Espacial FM.
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0: Faltando 19 para as 9.
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2: 8h43 agora.
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1: Faltando 15 para as 9.
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0: E já estamos de volta por aqui. Vamos juntos até às 11.
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0: Lembrando para você que tá chegando agora, ó. Você sabe, né? É, você sabe que às 10 tem o nosso modo de rancho. Hora da gente matar a saudade, resgatar aquela música que marcou a sua vida. Então, ó, corre lá pro WhatsApp e já manda pra gente. 37 99974-0105. Eu quero ser participando, porque é daqui a pouco, né? O relógio não tá parando, né, gente? O relógio não para. 8h47 já. Então já manda logo a sua mensagem, envia logo o seu recado, que eu tô aguardando você aqui dentro do Conexão para participar do nosso Moda de Rancho, tá? 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

aqui no Sonzão da Espacial FM, lá de 2013, hein? Rap, essa música foi criada para o filme Meu Malvado Favorito 2. E a ideia, né, quando o Pharrell Williams escreveu essa música aí, era transmitir exatamente o que ela traz: alegria, liberdade e uma sensação contagiante de felicidade. E o clipe oficial dessa música, gente, também ficou famoso por ser um dos primeiros grandes videoclipes interativos, mostrando pessoas dançando pela cidade durante 24 horas. É aquela ideia maneira, né? Que vira história, não é mesmo? 8h57, agora é a vez de Felipe e Rodrigo.

0: WhatsApp, Rodrigo. Fechando aqui já a nossa primeira hora de conexão, que já foi. Ferre Williams, ainda tivemos aqui Hugo e Guilherme com Menos é Mais. Ele e ela e Kleber e Cauã até ficar velhinha. E fechou a primeira hora de conexão, já foi. Já vamos entrar na segunda hora, aquela paradinha rápida e eu já volto. Vamos juntos até as 11 aqui, ó. Me abandona não.
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0: Agora 9:02.
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